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1: Olá, boa noite.
2: Boa noite para você que nos acompanha em todo o país.
1: Segunda-feira, 22 de junho de 2026.
2: Vamos ao destaque do dia, Nova Indústria Brasil.
1: No Rio de Janeiro, o presidente Lula anuncia investimentos de mais 140 bilhões de reais para desenvolver o Parque Industrial Brasileiro.
2: Fertilizantes, máquinas agrícolas, medicamentos e vacinas, mobilidade e inteligência artificial estão entre os setores que receberão estímulos.
1: O presidente destacou que o desenvolvimento do país deve ser feito em parceria por setores público e privado.
3: O Brasil não pode comportar mais aquele discurso atrasado entre a competência privada e a competência pública. O que importa é que os dois produzam.
2: E ainda no Rio, o presidente também anunciou R$1 bilhão em investimentos para a urbanização de favelas e desenvolvimento de comunidades.
1: Recursos também serão investidos em educação e em obras de um dos maiores bairros da capital fluminense, Graziele Bezerra.
4: Serão mais de R$700 milhões do novo PAC para a construção de redes de esgoto, parques e praças, obras de pavimentação e melhorias na rede elétrica.
2: Você vai ouvir também acolhimento a refugiados.
1: Relatório mostra aumento do número de pedidos de asilo e de regularização de imigrantes no Brasil.
2: O país busca fortalecer mecanismos de acolhida e integração para pessoas que chegam em busca de proteção internacional. Caroline Blaut.
5: Como parte desse esforço, o governo do Brasil lançou uma consulta pública do primeiro Plano Nacional de Migrações, Refúgio e Apatridia.
1: Hoje, na apresentação da Voz do Brasil, Mariana Jungmann e Luciano Seixas.
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1: O presidente Lula cumpriu hoje uma série de agendas no Rio de Janeiro.
2: Entre elas, o anúncio de mais 140 bilhões de reais para o programa Nova Indústria Brasil.
1: Os recursos vão priorizar investimentos em setores essenciais para a economia do país, como fertilizantes, máquinas agrícolas e indústria da saúde.
6: Lançada em 2024, a Nova Indústria Brasil tem o objetivo de impulsionar o desenvolvimento industrial até 2033. No seminário sobre os 74 anos do Banco Nacional de Desenvolvimento Econômico e Social, foi anunciada a ampliação da NIB, com mais 140 bilhões de reais até o fim de 2026. São recursos do BNDES, da Financiadora de Estudos e Projetos e da Empresa Brasileira de Pesquisa e Inovação Industrial, o que eleva o investimento na política industrial para 750 bilhões de reais em 4 anos. O presidente do BNDES, Aloysio Mercadante, detalhou as prioridades.
7: As áreas prioritárias são fertilizantes e máquinas agrícolas, depois saúde, biofármacos, terapias avançadas, IFAs, vacinas, mobilidade sustentável, inteligência artificial e audiovisual. Toda essa indústria criativa que nós queremos olhar também com atenção.
6: A ministra da Ciência, Tecnologia e Inovação, Luciana Santos, anunciou que o Ministério vai liberar também 440 milhões de reais para que a Embrapi desenvolva projetos de inovação.
8: Os recursos vão alavancar investimentos privados e permitirão contratar 550 projetos de inovação de empresas em um valor total de 1,2 bilhões.
6: Na área socioambiental foi divulgado o resultado do primeiro processo público para a compra de créditos de carbono, o Profloresta Mais. O programa, uma parceria do BNDES com a Petrobras, financia projetos de restauração ecológica na Amazônia. As empresas vencedoras vão fornecer 5 milhões de créditos de carbono com replantio de espécies nativas, como detalhou a presidente da Petrobras, Magda Chambriá.
9: Nós recebemos 16 propostas, 3 foram selecionadas e cada um comprometido com a restauração de pelo menos 3 mil hectares de áreas degradadas no bioma amazônico.
6: Além disso, foi oficializada com a Petrobras uma parceria para pesquisas sobre minerais críticos essenciais para a transição energética. O presidente Lula destacou a importância dos investimentos públicos e privados para o crescimento do país.
3: O que nós estamos assistindo hoje é apenas uma demonstração de que o Brasil não pode comportar mais aquele discurso atrasado entre a competência privada e a competência pública. O que é público e que funciona tem que continuar público e funcionando. O que é privado e funciona tem que continuar sendo privado e funcionando. O que importa é que os dois produzam.
6: No evento, houve ainda o anúncio de financiamento de 340 milhões de reais a uma empresa de mobilidade urbana para a aquisição de 85 mil bicicletas elétricas, voltadas para entregadores de aplicativos. O projeto utiliza recursos do Fundo Clima. Reportagem Nazi Brum.
2: Obras também de drenagem, saneamento, pavimentação e melhorias da rede elétrica em comunidades do Rio de Janeiro.
1: E ainda um grande projeto que vai ajudar a conter as enchentes na região do Jardim Maravilha.
2: Investimentos do governo federal que somam mais de R$1 bilhão.
1: O presidente Lula fez os anúncios hoje no Rio de Janeiro e autorizou o início de obras que devem melhorar a vida de quem mora nas periferias.
10: Com a assinatura da ordem de serviço, está autorizado o início das obras para controle de enchentes no Jardim Maravilha, em Guaratiba, zona oeste do Rio de Janeiro. Um dique de mais de 3 quilômetros vai funcionar como uma barragem, evitando que as águas cheguem às áreas habitadas. O projeto conta com drenagem e construção de reservatórios. Serão investidos R$340 milhões por meio do novo PAC, o Programa de Aceleração do Crescimento, beneficiando cerca de 30 mil pessoas. Gente como a Ivone Abrantes, que sofre há décadas com as inundações.
11: Cada enchente que tem, a gente é mais uma perda de tudo, aí a gente fica sem nada novamente, então fica muito difícil. Eu passei aqui esse tempo todo, que são décadas e décadas, vivendo nessa situação.
10: As obras terão duração de 3 anos. O presidente Lula pediu atenção da comunidade na execução dos trabalhos.
12: Eu queria que vocês fiscalizassem essas obras. Alguém está fazendo alguma coisa ou não está fazendo? As obras estão andando ou não estão andando? Porque se vocês não fiscalizarem e não denunciarem para a gente fica lá em Brasília achando que está tudo maravilhoso. Essas obras precisam andar rápido.
10: Favela da Maré, Complexo do Alemão e Rocinha também vão receber obras de urbanização. Serão mais de R$700 milhões do novo PAC para a construção de redes de esgoto, parques e praças, obras de pavimentação e melhorias na rede elétrica. O ministro das Cidades, Vladimir Lima, comentou os investimentos.
13: Nós estamos trazendo aqui hoje também cerca de R$170 milhões para o Complexo da Maré, onde hoje damos ordem de serviço para início do parque linear e do ecoponto que vai auxiliar no descarte de lixo no Complexo da Maré, gente. Além disso, hoje nós concluímos aqui no mês de junho o endereçamento CEP de todas as ruas, becos e vielas do Complexo da Maré. Com isso, a gente trazendo a oportunidade de você receber uma encomenda em casa ou de você acessar um serviço social.
10: Na área da educação, o governo anunciou um novo campus do Instituto Federal do Rio de Janeiro, na Cidade de Deus, em Jacarepaguá. A construção de uma nova escola em Realengo e também autorizou o início das obras do campus do Instituto Federal no Complexo do Alemão. Serão criados ainda 10 MovCels, equipamentos de cultura itinerantes que contam com biblioteca, estúdios para produção e edição audiovisual. Reportagem Graziele Bezerra.
2: E o governo do estado do Rio de Janeiro aderiu hoje ao PROPAG, Programa de Pleno Pagamento de Dívidas dos Estados.
1: O Rio possui uma dívida de R$210 bilhões com a União e todo mês são cobrados sobre ela o valor da inflação oficial, o IPCA, mais 4% de juros.
2: Mas com a adesão ao PROPAG, o estado fluminense pagará agora apenas o IPCA e a dívida foi renegociada por 30 anos.
1: Isso significa uma economia para os cofres locais de R$3 bilhões e 100 milhões somente neste ano.
2: Em contrapartida, o estado deve investir em programas sociais.
1: Ao assinar o termo de adesão ao PROPAG, junto com o governador em exercício do Rio, Ricardo Couto, o presidente Lula destacou os ganhos para a população.
12: O que é importante é que vai sobrar mais dinheiro para o governador administrar o Rio de Janeiro. E esse dinheiro, uma parte dele tem que ser alocada em políticas sociais, de preferência em duas áreas que são cruciais: saúde e educação.
2: E agora à noite, ainda na capital fluminense, o presidente Lula participa da cerimônia nacional de premiação da 20ª edição da Olimpíada Brasileira de Matemática das Escolas Públicas, a OBMEP.
1: A competição é voltada a alunos do 6º ano do ensino fundamental até o 8º ano do ensino médio de escolas públicas e privadas.
2: A repórter Thaís Antônio preparou uma reportagem pra gente sobre esse que é um dos principais estímulos ao estudo da matemática no Brasil.
14: Criada em 2005, a Olimpíada Brasileira de Matemática das Escolas Públicas, OBMEP, busca estimular o interesse pela matemática, descobrir novos talentos e incentivar estudantes a seguirem trajetórias nas áreas científica e tecnológica. Foi o que aconteceu com Luana Aparecida Costa, mestre em matemática pelo Instituto de Matemática Pura e Aplicada. Ela conquistou 5 medalhas na OBMEP, mas nunca se esqueceu da primeira, que despertou-a para o sonho de estudar essa disciplina.
15: Eu tenho uma irmã um ano mais velha que eu e ela ganhou uma medalha de bronze, então eu fiquei com vontade de ganhar a medalha também e comecei a estudar. E comecei a me apaixonar pela matemática. E assim eu pude ganhar minha primeira medalha, que foi a medalha de ouro, tão sonhado ouro. Foi o melhor dia da minha vida, a cerimônia nacional de premiação do OBMEP. Eu lembro até hoje.
14: A iniciativa também contribui para fortalecer a educação básica, ampliar o acesso a materiais de qualidade e incentivar a formação e valorização de professores. Sanduel Vieira, professor da Universidade Federal do Piauí e medalhista da primeira edição da OBMEP, conta que descobriu sua vocação por meio da participação nas Olimpíadas.
16: Foi um divisor de águas na minha vida, me ajudou a escolher o curso que eu ia fazer. Fiz matemática, mestrado, doutorado em matemática e hoje sou professor da Universidade Federal do Piauí. Eu sou quem eu sou hoje, a pessoa que eu sou, por causa da OBMEP.
14: A OBMEP é realizada pelo Instituto de Matemática Pura e Aplicada, o INPA, com apoio dos Ministérios da Educação e da Ciência, Tecnologia e Inovação. Voltada para estudantes do sexto ano do ensino fundamental até o último ano do ensino médio, a Olimpíada segue mobilizando escolas de todo o país. Na edição de 2025, mais de 18 milhões de alunos se inscreveram para a prova, alcançando mais de 99% dos municípios brasileiros. Reportagem Thaís Antônio.
1: A plataforma de envio do Defesa Civil Alerta foi tirada do ar na madrugada do último sábado, após ter sofrido uma invasão e disparado alertas para diversas regiões do país.
17: A mensagem foi do tipo alerta extremo, que é disparado apenas em situações de risco iminente, e continha a palavra misantropia, que significa ódio à humanidade.
1: O alerta foi registrado nos estados de São Paulo, Rio de Janeiro, Mato Grosso do Sul, Distrito Federal e Paraná.
17: Ainda não é possível calcular quantos aparelhos móveis receberam as mensagens, de acordo com o secretário nacional de Proteção e Defesa Civil, Volney Wolf, mas ele já se encontra em desenvolvimento uma nova versão mais segura para esse sistema.
18: Temos que avaliar e ter informações bastante seguras de como é que aconteceu esse ataque, como é que essas pessoas conseguiram furar a nossa segurança, ver se está atendido por esse desenvolvimento que está em andamento no Ministério e no menor tempo possível, é uma questão de prioridade, né, do governo federal colocar essa nova versão que garanta mais segurança ao sistema e, enfim, aos usuários do Sistema Nacional de Proteção e Defesa Civil.
1: A Polícia Federal está investigando o caso e uma perícia técnica vai apurar o alcance dos disparos não autorizados.
17: O Ligue 180, canal de atendimento às mulheres, tem registrado aumento expressivo de violência nos ambientes digitais.
1: De acordo com o Ministério das Mulheres, o número de denúncias saltou de 5 mil para mais de 16 mil casos em 2026.
17: Isso representa tanto um crescimento nos casos, como também maior confiança da população no canal de denúncias.
1: Diante dessa realidade, a central passa a operar um novo protocolo para se adaptar às novas dinâmicas da violência digital.
19: O Ligue 180, Central Telefônica de Atendimento à Mulher, registrou 16.725 casos de violência contra mulheres em ambiente digital nos primeiros 5 meses deste ano. Esse número é 188% maior que o registrado nos 5 primeiros meses do ano passado, quando chegou à marca de 5.795 denúncias. De acordo com a ministra das Mulheres, Márcia Lopes, nos últimos anos, houve uma subnotificação dos casos. Com melhorias no sistema, o Ligue 180 passou a receber mais denúncias. Segundo a ministra, isso é importante para investir nas políticas públicas de combate à violência.
20: A gente está percebendo que o grau de confiabilidade no 180 tem aumentado muito. Tem um espaço que não é só de denúncia, mas é de mapear a realidade.
19: Para lidar com o aumento expressivo, a central de atendimento Ligue 180 passou por atualizações. A ideia é aprimorar o atendimento para acolher e orientar vítimas de violência digital. Para isso, os atendentes passaram por capacitação. O sistema de registro também foi reformulado e passa a contar com um registro mais detalhado das ocorrências. Com isso, é possível especificar a atuação do governo federal, como detalha a ministra das Mulheres, Márcia Lopes.
20: Todas as medidas estão sendo pensadas a partir das realidades do Brasil. E nós estamos hoje num ambiente absolutamente favorável para a gente tomar as medidas. É só assim que a gente vai romper esse ciclo estarrecedor de violência contra as mulheres.
19: A Central de Atendimento à Mulher, Ligue 180, funciona 24 horas por dia, todos os dias da semana. Também é possível falar com a Central por mensagem de WhatsApp pelo número 61-9610-0180. Reportagem Márcia Fernandes.
17: Você já tirou a nova carteira de identidade nacional? Esta semana você deve receber uma notificação pelo WhatsApp e pela caixa postal do gov.br, avisando sobre a possibilidade de uso da versão digital do documento.
1: A versão digital fica disponível no aplicativo gov.br e tem benefícios, como a inclusão dos dados referentes ao título de eleitor e a carteira nacional de habilitação.
17: Além da carteira de identidade nacional, a conta gov.br também tem uma nova funcionalidade, um formato digital de procuração para que beneficiários do INSS sejam representados por outras pessoas.
1: A procuração eletrônica pode ser usada somente no aplicativo ou site do meu INSS e não tem validade se impressa ou compartilhada como documento.
17: Ao aceitar a procuração eletrônica, o cidadão deve também indicar quais serviços ele autoriza que o representante possa consultar e o período de validade da procuração.
1: Por enquanto, dois serviços estão disponíveis: consultas de documentos e de serviços online e consultas de pedidos e de benefícios.
17: Mas atenção com as fraudes. O governo do Brasil não envia mensagens por WhatsApp solicitando seus dados pessoais ou pedindo que você clique em nenhum link.
1: E tanto para a carteira de identidade nacional quanto para a procuração do INSS, você deve fazer os procedimentos dentro do site ou aplicativo do gov.br após inserir a sua senha.
17: Considerada a maior obra ferroviária do país, a Malha Norte teve concluído o trecho de 163 quilômetros entre Rondonópolis e Dom Aquino, no Mato Grosso.
1: O vice-presidente Geraldo Alckmin participou da entrega nesse fim de semana.
17: Integrado ao novo PAC, o empreendimento prevê 743 quilômetros de trilhos, ampliando a conexão das regiões produtoras de Mato Grosso com a Malha Ferroviária Nacional e o Porto de Santos.
1: A etapa entregue contou com investimentos privados de 5 bilhões de reais.
17: Alckmin lembrou que o avanço ferroviário é essencial não só para o escoamento da produção brasileira.
0: Reduz emissão de carbono, de gás de efeito estufa, diminui acidente. Então ajuda o meio ambiente, ajuda a saúde pública, reduz custo Brasil, melhora a competitividade e o país cresce mais, gera mais emprego e mais renda.
1: Conflitos, perseguições e crises humanitárias contribuíram para um aumento de pedidos de refúgio no Brasil.
17: O estudo divulgado hoje pelo Ministério da Justiça e Segurança Pública mostra que o país recebeu quase 76 mil solicitações de refúgio em 2025.
21: Pela primeira vez, os cubanos lideraram os pedidos de refúgio no Brasil, superando os venezuelanos. Foram 41.919 solicitações feitas por cubanos e 21.233 por venezuelanos ao longo do ano passado. Os dados fazem parte do relatório Refúgio em Números 2026, apresentado durante evento realizado em Brasília, que marca os 75 anos da Convenção sobre o Estatuto dos Refugiados. O ministro da Justiça e Segurança Pública, Wellington César Lima e Silva, avalia que o documento continua atual diante do crescimento dos deslocamentos forçados em todo o mundo.
22: Essa data não marca apenas a assinatura de um tratado, mas a reafirmação da própria dignidade da pessoa humana diante do desafio do deslocamento forçado. É essa a força da expressão direito a ter direitos. E é esse vazio que a política de refúgio busca enfrentar.
21: Por trás das estatísticas estão histórias de pessoas que precisaram abandonar suas casas em busca de segurança ou melhores condições de vida. É o caso da cantora iraniana Mamoni, refugiada no Brasil desde 2012.
4: Saí do Irã para falta de liberdade, para direitos mulheres. Eu saí do Irã, eu sou cantora, mas cantar no Irã para mulheres é proibido. Você não pode subir no palco cantar, porque você é mulher.
21: O aumento dos deslocamentos forçados tem exigido o aperfeiçoamento constante das políticas de proteção e acolhimento. Segundo a secretária nacional de Justiça, Maria Rosa Loula, o Brasil tem buscado fortalecer mecanismos de acolhida e integração para pessoas que chegam ao país em busca de proteção internacional.
5: Num mundo em conflito, num mundo em que os deslocamentos forçados crescem a cada dia, o Instituto do Refúgio precisa e deve se aprimorar também. A cada dia. O acolhimento que o Estado brasileiro tem proporcionado com o resguardo dos direitos humanos, da identificação, da segurança, promovendo a tão desejada migração segura e ordenada, é um exemplo para o mundo hoje.
21: Como parte desse esforço, o governo do Brasil lançou uma consulta pública do primeiro Plano Nacional de Migrações, Refúgio e Apatridia. O documento vai orientar pelos próximos 4 anos, ações voltadas ao acolhimento, à proteção de direitos e à integração social e econômica de imigrantes, refugiados e apátridas no Brasil. Participe e contribua pelo site brasilparticipativo.presidencia.gov.br. Reportagem Caroline Blaut.
1: Pacientes que enfrentam câncer de mama avançado agora contam com uma nova aliada na luta contra a doença.
17: A Anvisa aprovou hoje um tratamento oral inédito com o uso do medicamento Inlurio, fabricado no Brasil.
1: A medicação é indicada para pacientes adultos cujo tumor já se espalhou ou não pode ser operado.
7: Foi registrado nesta segunda-feira pela Agência Nacional de Vigilância Sanitária, Anvisa, o medicamento de nome Inlurio, que é o tocilato de inlunestranto. Ele é indicado para adultos com câncer de mama avançado, que não pode ser removido por cirurgia ou que já se espalhou para outras partes do corpo. O novo medicamento bloqueia

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1: Pais e responsáveis por crianças menores de 5 anos já podem procurar os postos de saúde e garantir a proteção contra doenças graves como pneumonia, meningite e otite.
2: O SUS começou a disponibilizar a nova vacina Pneumo20, que substitui a versão anterior e amplia a cobertura para 20 tipos da bactéria pneumococo.
1: O Ministério da Saúde já distribuiu mais de 570 mil doses para os estados e espera entregar mais de 6 milhões até o fim do ano.
3: Crianças menores de 5 anos que ainda não completaram a vacinação contra o pneumococo já podem receber a nova vacina Pneumo20 pelo Sistema Único de Saúde, o SUS. O imunizante passa a integrar o calendário nacional de vacinação e protege contra 20 tipos da bactéria responsável por doenças como pneumonia, meningite e otite. Segundo o Ministério da Saúde, mais de 570 mil doses já foram distribuídas nos estados e a previsão é entregar mais de 6 milhões de doses até o fim deste ano. A vacina amplia a cobertura contra os sorotipos mais associados aos casos graves da doença pneumocócica. Dados da Organização Mundial da Saúde, OMS, apontam que essa é uma das principais causas de morte infantil por doenças que podem ser prevenidas com vacinação. Além das crianças, a Pneumo20 também vai ser oferecida a povos indígenas sem histórico de vacinação pneumocócica, idosos acamados ou que vivem em instituições e pessoas atendidas pela rede de imunobiológicos para pessoas em situações especiais. Com redação de Diego Freitas, Dilson Santa Fé, para a Voz do Brasil.
2: E essas foram as notícias do Governo do Brasil.
1: Fique agora com as notícias do Poder Judiciário e do Congresso Nacional. Boa noite.
2: Boa noite para você e até amanhã.
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6: Supremo Tribunal Federal mantém critérios de distribuição de receitas do ICMS Educacional a municípios mineiros.
7: STJ decide que plano de saúde deve cobrir cirurgia robótica para câncer de próstata, mesmo fora do rol da ANS.
6: Dois municípios de Minas Gerais, dois de São Paulo e um de Goiás, elegeram novos prefeitos.
7: Boa noite, eu sou Marcela Luiz.
6: E eu sou Walter Lima.
7: O Supremo Tribunal Federal manteve critérios de distribuição de receitas do ICMS Educacional a municípios mineiros.
6: A ação foi julgada em sessão no plenário virtual. Marta Ferreira.
8: A controvérsia teve origem nas alterações promovidas pela Emenda Constitucional 108 de 2020, que autorizou os estados a definir critérios para distribuição de até 35% da cota parte municipal do ICMS. Relatora do caso, a ministra Carmen Lúcia, votou pela improcedência do pedido. Em seu entendimento, a regulamentação da norma incorporou dados quantitativos relacionados ao número de alunos, afastando a afirmação de que o critério populacional teria sido ignorado. Os demais ministros acompanharam a relatora e assim validaram os trechos questionados.
7: Plano de saúde deve cobrir cirurgia robótica indicada a beneficiário para tratar câncer de próstata.
6: Essa decisão é do STJ, Fátima Uchoa.
9: O beneficiário ajuizou ação contra o plano de saúde pedindo o ressarcimento de despesas médicas e consultas, além de indenização por danos morais. O Tribunal de Justiça do Rio Grande do Sul reformou sentença que havia concedido os pedidos. Já no STJ, a quarta turma determinou a devolução de valores gastos com a cirurgia, mas entendeu que o dano moral deverá ser rediscutido no Tribunal Estadual por necessitar análise de fatos e provas. Segundo o relator ministro João Otávio de Noronha, nesse caso deve ser flexibilizado o rol de procedimentos da Agência Nacional de Saúde Suplementar e observados critérios técnicos fixados pelo próprio STJ e pelo Supremo Tribunal Federal.
7: Dois municípios de Minas Gerais, dois de São Paulo e um de Goiás elegeram novos prefeitos nesse domingo.
6: As eleições suplementares são reguladas pelo Código Eleitoral. Fábio Ruas.
0: No estado de São Paulo, Reginópolis elegeu João Paulo Veríssimo. E em Tuiuti, quem teve mais votos foi Alexandre Tadeu Gonçalves. Em Goiás, Elisberto Luz foi eleito prefeito de Joviânia. E em Minas Gerais, Amparo da Serra elegeu uma mulher para ser a nova prefeita. Quem ganhou foi Ayla Barbosa.

0: Já em Bonito de Minas, Miquéias Mota Figueiredo foi o mais votado e se tornou o novo chefe do Poder Executivo do município.
1: Técnica de enfermagem consegue encerrar contrato após ser transferida de cidade.
2: Para o TST, a mudança foi considerada uma falta grave do empregador. Marla Lacerda.
3: A técnica de enfermagem passou em um concurso público para trabalhar em um hospital de Itanhaém, em São Paulo. 3 anos depois, acabou o convênio entre o hospital e o Estado, e ela foi transferida para outra unidade de saúde, em Pariquerassu, a 155 quilômetros de distância. Para os ministros, a mudança violou o edital do concurso, uma alteração ilegal do contrato de trabalho. Por isso, a técnica de enfermagem conseguiu a rescisão indireta, ou seja, ela pôs fim ao contrato de trabalho, mas com direito a todas as verbas trabalhistas, como se fosse uma demissão sem justa causa.
1: Tribunal Regional Federal da Terceira Região mantém decisão que obriga Estado de Mato Grosso do Sul a atender indígenas pelo telefone 190.
2: A ação foi proposta pelo MPF pela FUNAI. Vanessa Pereira.
4: Segundo denúncias da comunidade indígena Guarani Kaiowá, não há atendimento policial nas reservas, situação que se arrasta no Poder Executivo de Mato Grosso do Sul desde 2009. Em decisão, o TRF3 manteve a obrigação de atuação das polícias civil e militar do Estado e fixou multa diária de R$1.000 ao governo de Mato Grosso do Sul em caso de descumprimento.
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1: Uma boa noite.
2: E até amanhã.
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1: Eu sou Paula Groba.
2: E eu sou Ricardo Nakaoka.
1: E estes são os destaques de hoje do Jornal do Senado, que começa agora.
2: O Congresso vai analisar veto ao projeto do contrato de primeiro emprego.
1: Parlamentares vão debater MP que exige prova nacional do MEC para exercício da medicina.
2: Lei garante até um ano para mulheres denunciarem violência doméstica e familiar.
1: Boa noite.
2: Boa noite.
1: Mulheres vítimas de violência doméstica e familiar passam a ter mais tempo para buscar a justiça. Uma nova lei ampliou de 6 meses para 1 ano o prazo para denunciar o agressor.
2: O objetivo da mudança é reforçar a proteção às vítimas, em sintonia com os princípios da Lei Maria da Penha. Repórter Bruno Lourenço.
3: A lei agora dá a vítimas de violência doméstica e familiar até 1 ano para tomar providências legais contra seus agressores. O prazo anterior era de 6 meses, com do dia em que a mulher tem conhecimento do autor do crime. A senadora Damaris Alves, do Republicanos do Distrito Federal, afirmou que essa extensão do tempo se insere no espírito da Lei Maria da Penha e no tratamento mais protetivo às vítimas.
4: Neste sentido, apenas com o decurso do tempo, com a progressiva conscientização da violência vivida e o consequente fortalecimento moral, é que a mulher possui condições de denunciar seu agressor. Assim, nada mais razoável que o direito de queixa possa ser exercido dentro do período de 12 meses, ao contrário dos 6 meses ora vigentes.
3: Em caso de falha do Ministério Público, esse prazo também vai a 1 ano e começaria a contar a partir do término do período reservado à promotoria para o oferecimento da denúncia à Justiça.
1: O senador Randolfe Rodrigues, do PT do Amapá, afirmou estar confiante na votação da proposta que acaba com a escala de trabalho 6-1 antes do recesso parlamentar, previsto para começar no dia 17 de julho. Para o líder do governo no Congresso Nacional, a realização de uma sessão de debates sobre o tema, marcada para 1º de julho, demonstra que a matéria está avançando no Senado.
2: Randolfe também avalia que há tempo para que a proposta que reduz a jornada para 40 horas semanais, sem corte de salários, seja analisada pela Comissão de Constituição e Justiça e pelo plenário ainda neste semestre.
5: E eu estou otimista que nós não entraremos em recesso sem a apreciação do fim da 6-1.
1: E foi vetado integralmente pelo governo o projeto que criava o programa Contrato de Primeiro Emprego, voltado à ampliação das vagas para quem ainda não teve a carteira assinada.
2: A decisão presidencial agora será analisada por deputados e senadores em sessão do Congresso. Mais detalhes com o repórter Márcio Maturana.
6: O projeto que criava o programa Contrato de Primeiro Emprego para jovens de 18 a 29 anos foi vetado integralmente. O governo argumentou que a proposta prejudica os estudos com jornadas de até 44 horas semanais e cria uma categoria de trabalhadores com menos direitos porque diminui a parte do patrão para o FGTS e para a Previdência. O autor foi o senador Irajá, do PSD do Tocantins, que pretendia com a proposta reduzir um problema dos profissionais iniciantes.
7: Os adolescentes, os jovens, que tanto sonham e almejam ter uma profissão, ter a sua independência financeira, de poder ajudar com o orçamento doméstico da sua família em casa, de poder ter um trabalho digno, hoje não possuem nenhum tipo de perspectiva, porque o próprio mercado de trabalho justifica que esses jovens não têm experiência profissional. Ora, é um dilema. Se ele não tem oportunidade, como é que ele vai ter experiência?
6: O veto precisa ser analisado agora numa sessão do Congresso Nacional.
1: E para obter registro profissional nos conselhos regionais, estudantes de medicina deverão ser aprovados no Exame Nacional de Avaliação da Formação Médica, o ENAMED, no último ano da graduação. A exigência foi determinada por medida provisória publicada pelo presidente Lula.
2: A prova será aplicada pelo Ministério da Educação, mas a obrigatoriedade valerá apenas para os alunos que ingressarem no curso após a publicação da medida provisória. Os candidatos reprovados poderão refazer o exame em edições posteriores, que ocorrerão semestralmente.
1: No Senado, aguarda análise do plenário um projeto que também estabelece prova de proficiência como pré-requisito para obtenção do registro profissional. No entanto, nesse caso, a aplicação do exame seria feita pelo Conselho Federal de Medicina. O relator da proposta, senador Dr. Irã, do Progressistas de Roraima, defende a iniciativa.
8: De 100 médicos que se formam, 30 não sabem nada. E aí, esses médicos vão cuidar da gente. E isso deixa as pessoas que principalmente vão procurar os ambulatórios do SUS, os prontos-socorros, numa situação de absoluta fragilidade.
2: O projeto que cria regras para regularizar áreas rurais embargadas por infrações ambientais terá de ser analisado pelo plenário.
1: Um recurso apresentado por senadores derrubou a decisão terminativa da Comissão de Agricultura. Os detalhes com a repórter Marcela Cunha.
9: O texto tinha sido aprovado de forma terminativa pela Comissão de Agricultura e seguiria direto para a Câmara se não houvesse o recurso. O documento foi assinado por senadores do PT, PDT, PSB e PSD, que defendem uma discussão mais ampla, por entenderem que a proposta envolve proteção ambiental, fiscalização e responsabilização por infrações. O projeto do senador Sérgio Petecão, do PSD do Acre, cria termos de compromisso entre produtores e órgãos ambientais para cessar a infração, reparar o dano e permitir o retorno da área à regularidade. Se o órgão ambiental não responder ao pedido em 60 dias, os efeitos econômicos do embargo, como restrição ao crédito rural, poderão ser suspensos. O relator, senador Zequinha Marinho, do Podemos do Pará, defendeu que a proposta dá mais previsibilidade sem comprometer o meio ambiente.
10: O embargo não pode ser via satélite. O embargo tem que ser a presença do técnico identificando a área e isolando aquela área para que não haja qualquer tipo de comprometimento no sentido inverso e liberando a área não embargada para a continuidade da produção.
9: Com o recurso, a proposta ainda não segue para a Câmara e terá que ser analisada pelo plenário do Senado.
2: E comprar um imóvel na planta pode representar a realização de um sonho, mas também envolve riscos para o comprador. Para aumentar a segurança de quem investe nesse tipo de aquisição, o Senado pode iniciar a análise de um projeto que cria novas garantias durante a execução da obra.
1: Entre as medidas previstas está a constituição de garantia até a conclusão do empreendimento. A reportagem é de Alexandre Campos.
11: Pelo projeto do senador Paulo Paim, do PT do Rio Grande do Sul, o valor da garantia correspondente a 5% do custo estimado do empreendimento deverá ser oferecido antes mesmo do início da obra, por meio de caução em dinheiro, seguro-garantia, fiança bancária ou em caução em títulos da dívida pública. Na opinião dele, isso pode evitar prejuízos aos consumidores em cenários de crise, por exemplo.
12: Além disso, os contratos deverão ser muito mais claros, apresentando o projeto completo, o cronograma e as datas exatas de início e entrega da obra. É mais respeito com o bolso do consumidor e é muito mais segurança para o patrimônio das famílias.
11: O projeto ainda torna obrigatório submeter o empreendimento ao regime de afetação. Assim, o terreno, direitos e bens relacionados a determinada incorporação imobiliária não poderão ser usados para, por exemplo, cobrir eventuais dívidas do incorporador sem relação com a obra em execução.
2: O Senado debateu em plenário a criação do Estatuto dos Cães e Gatos.
1: A proposta estabelece deveres e políticas públicas para a proteção e bem-estar desses animais. Repórter Patrícia Oliveira.
13: A proposta surgiu a partir de sugestões de entidades civis protetoras dos animais, após a repercussão da morte do cão Orelha. O texto define regras para o cuidado de cães e gatos comunitários, a responsabilidade do poder público no atendimento veterinário, castração em massa, microchipagem e apoio a ONGs e protetores. Fernanda Becker, presidente da Associação dos Amigos dos Animais, destacou o reconhecimento no texto de que cães e gatos são seres sencientes, que sofrem, sentem medo, prazer e afeto.
14: Eles não sabem o que é o Senado Federal, o que é uma lei, o que é um estatuto, mas eles conhecem na pele o que é a fome, o frio, a dor.
13: O estatuto prevê também penas de prisão para o assassinato de animais e criminaliza abandono, maus tratos, zoofilia, omissão de socorro e comércio clandestino. O senador Paulo Paim, do PT do Rio Grande do Sul, destacou o compartilhamento de imagens de crueldade contra animais cometidas por jovens na internet.
15: Quem comete uma crueldade contra um animal, no futuro, comete o mesmo tipo de crime contra um ser humano.
13: O Estatuto dos Cães e Gatos aguarda votação na Comissão de Constituição e Justiça.
2: Com edição de Paula Groba e trabalhos técnicos de João Lira, o Jornal do Senado fica por aqui. Acompanhe agora as notícias da Câmara dos Deputados. Boa noite.
1: Boa noite e até amanhã.
16: Jornal Câmara dos Deputados. Câmara define política para prevenção e tratamento de doenças da pele.
17: Deputados incluem robótica como matéria optativa no currículo escolar.
18: Comissão especial garante prioridade de direitos para a primeira infância.
19: Plenário pode sustar demarcações de terras indígenas em Santa Catarina.
20: Boa noite. O plenário da Câmara pode votar projeto que susta decretos de demarcação de terras indígenas em Santa Catarina. O repórter Antônio Vital acompanhou a discussão da proposta.
21: O plenário da Câmara aprovou regime de urgência para um projeto que susta decretos do governo federal sobre demarcações de terras indígenas em Santa Catarina. O projeto susta dois decretos de 2024. Um deles demarcou a terra indígena Todo Imbu, no município de Abelardo Luz. O outro demarcou a terra indígena Morro dos Cavalos, na cidade de Palhoça. A proposta também susta um artigo inteiro de um decreto de 1996 que trata de procedimentos administrativos a serem seguidos pela FUNAI desde a identificação até a homologação de terras indígenas no país. O trecho trata do levantamento fundiário da área e dos estudos antropológicos necessários para a demarcação. Um dos dispositivos obriga municípios e pessoas atingidas a apresentarem provas como títulos dominiais, laudos periciais, pareceres, declarações de testemunhas, fotografias e mapas para questionar a demarcação ou pedir indenização. O projeto foi apresentado pelo senador Esperidião Amin, do PP de Santa Catarina, e já foi aprovado pelo Senado. Com regime de urgência, pode ser votado diretamente pelo plenário da Câmara, sem passar pelas comissões permanentes da Casa. Esperidião Amin argumentou que os decretos não seguem as determinações da Lei do Marco Temporal, que reconhece terras indígenas existentes antes de 1988. Segundo ele, famílias de agricultores da região ocupam as propriedades há mais de um século. Na Câmara, o regime de urgência foi pedido pela deputada Júlia Zanatta, do PL de Santa Catarina, que alegou irregularidades nos procedimentos de demarcação.
22: É garantir a propriedade privada e a segurança jurídica, porque esse decreto tem problemas gravíssimos, laudos antropológicos muito questionáveis, a população local não foi ouvida. O decreto não foi feito de maneira adequada.
21: O deputado Bongás, do PT do Rio Grande do Sul, criticou a proposta. Para ele, o Congresso sustar os dois decretos de demarcação fere as atribuições do governo federal. E o projeto também impede novas demarcações.
23: Então, o que nós estamos decretando aqui é que nunca mais o executivo possa fazer demarcações. Ora, se esta casa reclama que tem interferência de outro poder, interpoderes, esta é uma interferência do parlamento sobre o executivo. Então tem duas gravidades e duas inconstitucionalidades.
21: Ainda não há data para votação no plenário da Câmara do projeto que susta decretos do governo federal sobre demarcações de terras indígenas em Santa Catarina. Rádio Câmara, de Brasília, Antônio Vital.
24: Economia.
25: Capitão Alden, do PL da Bahia, defende a criação de uma política específica para o gás de cozinha destinado ao consumo residencial. Segundo o deputado, é necessário reduzir o impacto do preço do produto no orçamento das famílias brasileiras.
26: Capitão Alden argumenta que o Brasil possui produção própria de gás e que o consumidor doméstico não deve ser tratado da mesma forma que grandes usuários industriais e comerciais. Para ele, a proposta fortalece a proteção social e contribui para diminuir o custo de vida da população.
25: João Daniel, do PT, celebra os investimentos federais anunciados para Sergipe nas áreas de infraestrutura, saúde e energia. Na visão do deputado, os recursos representam uma oportunidade para impulsionar o desenvolvimento econômico e ampliar a oferta de serviços à população.
26: João Daniel ressalta a retomada de projetos da Petrobras, a ampliação da produção de fertilizantes e a execução de obras como a Adutora do Leite e a nova ponte entre Aracaju e Barra dos Coqueiros. Ele afirma que as iniciativas devem gerar empregos e fortalecer a economia.
24: Segurança Pública.
25: Câmara aprova projeto que prevê confisco de bens em crimes contra crianças. A repórter Sofia Peçanha tem os detalhes sobre a medida.
27: A Comissão de Constituição e Justiça da Câmara dos Deputados aprovou o projeto que prevê o confisco de bens utilizados em crimes contra crianças e adolescentes. Apresentada pelo deputado José Medeiros, do PL de Mato Grosso, a proposta altera o Estatuto da Criança e do Adolescente. Segundo o texto, o projeto visa endurecer as punições e atingir os bens utilizados ou obtidos por meio de práticas criminosas como a exploração sexual, a pornografia infantil e o tráfico de menores. A medida permite que imóveis, veículos, dinheiro e outros bens sejam apreendidos e destinados à indenização das vítimas ou ao Fundo dos Direitos da Criança e do Adolescente. Durante a votação na Comissão de Segurança Pública e Combate ao Crime Organizado, o parecer foi lido pelo deputado da Vitória, do PP do Espírito Santo. E ele destacou a importância de fortalecer os mecanismos de combate a esses crimes.
0: É necessário o estabelecimento de políticas criminais que coloquem à disposição do Estado instrumentos e infraestrutura adequados para a repressão e prevenção dos crimes de tráfico de criança e adolescente ou contra a liberdade de dignidade sexual de criança ou adolescente.
27: O projeto também prevê que, ainda durante a investigação, o juiz pode bloquear os bens, evitando que sejam escondidos, vendidos ou transferidos. Além disso, equipamentos e veículos apreendidos poderão ser utilizados pelas forças de segurança em operações de combate a esses crimes, mediante autorização judicial. No caso de estabelecimentos que facilitem ou permitam esse tipo de prática criminosa, os responsáveis podem ser penalizados, com possibilidade de cassação da licença de funcionamento. A medida também foi aprovada pela Comissão de Seguridade Social e Família. A relatora, a deputada Fávia Moraes, argumentou que a proposta aumenta a proteção de crianças e adolescentes. Em concordância na comissão, o deputado Dr. Zacarias Calil, de Goiás, ressaltou, com base na sua experiência como cirurgião pediátrico, o impacto dessas violações na vida das vítimas.
3: Tanto de criança que nós já atendemos, vítimas de abuso sexual. É uma coisa assim impressionante. E com sequelas não só psicológicas, mas também com sequelas anatômicas, que ficam ali para o resto da vida.
27: Agora, o projeto que prevê o confisco de bens em crimes contra crianças segue para votação no plenário da Câmara. Da Rádio Câmara de Brasília, Sofia Peçanha.
4: Habitação.
26: Reginaldo Lopes, do PT de Minas Gerais, exalta o programa Imóvel da Gente, do governo federal, que destina imóveis da União a estados e municípios para projetos de interesse público. Ele acredita que a iniciativa contribui para ações de mobilidade urbana, saúde e educação.
25: Uma das áreas citadas por Reginaldo Lopes é a antiga linha férrea Águas Claras, na região metropolitana de Belo Horizonte. Segundo o parlamentar, a medida vai permitir a implantação de um parque linear e de novas vias de acesso em Belo Horizonte e Nova Lima.
4: Ciência e tecnologia.
26: A Câmara aprovou um projeto que autoriza a inclusão da robótica como disciplina optativa nas escolas. O repórter Marcelo Lacher explica como isso será feito.
5: O plenário da Câmara aprovou o projeto que autoriza o governo a incluir a robótica como matéria optativa nos currículos de toda a rede de ensino. Isso vai valer para a educação pública e privada. A proposta também reconhece a robótica como esporte de competição. A robótica é uma disciplina que envolve conceitos de diversas áreas de conhecimento, como mecânica, elétrica, eletrônica e computação. E como o próprio nome diz, o objetivo é construir robôs capazes de desempenhar diversas tarefas. O projeto original do deputado Luiz Carlos Mota, do PL de São Paulo, incluía a robótica como disciplina obrigatória, o que foi retirado do texto pelo relator, deputado Saulo Pedroso, do PSD de São Paulo. Hoje, diversos sistemas de ensino já prevêem a robótica como disciplina optativa, o que é admitido pela Base Nacional Comum Curricular. A proposta foi criticada em plenário pelo deputado Tarcísio Mota, do PSOL do Rio de Janeiro, para quem sugerir disciplinas escolares não é papel do parlamento.
6: Esse parágrafo, esse artigo é inócuo, ele diz que o Poder Executivo pode fazer uma coisa que ele já pode, mas ele abre um precedente muito difícil. Porque não é papel nosso dizer que o governo pode ou não pode fazer disciplina no currículo escolar. Isso é papel da Base Nacional Curricular Comum e do Conselho Nacional de Educação, ouvido o Ministério da Educação e no Plano Nacional de Educação votado aqui.
5: O projeto prevê ainda que a robótica educacional e a robótica como competição dependerão de recursos do orçamento, mas admite a participação de parcerias público-privadas. O relator, Saulo Pedroso, disse que o projeto pode ajudar a atrair investimentos.
7: O projeto de robótica já é uma realidade hoje, na atualidade, e o que nós estamos fazendo é, além da possibilidade de fazer parte da grade educacional de ensino, é que ela seja reconhecida como uma modalidade esportiva e a gente possa incentivar, né, investimento nessa área no país. Investimentos vão acontecer, nós vamos ter a oportunidade de gerar emprego, gerar renda.
5: O projeto que autoriza o governo a incluir a robótica como matéria optativa nos currículos escolares e reconhece a modalidade como esporte de competição seguiu para análise do Senado. Da Rádio Câmara de Brasília, com informações de Antônio Vital, Marcelo Larcher.
4: Política.
25: Sâmia Bonfim, do PSOL de São Paulo, registra a decisão da primeira turma do STF que condenou o ex-deputado Eduardo Bolsonaro pelo crime de coação. Ela entende que responsabilizar agentes públicos por atos ilegais é importante para a defesa das instituições democráticas.
26: De acordo com Sâmia Bonfim, não deve haver tratamento diferenciado para autoridades investigadas pela Justiça. A parlamentar considera que a aplicação imparcial da lei preserva o Estado democrático de direito e a confiança da população nas instituições.
25: Já cabo Gilberto Silva, do PL da Paraíba, repudia a decisão do Supremo que envolve Eduardo Bolsonaro. O congressista questiona a condução do processo e afirma que houve desrespeito a princípios constitucionais e ao devido processo legal.
26: Cabo Gilberto Silva manifesta solidariedade a Eduardo Bolsonaro e sustenta que a decisão tem motivação política. Na visão do deputado, o caso reforça a necessidade de debate sobre garantias individuais, independência entre os poderes e respeito às prerrogativas parlamentares.
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24: Direitos Humanos.
25: A Comissão Especial da Primeira Infância aprovou a inclusão de prioridade para este grupo na Constituição. A repórter Maria Neves tem mais informações.
9: A comissão especial que analisou a proposta de incluir na Constituição a prioridade da primeira infância, período que vai de 0 a 6 anos no acesso a uma série de direitos previstos na Carta Constitucional, aprovou o texto da relatora, deputada Amanda Gentil, do PP do Maranhão. Ao apresentar o relatório, a parlamentar ressaltou que as experiências vividas nessa fase moldam o cérebro da criança por toda a vida, com consequências para o aprendizado e a saúde física e mental.
10: É um dado científico, foi através do ganhador do Prêmio Nobel, James Heckman. A cada dólar investido na primeira infância, nós temos um retorno 7 vezes maior. Então, isso aqui é muito mais do que pensar no hoje. Já está aprovando o texto hoje que muda a realidade de muitas crianças na primeira infância, mas também muda a realidade de muitos jovens e adolescentes e adultos lá na frente.
9: Hoje a Constituição determina que o Estado, a família e a sociedade devem assegurar a crianças, adolescentes e jovens direitos como saúde, educação, cultura e convivência familiar com prioridade absoluta. O texto constitucional também estabelece a obrigatoriedade de proteção integral desse grupo social contra a violência e o abandono. A proposta aprovada, que foi apresentada pela deputada Laura Carneiro, do PSD do Rio de Janeiro, inclui expressamente na Constituição a menção à primeira infância na garantia desses direitos. Para o presidente da Comissão Especial, deputado Osmar Terra, do PL do Rio Grande do Sul, não há prioridade maior que a primeira infância em qualquer política pública. O parlamentar, que é médico, sustenta que essa fase da vida representa um momento crucial em que o ser humano organiza todas as competências que vai usar pelo resto da vida. De acordo com ele, as vivências nessa idade têm consequências consequências, inclusive para a saúde cardíaca.
1: Uma criança bem cuidada no início da vida tem menos chance de ter problemas cardíacos graves na idade adulta, embora possa ter até tendência genética, mas pode ser prevenido pela estimulação e pelo manejo do estresse.
9: Ainda de acordo com o projeto aprovado, União, Estados e Municípios terão de dar publicidade aos investimentos realizados anualmente em ações e programas voltados à família, à criança, desde a primeira infância, ao adolescente, ao jovem, à mulher e ao idoso. A relatora, a deputada Amanda Gentil, também apresentou um projeto para alterar o marco legal da primeira infância. Uma das mudanças propostas prevê a adoção de medidas para evitar a exposição precoce e excessiva de crianças à propaganda e a conteúdos e tecnologias inadequados ao desenvolvimento infantil. O projeto também cria o Indicador Nacional de Desenvolvimento da Primeira Infância, como instrumento de monitoramento e avaliação das políticas públicas destinadas a pessoas nessa faixa etária. Da Rádio Câmara de Brasília, Maria Neves.
2: Saúde.
26: Os deputados aprovaram a Política Nacional para a Prevenção e Tratamento de Doenças Crônicas da Pele no SUS. O texto foi encaminhado para análise do Senado, como informa a repórter Daniele Lessa.
11: A Comissão de Constituição e Justiça da Câmara dos Deputados aprovou o projeto que cria uma Política Nacional de Prevenção, Tratamento e Controle das Doenças Crônicas da Pele dentro do Sistema Único de Saúde, o SUS. O autor do projeto é o deputado Cabo Gilberto Silva, do PL da Paraíba. A proposta prevê uma atuação mais ampla do SUS, com diagnóstico precoce, tratamento e acompanhamento contínuo dos pacientes. O relator da proposta na Comissão de Saúde, deputado Ismael Alexandrino, do PSD de Goiás, argumenta que essas doenças exigem um cuidado mais completo e humanizado, pois causam impactos profundos na qualidade de vida.
12: É a promoção de um atendimento integral e multidisciplinar, que inclui não apenas o tratamento clínico, mas também suporte psicológico, psiquiátrico e social. Esta abordagem reflete a compreensão de que as doenças crônicas de pele têm implicações que vão além do físico, afetando também a saúde mental e o bem-estar social dos pacientes.
11: Outras medidas da proposta incluem o incentivo às pesquisas científicas e a realização de campanhas educativas para conscientizar a população e reduzir o preconceito contra pessoas com doenças de pele. O projeto que cria a Política Nacional de Prevenção, Tratamento e Controle das Doenças Crônicas da Pele foi aprovado por 3 comissões da Câmara e foi para o Senado, sem necessidade de passar pelo plenário. Para virar a lei, precisa ser aprovado pela Câmara e pelo Senado. Da Rádio Câmara de Brasília, Daniele Lessa.
25: Luiz Couto, do PT da Paraíba, manifesta apoio à criação da Frente Parlamentar de Apoio às Pessoas com Epilepsia. De acordo com o deputado, a iniciativa amplia o debate sobre a doença e combate o preconceito enfrentado por milhões de pacientes.
26: Ele defende ainda mais investimento em diagnóstico precoce, acesso a medicamentos e políticas públicas voltadas às pessoas com epilepsia. Para Luiz Couto, a Frente Parlamentar pode contribuir para garantir mais inclusão, dignidade e qualidade de vida aos pacientes e suas famílias.
25: Termina agora o Jornal Câmara dos Deputados, produzido pela Rádio Câmara, com trabalhos técnicos de Alan de Souza e apresentação de Val Monteiro e Luciana Vieira. Uma boa noite para você.
26: Você fica agora com as notícias do Tribunal de Contas da União. Boa noite.
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2: 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Boa noite.

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1: Oiê, cheguei, tá começando mais um programa Revirando o Baú aqui pela sua melhor rádio. Eu sou Bia Ipsen e nós ficaremos juntos a partir de agora por uma hora conferindo só as melhores aí do passado, né? O melhor do flashback dos anos 80, 90 e 2000, sempre no segmento pop e pop rock, afinal relembrar é viver. Então já vamos começar relembrando a primeira do dia.
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1: Já estamos de volta com o nosso segundo bloco do Revirando o Baú desta segunda-feira, começando muito bem a sua semana, relembrando só as melhores aí do passado. E agora vamos de mais músicas.
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1: Já estamos de volta com o nosso último bloco de hoje aqui do Revirando o Baú, trazendo pra você só as melhores do passado, né? Como o nome já diz, aqui a gente revira muito o baú pra trazer aquelas aí que fazia tempo que você não ouvia na rádio, né? O melhor do flashback dos anos 80, 90 e 2000. Bora de mais músicas.
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1: Fechando o nosso Revirando o Baú desta segunda-feira, só com musicão pra você, relembrando só as melhores do passado. Agora o B.A.Y. vou indo nessa. Muito obrigada pela sua companhia, pela sua audiência, viu? Um beijo pra você, aquele abraço, fica com Deus. Tchau, tchau.
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Quando um pássaro está vivo, ele come as formigas. Mas quando o pássaro morre, são as formigas que o comem. Tempo e circunstâncias podem mudar a qualquer minuto. Por isso, não desvalorize nada em sua vida. Você pode ter poder hoje, mas lembre-se, o tempo é muito mais poderoso que qualquer um de nós. Saiba que uma árvore faz 1 milhão de fósforos, mas basta um fósforo para queimar milhões de árvores. Portanto, seja bom, faça o bem. O tempo é como um rio. Você nunca poderá tocar na mesma água 2 vezes, porque a água que passou nunca passará novamente. Aproveite cada minuto de sua vida e lembre-se, nunca busque boas aparências, porque elas mudam com o tempo. Não procure pessoas perfeitas, porque elas não existem. Mas busque, acima de tudo, alguém que saiba o seu verdadeiro valor. Tenham 4 amores: Deus, a vida, a família e os amigos. Deus, porque é o dono da vida. A vida, porque é curta. A família, porque é única. E os amigos, porque são raros. Mande isto para sua família e seus grandes amigos.

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1: Cinco horas e quatro minutos. Manhã de terça-feira, 23 de junho de 2026. Já estamos chegando por cá com sertanejo bom demais da sua 93,7. Bom dia do Gaúcho Velho pra Taquaritinga e toda a região. Tio Oscar já se encontra por cá também.
2: Ia mesmo, né?
1: Vamos ajeitar um cafezão pra noite. Tio Oscar organiza aí. Bom dia, Marilinha.
3: Bom dia, tio Gaúcho.
1: Bom dia. Bom dia, tio.
2: Bom dia.
1: Bora, vamos pra cima. Ajeitar o teado, povo de errado ligados, leitor da madrugada também alterado com a gente nessa manhã gostosa demais, na sua alvorada sertaneja, o seu Toninho Gibertoni por lá tirando leite, a galera também, o Zani Boni, um abraço, bom dia, Seratão na Bariri, lá pro Fininho na Baixada também, lá pro Nainho, um abraço, bom dia aos leiteiros, a galera da madrugada aí, os padeiros nas padarias também, os cuidadores, as cuidadoras, bom dia, minha gente. 5 horas e 5 minutos, seu João Batista já acordou por lá também, já fez um cafezão, já rolou o paeirão velho do lado de cá. Bom dia!
4: Bom dia, Gaúcho. Bom dia, seus caras. Aqui sou João Jardim Sebastião, queria que você tocasse com a Carreta da Fronteira. Que tenha uma boa terça-feira, pessoal. Fala, Gaúcho. Um abraço, bom dia.
1: Tudo pro senhor também, bom dia, minha gente. Vamos levantar, olha a hora certa, 5 horas e 5 minutos. Dona Helena, bom dia.
5: Bom dia, Gaúcho. Dona Helena e Eva aqui de Santa Adélia. Toca pra mim o Estilingue da Saudade.
1: Certo.
5: Eu vou mandar pro Laerte Perassol, pro Luiz Perassol, pro Marquinho do Brito, pro Marquinho Porto. Mandar a Patata do Queijo, Trabizoma, Marcelinho, pra Maria Domingos, pro João Domingos. O senhor Lima aqui de Santa Adélia, para Ne Marques, Célia Marques, especialmente para você, meu querido. Um beijo no seu coração. Bom Fica dia. Com Deus, tá, meu querido?
1: Amém, bom dia, bom dia. Um abraço, bom dia também lá pro Faustinho, lá em Itaju, também o Daniel, lá na Santa Mônica, também o senhor Paulo da Navio, mas já vai acordando por lá amanhã. Sou César Brito, Itaguaritinga, já tá acordado, Cezão, um abraço, meu amigo Baitão Radadores, também. Um abraço, meu amigo Trinca, também lá na América Brasilense, de Rádio Ligado, curtindo a programação por lá também, Rompo Pega, Gadeiro vai. O Tim também já tá de joelho dobrado, um abraço pra você, Tim. Abraço pra galera aí, o Renato Adriano, também lá da minha querida Boa Esperança do Sul, maestro, Neizinho Espada lá em Americana, já vai ajeita no cafezão por lá também, um forte abraço, o Galvão Galate, da minha querida cidade de Boa Esperança, um bom dia lá pro Sabugão Velho, também, antenado com a gente, o Marquinhos Coqueiro também, já tá acordado em Novo Horizonte, um abração lá pro Voador de Camargo, também, um abraço, bom dia, minha gente, 5 horas e 7 minutos, Netinho, um abraço pra você, Netinho, vambora, velho.
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1: 5 horas e 7 minutos na Carreta da Fronteira, a galera que vai aí acordando com a gente pelas estradas da vida, também os amigos caminhoneiros. Vambora!

0: Calo índio, velho, canta, minha gente. A miserrada, ruminando. Ô, Saribone, fecha a porteira lá, velho. Ué, a bancada na porteira, sabe? Essa miserrada da desmama, rapaz. Se escapar, você não garra, vai, velho. Pelo amor de Deus, véio. Bom dia, seu ministro, dona Josefina, lá em Havaí. Sempre entrado com a gente também. 5h16, minha gente. Vamos levantar. Olha o padeiro passando, minha gente. Olha o leite, olha o pão. Vamos pular, minha gente, que é 5h16, é terça-feira, vai começar a semana. O Foto também já está acordado também por lá. Um forte abraço, Foto, lá na Vila Esperança. Dona Aparecida Tasso também vem prosear comigo. Bom dia.
1: Bom dia, Gaúcho.
0: Bom dia.
1: Tudo bem? Tudo Maria Tasso de Vila Negra. Ah. Gaúcho, eu vou pedir uma música. Chico Rei Paraná, De Carona com a Saudade.
0: Olha.
1: Vou ver essa música para você e sua família. O meu marido de Mirtaço, eu nasci do Posto Tropical, Miguelzinho Espertista, Dona Josefina lá da Bahia, Mariana Vieira de Vila Negre, Marli Balão, meu primo Luiz Bertone, a Carmen e o Tico de Vila Negre, todos vocês da rádio, todos os ouvintes, todos os caminhoneiros. Bora, Gaúcho, um abraço, fica com Deus. Bom dia.
0: Bom
1: tchau,
0: dia,
1: obrigado.
0: Bom dia, minha gente, 5h17. Abraço lá pro Baixinho, também lá em Barrinha, também o velho burrão que vai fazendo aquele cafézão forte por lá também, seu Oscar, bom dia, já enrolou o paeiro, burrão, velho, já enrolou o paeiro, já ajeitou, o velhazinho já tá enrolando o paeiro lá na Batão também.
2: Ia mesmo, né?
0: Um abraço também lá pro Tião Mortário, lá pro Fio, lá pra Valquírio também, a galera do supermercado Mortário e Matão já vai acordando por lá também, o tiozão já ajeitando aquele cafézão forte, vambora, bom dia. Cassio Renato na curva da igrejinha, só os caras aí preocupados com a plantação também lá, só os caras de canelinha, velho.
2: Ia mesmo, né?
0: Rapaz, já acordando cedo também. O Robertinho já vem pra prosseguir com nós aqui. Robertinho, bom dia.
3: Bom dia, Gaúcho. Que é o Robertinho da Agulha, Gaúcho. Ai, toca pra nós um pagode em Brasília.
0: Pagode?
3: Quero oferecer pros meus dois filhos, pro Araújo, Patatá, pro Zé Londrina e Mara.
0: Robodoc,
3: eu te dou da minha tia Cinda, seu louca dona Genil, seu dita dona Marlene.
0: Certo.
3: Pro Bassolim, pro seu Luiz Doce, pro seu Cido, pro seu Chico. O seu Geraldo pro Galego, o Gil da Vila Botelho pro Piá, pra Ney, pra Marta e pra todos os seus ouvintes. Gaúcho, um abraço, fica com Deus.
0: Um abraço, que tá mais pra funk do que pra pagode, velho. Vambora. Alena Bonfré também, bom dia, Ademir. Vambora, vai prosseguindo comigo aqui, vai.
4: Bom dia, Gaúcho, velho.
0: Chique.
4: Tudo bom? Que é o Faustão que tá falando. Ô, Gaúcho, toca pra nós capial aí. Manda lá pro Dena, pro Aldo, lá na Cachoeirinha. Pro Mazinho Lúcio também que tá escutando e pra todos que estão ouvindo. Um abraço.
0: Bom dia, vambora. 5h19, já o Dinda Troiano também já vai acordando por lá também, já ajeitando o café. Dinda, um abraço pra você, vou ajeitar tu e seus caras aí. É, chamada Alôzão também lá pro Careca lá do Verde Muda São Sebastião também, um abraço pra ele também lá pro seu Micali, também das botinas. Alô, seu Micali, bom dia, o Wilson da Santa Cristina, um abraço, um super forte lá pra dona Marli também, de rádio ligado, Quick Família da Santa Cristina, maestro.
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0: um abraço também lá pro Cheiroso, Copo Cheio, toda a galera por lá também, seu José de Dobrado, Andrado com a gente também, seus caras já, seu Expedito, a dona Diva lá na Boa Sorte também, já preparando aquele cafezão já, seu Expedito, daqui a pouco vai tirar o leite do lado de cá. Bom dia!
6: Bom dia, Gaúcho. É o Laércio de Santadélia.
0: Chique.
6: Você vem ouvir a música hoje, Bilanar Zé Rico, sonho um cabioneiro. Oferecer para o irmão Luiz, para o irmão Toninho, para a irmã Vanilde, meu sobrinho Marco, meu sobrinho Luca, minha amiga Helena, é meu amigo Dorival, meu amigo Cássio, meu amigo Laércio de Tabatinga, dona Maria Domingo, seu João, Patada do Queijo. Para todos os seus ouvintes, para todos os meus amigos pedreiros, para todos os caminhoneiros, para vocês aí da rádio. Todo dia tem Deus Gaúcho, unir um bom programa, Deus abençoe, meu amigo. Um
0: abraço para você. Deixa eu mandar um abraço lá para o Marquinhos Coqueiro, Marcão Funileiro, também lá na minha querida Novo Horizonte, o povão que vai acordando aí toda a região, aí essas caras ajeitando aí também. Ah, já coração, o Evandro Sala também do Comercial Sala já tá de pé por lá também, preparando aquele cafezão. Evandro, um abraço pra você, ajeita a tuia. Valdir Gazeta também, o Netinho, antenado com a gente, a galera que vai preparando aquele cafezão aí, pega essa laponezinha, essas caras aí, 5h20, um abraço. Ana Rosa já tá acordada também por cá, Chabel Preto já vai acordando também por lá também, a galera do Posto Tropical Energia, a dona Cido, um abraço lá pro Bernardo também, os frentistas por lá de rádio, ligado. No sítio, na chácara, fazendo o povão antenado com a gente, e aí ajeitando o bolo de café e a chaleira, minha gente. Vambora! 5h21. É o sertanejo bom demais, já acordando da Guaritinga e toda a região. E na casa de Mané Pedro, Marcos. A Bonezinha, Espada e Americana, Neizinho. Adeus.

0: Bom demais, tá aí o Chico Rei, mais o Paraná, 5h28, pra galera que vai pra Apanha da Lira também, amanhã só os caras, bom dia aí pra galera do Busão aí que tá indo também pra Apanha do Limão, bom dia pra turma do Miliquinho, abração pra todos os amantes da boa moda sertaneja, antenado com a gente aí, maestro, Zé Rosa já tá acordado, já os artistas acordando cedo, rapaz do céu. Ai, já coração, seus os carinhos.
1: Ia mesmo, né?
0: Rapaz do céu, um abraço pra vocês, é Rosa, firme lá atrás, manda bem. 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Hora certa, minha gente, 5h29. Pega um café lá de Oscar pra nós aí. Pega um café.
1: Ia mesmo, né?
0: Hoje todos melhor, não. Vamos embora, gaiteira, velho. Bom dia, Marilinha.
2: Bom dia, tio Gaúcho. Tem café aí?
0: Tem, tio Oscar já vai trazer. Da chicona da arça quebrada, viu, tio? Esse copinho descartável, não, que eu já fico prostituto, velho.
1: Gente do céu.
0: Alguma coisa, bom dia.
3: Bom dia, Gaúcho, bom dia, seu Oscar, bom dia, Marilinha, aqui é nós, Francisco Romano. Eu queria pedir uma música, O Menino da Canoa.
0: Da Canoa?
3: Ofereço pra minha filha Alessandra, minha filha Alessandra, fiz a minha prima, né, Laurita, e pra minha irmã, Dirty Maria, pra minha mãe, Maria Jesus, pra minha irmã, Cícero, pra meu cunhado, Batião, minha colega, né, a Irene, que é enfermeira de Santa Casa, a Tata do Filho, o Araújo, a Tata, a Dona Cida, o Paquinha, a esposa dela, a Maria Domingo, que eu... A Marina aí, pra todo mundo que tiver ouvindo, pra vocês aí da... Tchau, obrigado.
0: Um abraço, bom dia, minha gente, vambora. 5h30, abraço lá pro Reginaldo, lá em Santa Fé do Sul, entrado com a gente também, a professora Tati, maestra.
1: Ia mesmo, né?
0: Abraço lá pro Velho Diga também, o Velho Diga tá lá em Rubinéia, de rádio ligado, curtindo a programação no aplicativo também, o pessoal em Santa Clara do Oeste, antenado com a gente, pulando cordinha lá na Aparecida do Taboado. Vambora, amanhã, sós carraja, coração. Vamos levantar, minha gente, vamos levantar. Dona Alzira Pereira do bairro Secap já preparou o café, o Zé Rosa, os artistas acordando cedo na terça-feira. Vambora, bom dia.
4: Bom dia, Gaiú.
0: Oi,
4: Zé Rosa de Pirangiga.
0: Rapaz,
4: o homem mais bonito de Pirangiga.
0: Uma salva de palmas pra ele, minha gente.
4: Toca com música aí pra nós aí.
0: Vambora.
4: Do.
0: Quero ver.
4: Do César e Paulinho.
0: Quero ver.
4: Manda lá pro Conga.
0: É.
4: Pro Boto Belaroba. Seu Oscar chamaram acabado.
0: Rapaz, não mexe.
4: O Devanir.
1: Pra... É. Ué!
4: O Cachoeira, velho Cachoeira.
0: É Cachoeira? Olha.
4: Pra todos os nossos fãs de Pirangiga, né, Gus?
0: É bastante, vixe.
4: Toda a região.
0: Nossa.
4: Ai, não pode esquecer das margaridas, né, Gus?
0: Ai, rapaz do céu.
4: Amanhã é folga minha, Gus.
0: De novo?
4: Ah, obrigado.
0: Meu senhor amado, como é que vai?
1: Gente do céu.

0: aí, tempestades, Oscar, mais ainda, senhor da glória. Bom dia do lado de cá.
1: Gaúcho, bom dia.
0: Bom dia.
1: Eu escutar a música do Zé Rico, Duas Camisas.
0: Duas.
1: Isso aí é para todos que estão ouvindo e é para todos nós. Muito obrigado, bom dia.
0: Abraço agora, na tua, maestro. E a felicidade. Chama, maestro, chama aqui, maestro Oscar, o Mauro Borelato, bom dia. O velho Cachoeira já vai acordando também, bom dia.
2: Dia, gaúcho, aqui é o velho Cachoeira. Oi. Tchê, a música é o Desatino. Vamos mandar pro Trinco, que já tá de pé. A dona Cida do Posto Tropical, o Miguelzinho, a Aninha do Cid São Luís.
0: Certo.
2: A dona Alzira do Secap, o Pedrinho da Costa, o Santo Santana, a Marina, o seu Adão. O Bota.
0: De
2: Cândido Rodrigo, Chapéu Preto.
0: Que beleza.
2: O Zé Rosa lá de Pirangi. Vai. Obrigado.
0: Os artistas, bom dia. Eu chorei. Bora, vambora, minha gente. 5h33, olha lá, já vem lá, já do bairro do quadro, já acordou, seus caras. Agora acaba o programa também dessas caras. Depois não é volta depois das 6. Bom dia.
3: Gaúcho, bom dia, Gaúcho.
0: Olha a ressaca. Olha que ressaca.
3: Acabado. Bom dia, Marilinha.
0: Ao
3: chão. Vem pra nós aí.
0: Ah, seus caras chamando o senhor de mal acabado, velho. Já cedo assim, já é o terceiro, seus caras. O que tá acontecendo, velho?
4: Não começa não, que eu te bloqueei.
0: Carma.
4: Eu já te bloqueei, você não vai saber nem de onde vem a bloqueação.
0: Carma, tio Oscar, carma. É, o que mais?
3: César e Paulinho pra nós aí, tá qualquer bem. Moda deles aí, beleza?
0: Ah, velho, fazer o quê?
3: Manda aí pra todo mundo aí dessa coletinga. Bacana um aí pra você, Gaúcho, pra Mia.
0: Olha,
3: rapaz. E pra todos os caminhoneiros na estrada aí, meus amigos lá do Turvo.
0: Tá numa rama, hein?
3: Meus amigos do quadro aqui.
0: Olha.
3: Da Vila Alice, Tabatinga.
0: Meu
3: Curupá.
0: Deus. Que é isso?
3: Beleza? E pra todo mundo aí do...
0: É.
3: De Matão, hein?
0: De Matão?
3: Falou, Gaúcho.
0: Olha.
3: Toca aí pra nós, bem te vi.
0: Meu Deus.
3: E tem arfaça aí, Gaúcho?
0: Tem arfaça. Você
3: tá vendendo na curva da igrejinha lá, hein, rapaz?
0: É o que? Tá, isso aí.
3: Sabadão foi feia a curva, hein, Gaúcho?
0: Eu tô sabendo, canelinha, né, velho?
3: Sabadão foi feia a curva lá,
0: tô
3: hein?
0: Tô sabendo, canelinha.
3: Tá sim, mas.
0: Carcanhar.
3: Companheiro dele lá, hein?
0: Rapaz.
3: Curva da igrejinha lá.
0: Pelo amor de Deus, velho. Tombou,
3: cara. Só cerveja, hein?
0: O garrafão tombou, velho.
3: Chope, pô.
0: Nossa.
3: O peito.
0: Olha, olha.
3: E tem os pés de bordo lá, o Gaúcho. Tá vendendo alta de bordo?
0: Não, bordo nem
3: deu. Canelinha lá agora.
0: Esse fim de semana acabou tudo.
3: Entendeu?
0: Pelo amor de Deus.
3: Beleza?
0: Olha.
3: Marilinha, pega pro tio uma modosa.
5: Peraí, que eu vou ver. Peraí, tio.
3: Marilinha.
0: Meu Deus do céu.
3: Falou, Gaúcho. Bom dia, meu amigo.
5: Peraí, que eu vou ver.
0: É pra onde, rapaz?
3: Falou?
5: O tio!
3: É hora que posta aí no quadro pra tomar uma canoa, Gaúcho.
0: Rapaz.
3: Falou, Gaúcho, bom dia.
0: Mais ainda?
3: Do dia tem Deus, hein, Gaúcho?
0: Com certeza, vambora. 5h35, mais.

0: fartura, riqueza de vida. Vambora, galera do Puxa do Palito Doce, tá bem alterado com a gente, joelho dobrado também, o Tim. Tim, já tá acelerando, Tim, um abraço a você também. Vambora, minha gente, é 5:36.
1: E na Cor de Canela, o neguinho...
0: Pega o pagode, seu senhor, pagode, funk, sei lá o que tá acontecendo em Brasília, não sei, não, mas deve ser um forrazão danado, hein, vambora aqui, ó.

0: demais pra gente aí, César e Paulinho, 5h42, o menino. Um abraço pra toda a galera que vai acordando aí com a gente também. Amanhã só os caras dessa terça-feira gostosa. Bom dia!
1: Bom dia, Gaúcho, bom beleza? Dia, aqui bom. É o Gordinha do Nascida, do Posto Tropical. Tá queria bem. Pedir uma música pra você. É, Mato Grosso e Matias, Mariposas. Dona Cida, queria falar um pouquinho com você.
2: Gaúcho, bom dia. A Dona Cida do Posto Tropical, Gaúcho. Gaúcho, você tá bem, Gaúcho? Nossa, que felicidade falar com você, viu?
0: Obrigado.
2: Gaúcho, manda um abraço bem forte pra Dona Maria Tasso, com seu Demir, viu?
0: Certo.
2: Pra Dona Josefina, pra Nega de Fernandópolis, pro Miguelzinho, pra tua mãezinha querida e pros teus filhos, Gaúcho.
0: Muito obrigado.
2: Pro Sandro Santana, pro Chapéu Preto, pro Velho Cachoeira. E também, Gaúcho, pro povão de Itaquaritinga.
0: Certo.
2: Um povão muito bom, viu?
0: Com certeza.
2: Pro povo da Vila São Sebastião, pros pedreiros, pros borracheiros e pro povo do sítio, Gaúcho.
0: Certo.
2: Gaúcho, é muita gente. Só que hoje eu tô com um pouquinho com a garganta inflamada, eu tenho que falar pouco, viu?
0: Xarope.
2: Fica com Deus, Gaúcho. Tchau.
0: Xarope,
1: César. Certinho, Gaúcho. Obrigado, viu? Um bom dia pra vocês aí.
0: Vamos, xarope, César Tosse, Dona Cida. 5h44, minha gente. 5h44.
3: Tô indo agora pro lugar.
0: Um abraço lá pro Tchãozinho também, lá de Quarana também, o Tchãozinho lá, o homem da mandioca lá, sempre entrado com a gente, Tchãozinho. Um abraço pra você, firme na traia. A galera também de Jurubema, seus caras que vai acordando. O Lemonzinho também, o homem do rádio, seus caras. Chapéu Preto também, de rádio ligado, andando com a gente, um forte abraço, abração também, tio Oscar, vai lá pro Nardo também, a dona Luzinete também, seus caras, ajeitando a tua aí, é, dona Luzinete quer prosear, ai, meu Deus do céu, olha, mandar passar lá no Chico do Lava Jato, lá que ele quer comprar alface, velho.
4: Bom dia, me diga uma coisa, vocês têm alface?
0: É,
4: quanto tá o maço?
0: Luzinete,
4: eu queria repolhuda ou a pé de galinha?
0: Pé de galinha, ai, meu Deus do céu, aí tá R$22,90, mas é que não sobe, né? É, tio Oscar Reganês.
4: Ia mesmo, né?
0: Vai entregar no Tuk-Tuk, seu Oscar cobra mais 18.
5: Eu vou.
0: É R$40 mil tudo, Maestro. 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

0: demais, minha gente. 5h47. Bom dia também lá pro Solar, também o capataz lá da Califórnia, lá da Sierra Califórnia. Um abraço, ajeitando a tuia aí, amanhã só os caras aqui. É, já coração, vambora aqui, tio. Um abraço lá pro Nilton também, Cavalino, sempre atrás com a gente. Um abração também lá pro Fernando Rabão, a galera que tá sempre de rádio ligado. Vá, já coração, maestro.
1: Padroeira, bem guardada no seu chapéu.
0: Aí, o que, que o Zé Lucente mandou aqui? Zé Lucente, você mandou aí, vai pro ar, Zé? Manda pra mim, confirma aí, lá de cá. Bom dia!
2: Bom dia, tá na Cana 1, tá de bem com a vida.
0: Que demais, vambora, maestro. A Maria Cis também já vai acordando também por lá. Maria Cis, obrigado de coração pelo carinho, maestro, do lado de cá. Vambora. 5h48 já, meu povão. Vamos levantar, gente. Seu Torinho Gilbertone, a galera do Leite aí, anterado com a gente aí. Manda um zoom bem forte. Um bom dia lá pra Dona Mercedes, lá na Guariroba também, já preparando aquele cafezão forte por lá. Lá pro seu Joãozinho Capataz também, um abraço. Joãozinho, abração também pra você. E o velho Bid lá na Guariroba, o velho Bid por lá de Radião Ligado, antenado com a gente também. É, o velho Lebre também, velho Lebre, lá pro Twin, toda a galera da Guariroba, o Vanderlei Família, o pessoal do bairro de Guariroba também que vai acordando com a gente também por lá. Soscar, bom dia, bairro da Cachoeirinha, Barrabança, que antenado de manso lá em Soscar. Bom dia, minha gente.
3: Bom dia, meu amigo Gaúcho. Bom tranquilo, dia. Gaúcho.
0: Opa, vambora.
3: Do Gaúcho, manda um almoço pra nós aqui de Bitinga, aqui da Comfort Pet aqui. Manda aí pra turma aqui da Comfort Pet, manda aí Estilingue da Saudade, entendeu?
0: Certo, já
3: o Sérgio pra Serlene, tá o Matheus, o Gabriel, pra Silvia, pra Bene, pra Débora. Especialmente pra você aí, Gaúcho.
0: Muito obrigado.
3: Todo dia tem Deus, Gaúcho.
0: Com certeza.
3: Gaúcho, tem café aí?
0: Tem
3: Marilinha. E o café, Marilinha?
0: Tem café aí.
3: Alô, Gaúcho, bom dia.
0: Bom dia, minha gente. 5h49, o senhor Ineu já acordou por lá também. Ô, Mazinho, não se acordando agora também, rapaz. Eu... Mandando bom dia lá pro Maurão também. O Maurão só acorda depois das 7, rapaz. Isso, aquela pescaria que ele foi fim de semana. Nossa, rapaz do céu, deve estar numa ressaca, velho. Abraço lá pro Tim também. O Tim já tá de joelho dobrado, velho. Tá acelerando, velho. Pedindo a costa, já vai acordando agora aqui, já perturbando o seu Oscar já pra trabalhar também. Robertinho lá de Montiel também já tá no pega por lá. Um abraço, rapaz. O Pedindo da Costa chamando o senhor pra pega do limão, seu Oscar.
4: Não vou.
0: Já se viu, rapaz. Ajeitar a tuia, tio Oscar, vambora.

0: 10 minutos faltando pra 6 da manhã. Fala aí, gadinho, velho.
1: Louco, milionário Zé Rico pra nós aí, caboclo.
0: Já comigo.
2: Mais um modão pra vocês do nosso repertório.
0: Tempestade de paixão, canta azul, mais um milionário. Manhã gostosa de terça-feira e modão de primeiríssima qualidade no seu rádio. Sertanejo bom demais.

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1: Bom demais, pra gente aí, 5 horas e 58 minutos, amanhã só os carros, vamos na beira da tuia, só os carros, vamos ver como é que tá o povo na beira da tuia aí, tio Oscar, vai, gaiteiro, vai, vambora. Seu Rinil já por lá de rádio ligado, a Tatiane também antenada com a gente, o acomodão do Zoom, mais um milionário, esse mundão nada se leva, minha gente, oferecendo pra todos os ouvintes aí, a Tatiana Silvio Bebedu. Hora certa, minha gente, 5h58. Chama na moda, maestro, vai, quero ver, quero ver. Mistura casou daqui pra frente, é só pra trás. Seu Vitório, prossiga comigo lá da Bom Charge, seu Vitório. Abração também lá pro Nicoleto, lá da Bom Charge, já vai acordando por lá, tio Faria também. O Evandro Sala, o Tadeu Sala também, bom dia.
2: Bom dia, Gaúcho. Bom dia, seu Oscar. Bom dia, Marilinha. Tudo bem por aí, Gaúcho?
1: Opa.
3: Gaúcho, bom dia.
2: Se possível, hoje eu gostaria de ouvir Velho Pouso de Boiada.
1: Giga
2: moda. E oferecer para todo mundo que estiver ouvindo. Todos os dias tem Deus, Gaúcho.
1: Com certeza.
2: Bom trabalho.
1: Um abraço, bom dia, seu Vitório. Bom dia, maestro. Pega na tuia aí de Oscar. Aí são 5. Aí, 6 da manhã já, minha gente.
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1: Hora santa, hora sagrada da gente pararmos o instante. E agradecer ao nosso Deus, nosso chefe da nação, por esse dia maravilhoso que se inicia, sabe, minha gente? Pois todos os dias tem Deus na nossa jornada, na nossa caminhada, meu povão. E nessa terça-feira que você tenha uma semana abençoada para você. E Deus te abençoando em cada jornada, cada caminhada, em todos os seus planos, seus objetos, seus objetivos. Tudo aquilo que você for fazer, coloque no altar do Senhor, sabe? A tua graça nos basta, grande Deus. Obrigado, Senhor, pela saúde que nos entrega toda hora, todo instante, sabe? Obrigado, Senhor, por esse povão, essa massa humana, falando contigo nesta manhã e agradecendo por esse dia maravilhoso, ao abrir os olhos, colocar os pés no chão. É o show da vida que ele nos entrega, minha gente. Então, todos os dias tem Deus na nossa caminhada, na nossa jornada. E coloque tudo no altar do Senhor, todos os teus planos, coloque esse dia maravilhoso, a tua saúde em primeiro lugar, os teus projetos, tudo aquilo, todas as pessoas que te impulsionam a vencer a vida, todos os dias tem Deus. Eu volto daqui a pouquinho no seu rádio.

É muito bom começar o dia falando com Deus na oração que fortalece a nossa fé. Em nome do Pai que me ama, em nome do Filho que sofreu comigo e do Espírito Santo que me ilumina. Obrigado, Senhor, por mais um dia que me concedeis a graça de abrir os olhos e viver. Acompanhai-me com vossa luz, com vosso amor. Dai-me força e resignação para suportar minhas dores e minhas dificuldades. Que eu saiba ser, acima de tudo, bom e compreensivo com as pessoas que vivem comigo. Livrai-me do desânimo, da impaciência e de todo mal, e que eu chegue ao fim deste dia fortalecido na fé, com o coração agradecido

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1: Demais, minha gente, aí 6 horas e 11 minutos, manhã de terça-feira, 23 de junho de 2026. A galera que vai acordando bem, um abração e um bom dia lá pros balotes da Guaritinga, vai a seus garotos, lá pro Benzão. Benzão tá tirando leite também, seus caras, rapaz.
2: E é mesmo, né?
1: Uma barulhada no bar de 8.100, seus caras, meu Deus
2: do céu. Gente do céu!
1: Pra acabar Goiás, velho.
3: No céu azul!
1: Abração pra todos os balotes, a galera de Rádio Ligado ali, Marinho, Novo Horizonte, Andrade com a gente também, Limarinho, um abraço, Cassião Corintiano, de Rádio Ligado, curtindo a programação, 6 horas e 12 minutos, o Irsna Santa Cristina, acordou ainda não, velho. Dona Marli, um abraço lá pro Falcá e família também por lá, vambora, bom dia, Claudinei.
4: Lauchão, bom dia, tá bom? Claudinei Jesus. Você manda pra nós, der tempo aí, ponto final, mandar o pessoal da 27 ali, mandar pro Cachorré, mandar pro Quebra-Coco, mandar pro Matheus, mandar pro Fernando, pessoal da Santa Fé, pessoal ali do Pedrinho Avião Peixoto, galera imensa sobre nós aí. Falou, Gaúcho, tchau, obrigado, vamos pra cima.
1: Terça-feira, Gadira, velho, vambora, vamos pro pega.
5: Aqui no meu sertão, sinta a presença de Deus.
1: Demais, ajeitando a tua, mas são os caras que é o novo, é diferente, é surpreendente. 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Um abraço, um super forte para toda a galera por lá. 6 horas e 14 minutos, eu trago o recado para você, amigo da estrada. 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Grande abraço a toda a equipe por lá. 6h16, olha, eu trago o recado da Madilage Materiais para Construção em Taquaritinga, com duas lojas para atender você de toda a nossa região também. 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Vai lá, Gaita. 6 horas e 17 minutos, eu trago o recado pra você da Califórnia Store, a loja do tropeiro mais apaixonado, maestro. 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Um abraço lá pro Chiquinho da Cia Califórnia também, o pessoal lá, as meninas trabalham lá na California Store, Zé do Prado.

0: demais, minha gente. 6 horas e 20 minutos. Deixa eu mandar um abraço lá pro doutor Bitsu, grande dentista em Taquaritinga, ali na Prudente Moraes. Um abraço, doutor. Obrigado de coração pelo carinho antenado com a gente por lá também. Um super forte. Eu acho que deu largada no algodão, doutor. Rapaz, vai ter que arrancar esse trem aqui. Abraço lá pro Uridão da farmácia também, antenado com a gente. Alô, Pedrinho, lá na Burborema, de rádio ligado também. O Zói também, na minha querida Boa Esperança do Sul. O Perninha também já tá acordando agora, Perninha. Dona Lu já expulsou do berço, rapaz. Desse, aí, grande funileiro, Perninha. Vamos por lá, Gaideira, antenado com a gente. Vamos embora, Zoom. 6 horas e 20 minutos, acordando Taquaritinga, região velho, Xim, tomador de carcaia de sapo em São Lourenço, turvo, um super forte pra você. Um abraço lá pro Zé Fulani também, o alemão lá do açougue, mercearia, Borsari, por lá de errado ligado, aquele pãozinho quente pela manhã, galera por lá também, o homem que prepara as linguiças caipira lá em São Lourenço, turvo. Um abração lá pro Cassinho Benatti, na curva da igrejinha, o maior plantador de canelinha por lá, raja coração. Mais forte que eu e o furacão, seus caras.
1: Ia mesmo, né?
0: Agora não planta mais berinjela, é só canelinha agora.
1: Gente do céu!

Coração bem forte, é o tirador de leite da madrugada também, São Oscar, São Paulo, Dona Vilma, na Santa Mônica, alterado com a gente, o Daniel Berrantino por lá também, ajeitando a turma, e o Palomo Pedreiro, alô Palomo, abraço, lá pro, o velho Burrão também, e, Burrão velho, um abraço pra você também, firme na trás, tem o velho Burrão lá na Bahia, já tá com o paeirão aceso lá também, e tem o Burrão velho aqui também, São Oscar, aqui, rapaz, os pedreiros, João de Barro aí, São Oscar, os pintores de parede. Funileiro, a galera que vai acordando da Quaritinga região, a galera que trabalha também aí no. Aí são os caras, aqueles veículos lá que leva silencioso pra baixo também. Antenado com a gente. Santa madrugada, encontrei no meus guardado outro dia uma fotografia, não sabia de quem era. Mato Grosso e Matias, retrato de mãe. Costuma com nós, a moda é com nós mesmo aqui.

Fala, o índio canta, minha gente. A miserrada ruminando. Fecha a porteira, Zaribone, velho. Olha o cuis, velho. Pelo amor de Deus, quebrou a porteira. Santoninho de Bertone, cuidado, hein, rapaz. Do céu, 6h29, minha gente. 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Abração também lá pro Cadoaria, também na Jurupê, mantenado com a gente também lá. E lá pro Velho Canga também. O Velho Canga gosta demais dos modão, são os caras, o Velho BTV. Pega o modão do Velho BTV aí, mas são os caras na tuia pra nós aí. 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Um abração para toda a equipe por lá, maestro. 6h31. Deixa eu mandar um abração e um bom dia também lá pro seu Ademir da Ótica Principal, antenado com a gente também, sempre antenado com a gente por lá também. Um forte abraço, Ademir. Obrigado de coração pelo carinho aí. Lá pro Dr. Mitsu, grande dentista, também antenado com a gente também. Seu tio, a dona Carmen, também lá na Vila Negre, de rádio ligado. Sou os caras, um abraço também. Vai lá pra Vila Negre, lá pro João Canabrava também. Barbaridade, hein, velho? Abraço pra toda a galera por lá. Vamos levantar, minha gente, vamos acordar 6h32, a galera aí que tá indo pra apanha do azedo aí, do limão aí, um abraço pra vocês aí, lá pro Beu da Vila Romana, toda a galera aí de rádio ligado, o Pedro da Costa também aí, o Mineirinho por lá, vambora, maestro. Neizinho Espada lá na Americana, já tomou

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1: Demais, minha gente, aí, 6:40. Haja coração, manhã gostosa, Desatino 93,7, é o sertanejo bom demais. Um abraço também lá pro Sérgio Porcelo, lá de Itapos também, sempre na audiência. Sérgio, abraço pra você. Fala aí, Itapos também, um abraço lá pra Martelada também, lá o Zé Martelo, tá tirando leite, rapaz, ainda nem tem que pegar o celular pra mandar um recado, hein, Zé Martelo, abraço, tá na trabalhinha que dá medo, hein, velho. Chuva Maiana, ainda agora, diga agora, nesse exato momento, nessa manhã gostosa de terça-feira. Vambora, parceiro, vai, bronzinha comigo aqui. Ajeita o teado aí. Um abraço lá pro nosso amigo de Bar Resta de Peixe, por lá também, que tá na coeta lá do alface, lá, seus caras pra entrega também, seus caras. Nossa, tem que chamar a dona Luziné também pra ajeitar, pra ajudar ele lá,
2: velho. Ia mesmo, né?
1: Do lado de cá, prosseguir comigo.
3: Dia, bom dia, gaúcho, gauchão, aqui é o Devani de Palmares, baixinho, vou lá baixinho. Pra dar um modão aí pra nós, que tiver na ponta da agulha aí. Tá chovendo, hein? Tá chegando a chuva.
1: Tá chovendo.
3: Um abraço pra todo mundo aí da Canal 1.
1: Tá, beleza. Um abraço, Gaitiro. 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Abraço, Chiquinho da Cia Califórnia, também antenado com a gente, as meninas por lá também. Fala, Zé!

0: abraço lá pro Zé Feitosa também, Zé Eduardo Feitosa também de Vila Nega, abraço pro senhor Gardeira, velho, abraço lá pro Lia lá em Marapuama, o Lia por lá de Errado Ligado, o Bentão em Marapuama, o Tatuzinho lá de Marapuama, o Lila de Guariba também, bom dia, abraço da galera em Guariba também lá, ah, já coração lá pro Red James também. Eu duro que nem as primeiras, né, velho James? É do meio pra frente, aí começa a atrapalhar um dia que nem hoje também, seus caras. Chuva caindo, eu te contava pra você uma coisa aí. Ô, Palomo, eu acho que tá propício pra...
1: Ia mesmo, né?
0: Se a barranca do corpo tá bem lá, só os caras ajeitar uma anestesia pra esses dentes tá doendo aí.
1: Gente do céu!
0: Chamar também aquela de copo cheio, seus caras. Parou de beber, um monte de problema, seus caras. Meu Deus do céu.
2: Isso é uma vergonha.
0: Cara, com isso, qualquer hora dessa, mas olha, rapaz.
3: Vida, pro povo sorrir.
0: 6h44, minha gente. Ah, já coração. Alan vai pensando pro cadeiro de verdade, meu povo. Volto às 19h no seu rádio, se o arquiteto do universo nos permitir para mais um espetáculo no seu rádio de bem com a vida. Sertanejo bom demais, fica por aqui, um super forte, a você de perto e você de longe, aos baluartes, aos patrocinadores dessa programação, meu muito obrigado.

0: coração.
1: Para abrir seu nosso destino, minha gente. Deixa eu dar um zoom bem forte lá pro Carlão do Guincho, Araraquara também, o Carlão, a dona Leonice, preparando aquele cafezão lá na Morada do Sol também, o Trinca também, que já vai indo pra marca também por lá, um abraço lá pro Mineiro de Araraquara, Mineiro também não chegou ainda, velho. Ei, Mineiro, acho que ficou lá pras Minas Gerais, velho. Abraço pra você de perto, pra você de longe. Água caindo, né? Vai trotear amanhã, seus caras. Velho Poço de Goiás.

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1: Agora 6:55, hora de informação.
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1: Muito bom dia, Taquaritinga, bom dia, grande região, bom dia para você em mais de 180 cidades, onde chega o som forte da Canal. Manhã de terça-feira, 22 de junho, dia do atleta olímpico, dia do lavrador, dia internacional das mulheres na engenharia. Hora de a gente conferir os destaques dessa edição. Vamos até as ruas de Taquaritinga. Repórter José Lucente, bom dia.
3: Edson, um abraço a você, muito bom dia e bom dia a todos que estão acompanhando o jornalismo aqui na Casa da Canal. Procurado pela Justiça de Goiás, é localizado no distrito de Guarinoba. Motociclista perde o controle e bate em caçamba na cidade de Jaboticabal. Acusado de aplicar golpe do falso advogado, é preso em Guariba. Trabalhador morre após sofrer queimaduras em Monte Alto. Acidente deixa a vítima fatal em Pindorama. Segundo o vereador Baixinho do Posto, obra da creche do Jardim Maria Luísa 2 corre o risco de ser interrompida. No final de semana, aconteceu aí a eleição da Rainha do Rodeio 2026. E a Saúde da Mulher prepara uma ação para a próxima sexta-feira. Esses são os destaques. O noticiário completo eu trago em seguida. Bom dia, Edson.
1: Bom dia, Zé. 6:56, Alessandra Cazon, Central de Redação.
4: Bom dia, Edson. Bom dia a todos os ouvintes do Canal É Notícia. Na manhã desta terça-feira, um imóvel desocupado foi alvo de furto e vandalismo aqui em Taquaritinga. Um foragido da justiça também acabou sendo localizado pela Polícia Militar aqui no município. E as inscrições do IBGE para o censo agropecuário vão até o dia 1º de julho.
1: 6:57, a nota de destaque das estradas da nossa região com o repórter rodoviário JB.
5: Diretamente de Araraquara, vamos à nota de destaque para nosso boletim. Na rodovia Cesário José de Castilho, em Itajobi, na micro-região de Catanduva, uma colisão traseira seguida de colisão frontal entre uma picape e dois automóveis deixou cinco pessoas gravemente feridas e matou dois motoristas e uma passageira de 63 anos. Pense numa tragédia. Os detalhes eu conto pra você daqui a pouco no seu rádio.
1: Esses são os destaques, o complemento com a sua participação no canal Uma Notícia que está só começando.
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1: 6:58, nós tivemos uma chuva rapidinha, mais forte agora há pouco, aqui em Taquaritinga, questão de minutos, né? Deve estar chovendo em alguma outra região da cidade, mas a previsão é de uma terça-feira de sol, com muitas nuvens e pancadas de chuvas à tarde e à noite. A temperatura que atingiu 17 graus durante a madrugada vai bater nos 23 de máxima, e o sol que surgiu agora há pouquinho, às 6:51, vai se pôr às 17:40.
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1: São 6:59, repórter José Lucente, a primeira informação, pois não?
3: Durante a tarde da última segunda-feira, os policiais militares estavam em patrulhamento de rotina no distrito de Guariroba. A movimentação estranha de um homem fez com que a equipe realizasse a abordagem. Segundo informações, ao pesquisar junto aos órgãos policiais, foi informado que esse homem era procurado pela Justiça do Estado de Goiás. De acordo com o mandado de prisão, o acusado estava sendo procurado pelo crime de tráfico de drogas, artigo 33. Após ser informado de sua situação perante a Justiça, o homem foi levado inicialmente à UPA 24 horas para exames de corpo de delito e, em seguida, apresentado a um delegado de plantão. Após ser ouvido, o acusado foi então levado à cadeia pública em Santa Cristina, onde aguarda agora a audiência de custódia. É você, Edson.
1: São 7 horas. Olha, não sei se por causa da chuva agora pela manhã, um acidente agora envolvendo um caminhão e um carro ali no bairro Secap. O Zé Lucente já está indo para lá, daqui um pouquinho ele traz informações, né? Um caminhão que prensou ali um veículo, né? Tomara que apenas danos materiais tenham acontecido. O repórter José Lucente já atualiza as informações ali no bairro Secap. Alessandra Cazon, central de redação, pois não?
4: Nos últimos dias, um imóvel desocupado foi alvo de furto e vandalismo aqui em Taquaritinga. Ocorrência que foi registrada na manhã de ontem, segunda-feira, no departamento policial. De acordo com o proprietário, indivíduo ainda não identificado tentou entrar na casa em uma noite, porém não obteve êxito, mas no dia seguinte acabou retornando, estourando e arrombando alguma das janelas, onde conseguiu acesso ao interior da residência. Ele furtou fios e cabos, além de materiais e acessórios do banheiro, da cozinha e outros objetos da instalação desta casa. Também foi levada a fiação do poste de energia elétrica. A vítima registrou a ocorrência e imagens de câmeras de segurança do local e também de casas vizinhas devem auxiliar na identificação deste bandido que praticou o furto. O boletim foi registrado, mas até o momento ninguém foi detido.
1: Olha, a gente precisa se livrar desses vagabundos, né? Porque não tá fácil hoje material de construção para quem tá construindo, para quem tá reformando, sabe que não é barato, né? É um grande investimento. Aí vem esses nós, esses bandidos, né? Esses vagabundos para furtar a fiação, seja das residências, seja dos postes de iluminação. Esse tipo de gente tem que ser eliminada do convívio social. A polícia apreendeu 24 toneladas de drogas na tríplice fronteira. Pega um pouquinho aqui, um pouquinho ali, mas toneladas e toneladas de drogas passam por ali. William Sopa tem mais informações.
9: Drogas, armas, contrabando. Regiões fronteiriças costumam ser o calcanhar de Aquiles da segurança pública no Brasil e exigem cuidado triplicado. Somente ao longo desse mês de junho, quase 24 toneladas de drogas foram apreendidas durante operações da Polícia Militar do Paraná na região da fronteira com Paraguai e Argentina. As informações foram divulgadas nesta segunda-feira e apontam para um prejuízo estimado de mais de R$78 milhões às organizações criminosas. É o que aponta o comandante-geral da Polícia Militar, Coronel Jefferson Silva.
10: Tivemos aí praticamente 24 toneladas de drogas apreendidas, 204 prisões realizadas, 33 armas apreendidas, quase 80 mil pacotes de cigarros retirados de circulação e um prejuízo ao crime de praticamente 80 milhões. Isso significa, na verdade, uma resposta imediata à população da preocupação da Polícia Militar em estar sempre bem atendendo a população paranaense, principalmente nessa região fronteiriça.
9: Além das apreensões de drogas, uma situação que chamou atenção foi durante uma abordagem no município de Itaipulândia, que fica a 70 quilômetros de Foz do Iguaçu. Na ocasião, os agentes de segurança prenderam dois homens, com 6 unidades de emulsão explosiva, 4 espoletas e 2 cordeletes, itens que poderiam ser usados, entre outros delitos, para explosão de caixas eletrônicos, por exemplo. Somente este caso já representou um prejuízo de R$ 92 mil aos criminosos.
1: 7 da manhã, mais 4 minutinhos. Abração daqui a fantástica audiência da Casa da Canal, para você que está nos ouvindo aí em todos os cantos da cidade, na região. E na região, está chovendo ou é só aqui em Taquaritinga? Choveu, deu uma paradinha aqui na nossa região. Não sei se está chovendo aí noutros cantos da cidade. José Soares, Cida Rômbula, Alô Brechó, da Ludes Mazi, Aleca Nantes e as irmãs Rosali, Ruth, Gilda, Valdir Santana, Silas Oliveira, Maria Ivanice de Oliveira também passou por aqui, Zezé Colombo, Jandira, Mafei Correia, Ronaldo Pereira, Giane Aranda. Vamos às ruas de Taquaritinga. O repórter José Lucente vai trazer mais informações para o meu amigo Peixinho lá de Santa Adélia. Alô, Zé Antônio de Lima, Marcos Menezes, Gilberto Paris, Orlando Hilário da Silva. A informação, Zé Lucente.
3: Lucas Tiago Correia da Silva, 30 anos de idade, foi vítima de um grave acidente de trabalho em uma fundição localizada no distrito industrial da cidade de Monte Alto. De acordo com o boletim de ocorrência, Lucas trabalhava na empresa e realizava um procedimento de retirada de alumínio de um forno para o lingotamento quando ocorreu, então, o acidente. Conforme o relato registrado pela mãe da vítima, que compareceu à delegacia de polícia para comunicar os fatos, na primeira operação tudo transcorreu normalmente. No entanto, durante a segunda passagem pelo lingote, o alumínio contido no recipiente explodiu, atingindo o trabalhador e provocando queimaduras em diversas partes do corpo. Após o acidente, Luca foi socorrido e encaminhado ao pronto-socorro de Monte Alto. Posteriormente foi transferido e permaneceu internado por 7 dias. Segundo o complemento do boletim de ocorrência, a vítima não resistiu à gravidade dos ferimentos e morreu em decorrência dos traumas sofridos no acidente. O corpo foi encaminhado ao Instituto Médico Legal para a realização de exames necroscópicos. O caso foi registrado pela Delegacia de Monte Alto como comunicação de ocorrência e deverá ser apurado pelas autoridades competentes para esclarecer as circunstâncias desse acidente de trabalho lamentável. É você, Edson.
1: Profundos sentimentos à família em Monte Alto, né? Trabalhador, vítima de um acidente fatal no trabalho. Alessandra, central de redação, aqui para audiência Família Canal, a Delício Aguiar de Lima, o Laércio Maiani, a Maria Tasso, um abraço, bom dia, Mauro Morelato, alô, Bira Neto, Luiz Adriano, Pastel, tá todo mundo ligado na canal.
11: Um jovem de 25 anos, foragido da justiça, acabou sendo capturado pela Polícia Militar e a Polícia Civil na tarde de ontem, segunda-feira, aqui em Taquaritinga. Esta ordem judicial veio da segunda vara criminal aqui da nossa cidade, de um processo que tramita desde o ano passado. O rapaz foi localizado pelos agentes e levado ao departamento policial, onde a ocorrência foi registrada. Depois de todos os trâmites, o cumprimento deste mandado de prisão foi feito e o jovem de 25 anos encaminhado para a cadeia de Santa Ernestina.
1: Uma vergonha no nosso país, violência sexual contra crianças, às vezes contra bebês. São cerca de 60 mil notificações. Repórter Igor Pereira tem mais informações.
12: O Brasil registrou quase 60 mil notificações de violência sexual contra crianças e adolescentes em 2025, segundo os dados do Ministério da Saúde. Os números são preocupantes, mas podem ser ainda maiores, porque muitos crimes nem chegam ao conhecimento das autoridades. Por isso, reconhecer os sinais é um passo importante para ajudar os pequenos. Quem explica é a juíza titular da primeira vara de crimes contra crianças e adolescentes de Belém do Pará, Mônica Maciel.
13: A criança que começa a ficar triste dentro da escola, não quer mais interagir com coleguinhas, apresenta choro fácil, começa a ter disfunções fisiológicas, volta a fazer xixi na calça ou defecar. Aquela criança também que apresenta uma queda no rendimento escolar. Na criança também a hipersexualização, são um comportamento sexual inadequado para a idade, entre outros assim, fatores e circunstâncias que apontam que essa criança adolescente precisa de ajuda, sofreu algum tipo de violência.
12: Essas notificações de 2025 representam um dos maiores números da série histórica iniciada em 2009. Acionar as autoridades é fundamental para proteger as crianças e adolescentes.
13: A todas as crianças e adolescentes que estejam sofrendo algum tipo de violência, seja no ambiente familiar ou fora dele, denuncie, procure ajuda, procure um adulto de sua referência, alguém próximo que possa lhe oferecer o apoio e ajuda. Pode procurar também dentro da escola esse apoio, buscar que vai chegar ao conhecimento das autoridades competentes e vai receber o acompanhamento profissional necessário, um acolhimento, um atendimento, para sair, quebrar, interromper o ciclo de violência.
12: Se você suspeita ou sabe de algum caso de abuso sexual infantil, procure uma delegacia ou ligue de forma anônima para o Disque 100. 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
1: Agora são 7:10, 7:10, todo pedófilo deveria ser eliminado, ao menos do convívio social. 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
3: Alô, Neto Tapeceiro, pessoal da Happy Day, Sandro Berardino, Dulcineia, Belarmino, Adilson Gibertoni, Paulo Fernandes, Sabrina Gamas, um abraço, um bom dia. 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Acidente, falei no SECAP, nem entre o SECAP e o Sesc Centenário. Foi ali no balão, ali na próximo da passarela do SECAP. É isso, Zé Lucente?
4: Olha, Edson, nesse momento o trânsito bem complicado aqui. No Sesc Centenário, né, no SECAP, a chegada em Taquaritinga, um caminhão, ele acabou atropelando aí uma motociclista, a moto está, olha, debaixo do caminhão. A informação que ela já foi levada à UPA, uma moça, né, ela estaria, segundo informações, bem. A gente vai checar essa informação, Edson, porque realmente a imagem impressiona, né? A moto está dentro, debaixo aí, desse caminhão. Os policiais estão orientando o trânsito para quem está chegando aqui em Taquaritinga, através desse entroncamento aqui pelo SECAP. E é claro que o trânsito fica bem complicado, porque durante a manhã é bem movimentado esse local, né? E a gente está vendo de perto aqui essas informações, Edson. E até colher agora a informação na UPA, né? Para saber o estado de saúde dessa moça motociclista que acabou sofrendo esse acidente agora há pouco aqui na entrada de Taquaritinga, Edson. Deixo com você.
3: É o que importa, né? É o que importa é a saúde aí da motociclista, né? Da moça. Todo mundo indo para o trabalho, né? Hora de trabalho, hora de intenso movimento ali, chuva. Não sei o que aconteceu, não estava lá, mas o fato é que a moto foi parar debaixo de um caminhão. Havia informação inicial que seria um carro, mas na verdade uma moto, né? Uma moto que acabou sendo atropelada, né? Passou ali o caminhão, a moto está debaixo da cabine do caminhão e a gente torce aí muito, né? Pela condutora, pela saúde, né, e recuperação da vítima, mas segundo informações iniciais do Zé Lucente, a moça está bem. Vamos conferir, o Zé Lucente vai trazer mais informações da unidade de pronto atendimento aqui em Taquaritinga. 7:17, quem chega agora direto de Araraquara, aqui para Rita Alves, Donizete Moraes, Regiane Queiroz, Alu Edson Curihara, Zé Soares, Marlene Santos, Nilce Alves, Osmarina Silva, Fátima Sandrinho, Márcio Lopes, é ele, repórter Rodoviário JB.
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5: Muito bom dia, amigos da Canal 1 de Taquaritinga, da região. Bom dia, Edson Cândido.
6: Bom dia, JB.
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5: Hoje temos a participação do Paulinho Resina, pintor de paredes da nossa cidade.

0: Eu sou sincero, tá bom? Valeu.
1: Não começa não que eu te bloqueio.
2: Muito obrigado, Paulinho Resina, pela sua participação. Araraquara, terça-feira, 23 de junho de 2026. Lua crescente, regular para a pesca, até o próximo dia 28, domingão.
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2: Madrugada chuvosa nas regiões de Bauru e Fernandópolis, no estado de São Paulo. Aqui na Fonte Luminosa, na Grande Morada do Sol, em Araraquara, temperatura mínima de 14, máxima de 22 graus.
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2: Amigo motorista, 90% dos acidentes de trânsito são causados por falhas humanas. 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
4: A coisa foi feia, JB.
2: Último domingão, na boca da noite, um motorista de 44 anos, visivelmente embriagado.
5: Cirrosicamente falando, eu não estou legal.
2: Ele conduzia um Fiat Estrada na cor branca. A picape transitava pela SP-321, rodovia Cesário José de Castilho. Pista simples, reta, tempo bom. Rodovia que liga a cidade de Novo Horizonte a Catanduva, na região de São José do Rio Preto. Quando ele chegou no quilômetro 477, mais 500 metros, em Itajubi, micro região de Catanduva, colidiu na traseira de um automóvel modelo um antigo quadrado na cor cinza, lotado, pense numa lata de sardinha. O Gol saiu de um sítio e entrou na rodovia. Aqui temos que fazer uma observação. O motorista, visivelmente embriagado, estava errado, é claro, não pode beber. Será que o motorista do Gol, que entrou na rodovia, tomou os devidos cuidados? Olhou para a esquerda, para a direita, para depois entrar no leito carroçável? Quem está transitando, mesmo visivelmente embriagado, tem direito de passagem.
6: Sei lá.
2: Dando sequência no nosso BO, com a violência do impacto, o Fiat Estrada ficou desgovernado, entrou na pista contrária e foi de encontro a outro Gol, também antigo quadrado na cor branca, ocupado por duas pessoas. Aumente o volume do papagaio e preste atenção no resultado da pancadaria. O motorista do Fiat Estrada, de 44 anos, sofreu ferimentos graves e foi reprovado no teste do bafômetro. O resultado deu 0,48. No Gol cinza atingido na traseira, o motorista Sérgio Augusto Bertolini, de 35 anos, e a mãe dele, a dona Dorvalina Mazieiro Bertolini, de 63 anos, os dois morreram no local do acidente. A esposa do Sérgio, de 31 anos, o filho do Sérgio, de 2 anos, e o pai do Sérgio sofreram ferimentos graves. No segundo Gol branco atingido na frente, foi uma colisão frontal. O motorista, senhor Luiz Donizete de Souza, de 58 anos, morreu no local do acidente. Um garotão de 16 anos, passageiro do segundo Gol do Gol branco, sofreu ferimentos graves. O motorista do Fiat Estrada, 3 ocupantes do primeiro Gol e o adolescente do segundo Gol, todos foram resgatados e internados no Hospital Padre Albino de Catanduva. Morreram no local do acidente 2 motoristas e 1 passageira. O Rabecão transportou os corpos ao Instituto Médico Legal em Catanduva. O policiamento, os bombeiros SAMU e os peritos atenderam a ocorrência e prestaram às vítimas fatais suas últimas continências. 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
6: terça-feira.
2: Zezé, o dia que o nosso povão brasileiro acordar, os governantes não vão conseguir dormir.
8: Falou. JB apresentou Histórias das Estradas.
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10: Agora 7 da manhã, mais 23 minutinhos, 7:23. JB, obrigado pelas informações. Obrigado também ao Luiz Frontaroli. Eu perguntei há pouco, né? E aí, na sua cidade, na sua região, tá chovendo? Luiz Frontaroli, às 7:05, mandou aqui em Matão, chove neste momento, né, Luiz? Um abraço para você, nosso repórter em Matão. Maria Tasso está dizendo aqui, Edson, está chovendo bastante. Neste momento, chuvisqueiro aqui em Antacoritinga, choveu forte, chuvisco, agora pelo menos aqui na nossa região, aqui em frente à emissora, chuvisqueiro bem fraquinho. Alessandra Cajon, central de redação, pois não?
11: Uma adolescente de 13 anos bebeu uma água adulterada por um colega em uma escola estadual no distrito de Casa Branca, na região de São Carlos, e precisou ser socorrida. De acordo com o boletim de ocorrência, um colega de sala de 13 anos teria colocado uma substância desconhecida dentro da garrafa de água da vítima. Após ingerir o líquido, o menor sentiu um desconforto estomacal e formigamento na boca. A Secretaria de Segurança Pública do Estado de São Paulo disse que o caso foi registrado como ato infracional de tentativa de envenenamento da água potável ou substância alimentícia e é investigado agora pela delegacia daquela cidade. Em nota, a secretaria também disse que o estudante envolvido realiza atividades pedagógicas de forma remota, com acompanhamento da escola e da família. Os policiais militares foram acionados para o atendimento dessa ocorrência no pronto atendimento da cidade, onde conversaram com a mãe da vítima, que relatou que a filha levou o recipiente com a água para o consumo durante as aulas. Durante uma atividade, um ensaio para a festa junina, a menina percebeu um gosto diferente na garrafa, seguida dos sintomas de formigamento na boca. Conforme o registro, na manhã seguinte, a menor voltou a apresentar os sintomas na escola e precisou ser levada pelos pais ao pronto-socorro. Os funcionários da instituição teriam constatado, por imagens de monitoramento, que o menino mexeu na garrafa de água dela. Durante essa inspeção, notaram que o líquido da garrafa apresentava um odor incomum. O objeto foi apreendido para a perícia e esse recipiente plástico azul com conteúdo de procedência desconhecida foi encontrado com o suposto adolescente infrator e apreendido agora para análise. A secretaria informou que a unidade regional de ensino lamentou o ocorrido e que a equipe gestora da escola agiu prontamente ao tomar conhecimento da situação, prestando atendimento à aluna e comunicando os pais e responsáveis pelos estudantes envolvidos.
10: Onde isso, Alessandra?
11: Foi na região de São Carlos, Edson, no distrito de Casa Branca.
10: É impressionante, né? Tentativa de homicídio. É menor, é adolescente. Bandido não tem idade. Bandido tem que ser colocado atrás das grades. 7:27, a Loto Fácil teve 6 apostas premiadas na noite de ontem. 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
3: Agora 7:31, a Lucente chamando informações na cidade e para Casa Nadir, que preparou ofertas imperdíveis para você economizar de verdade neste inverno. 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
4: Edson, eu tenho notas de falecimento. Faleceu aos 53 anos de idade, o senhor Gilmar Batista Ramos. Ele deixa a viúva, a senhora Mirela Cristina Malamã Ramos, e os filhos João, José e Emily. O seu corpo está sendo velado no velório municipal e será sepultado no cemitério da cidade de Santa Ernestina. Também o falecimento aos 85 anos de idade do senhor Lídio Salles. Ele deixa a viúva, a senhora Jordelina Pereira Souza Salles, e os filhos Elisângela, Elinaldo e o Everton. Seu corpo está sendo velado no velório municipal e será sepultado no cemitério local. Eu trouxe, Edson, falecimento aos 53 anos de idade do senhor Gilmar Batista Ramos e aos 85 anos de idade do senhor Lídio Salles. É você, Edson.
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0: de busca e apreensão autorizados pela Justiça Federal em São Paulo. A operação foi batizada de Operação Miragem. A decisão judicial também autorizou a quebra dos sigilos bancário e fiscal dos investigados. A medida inclui ainda sequestro e bloqueio de bens em valores superiores a 670 milhões de reais. Essa insegurança financeira é Banco Master, é Banco Digimais, tantas outras instituições aí que causam essa insegurança financeira no nosso país. Tem muito safado à solta por aí. 7h34, Alessandra Cazon, pois não?
1: A velocidade máxima permitida para veículos de passeio na rodovia Washington Luiz, a SP-310, no trecho de Araraquara, será reduzida de 110 para 90 km por hora a partir do dia 1º de julho. Essa mudança vale para o trecho urbano da rodovia entre os quilômetros 267 e 282 nos dois sentidos. Para caminhões, ônibus e outros veículos pesados, o limite vai permanecer a 90 km por hora. Segundo a concessionária que administra aquele trecho, cerca de 30 mil veículos circulam diariamente e ela informa que já iniciou a adequação de sinalização para orientar os motoristas sobre os novos limites.
0: Ontem, no final da segunda edição, reclamações apareceram aqui com relação à destinação dos resíduos sólidos aqui no município, destinação de galhos, né? Tá um furdúncio na cidade, porque agora existe um local, não é mais ali próximo à estação coletora, né, de resíduos aqui em Taquaritinga. Agora tem um outro local que foi destinado por essa administração, só que você tem que pagar. Além de você pagar a caçamba, tem que pagar a taxa de entrega no local, né? E aí, ontem também, na coluna dois pontos, classificados coluna dois pontos, a Rosana Félix fez o seguinte questionamento: alguém sabe onde está jogando o entulho, né? Porque, obviamente, ela deve estar construindo e está com essa dificuldade aí, né? Aí, os comentários na coluna dois pontos, quem acompanhou, né, já viu, né? O Fábio Moura disse: tá levando atrás da Mac Imóveis, lá paga uma taxa para ser descartado. A Bianca Ferraz: leva na porta do prefeito ou na frente da prefeitura. O Silas Oliveira: já pensou pagar uma caçamba para tirar umas 4 ou 5 folhas de coqueiro e ainda ter que pagar mais uns 300 paus para tirar o coqueiro inteiro? É coisa de louco, né? Eu não sei quanto que é a taxa exatamente, né? Fui lá. Quem que tá aqui? A Rosana Félix. Fui lá. Galhos tá 30, entulho R$50 a taxa, fora a caçamba, fora o preço da caçamba que você paga, não é? O Bruno Benatti: leva em Monte Alto, que ela não paga nada, aqui virou uma palhaçada. O Rogério Ribeiro diz: tem que alugar caçamba, inclusive, né? Só levar na porta da prefeitura depois dessa safadeza para descartar lixo que fizeram com o povo. A Neia Fernandes: o Datibido, que vergonha dentro da cidade, lixão. Aí, Violete: para que serve IPTU? Aquela história toda, né? É o certo. Na verdade, tudo paga-se para nascer, paga-se para viver, paga-se para morrer. Mas cada vez mais taxas, cada vez mais impostos, né? E a população fica aí à mercê. E não tem informação nenhuma, eles não querem saber, não tem informação nenhuma. E é tudo enfiado goela abaixo, né? Tudo enfiado goela abaixo. A Secretaria de Defesa do Meio Ambiente, mas que volta e meia está enamorada de uma motosserra, né? Não resiste aos encantos de uma motosserra? Não sei, pode trazer essa informação. Tomara que o Zé Lucente consiga explicar aí valor da taxa, consiga conversar com as autoridades. Valor da taxa.

0: aonde que é destinado, como é que fica isso aí, informação para a população, né? Enquanto isso, a Anvisa, militante, Agência Nacional de Vigilância Sanitária Anvisa Militante, agora está anunciando novas liberações dos produtos IP. Kessy Balog tem mais informações.
1: A Agência Nacional de Vigilância Sanitária, a Anvisa, reduziu o alcance da suspensão que atingia produtos da marca IP e liberou parte dos itens que haviam sido proibidos. A decisão foi publicada nesta segunda-feira no Diário Oficial da União. Depois de analisar novos documentos e resultados de testes apresentados pela fabricante, a agência concluiu que os produtos fabricados em 2026 apresentaram resultados satisfatórios em análises laboratoriais. Com isso, a suspensão passa a valer apenas para lotes específicos identificados durante a investigação sobre possível contaminação microbiológica. Continuam proibidos os lava-louças IP e os desinfetantes BAC e Pinho IP com lotes terminados em número 1 e fabricados até 31 de dezembro de 2025. Já para os lava-roupas líquidos Tixan IP, a restrição permanece para os lotes terminados em 1, produzidos até 31 de março de 2026. A suspensão original foi determinada após uma inspeção realizada pela Anvisa em conjunto com órgãos de vigilância sanitária do Estado de São Paulo e do município de Amparo, onde fica a fábrica da empresa. Para os consumidores, a orientação é conferir o número do lote impresso na embalagem. Os produtos incluídos na restrição continuam proibidos para comercialização e uso até uma nova manifestação da Anvisa.
0: Todas as empresas cujos proprietários se mostram contrários a esse desgoverno que aí está continuarão a ser perseguidos pelos institutos militantes no nosso país, né? Ditadura plena. 114ª festa de São Pedro Apóstolo em Guariroba. Você não pode perder, hein? Porque sábado agora é o penúltimo dia. Segunda-feira, dia do padroeiro, é o último dia da festa em louvor a São Pedro Apóstolo. Sábado, última noitada de festa, animação de Caio Marques. Maílson e Rafael animam a festa no dia do padroeiro, segunda-feira. Leilão de prendas e assados, está todo mundo convidado aí. Leiloeiro Adão Costa, o padre Paulo César Colângelo convida aí para missa e novena logo mais a partir das 19 horas. Lembrando que no sábado a partir do meio-dia você pode garantir o seu frangão na ficha, o seu quarto de leitoa na ficha. É só procurar ali no escritório paroquial do lado da barraca de festas na Festa Quermesse em louvor a São Pedro em Guariroba, a maior festa quermesse do interior. Alessandra, 7h42, informações aqui para Marli Santos. A Rosana Rios está dizendo o seguinte, né? O ser humano só destrói o que Deus deixou. Cuidado, porque Deus vai voltar. É verdade. Rosana Risso está dizendo que, inclusive, choveu gostoso lá na cidade de Santa Ernestina. Que bom, né? Está aqui também Eliana das Dores, a Cristiane Gasparini de Oliveira, Marlene Dong, todo mundo ligadinho aqui na Casa da Canal, Alessandra.
2: A paróquia de São Sebastião também está informando que o escritório paroquial está realizando a venda das velas para a novena de Nossa Senhora Desatadora dos Nós, que terá início nesta quinta-feira, dia 25. As velas são vendidas a R$ 12,00 e podem ser encontradas no escritório paroquial, ao lado ali da Igreja Matriz de São Sebastião.
0: São 7h42, jogo decisivo para o Brasil nesta quarta-feira. O técnico Carlo Ancelotti testa Gabriel Martinelli no lugar de Rafinha. Daniela Esperon tem mais informações.
3: A seleção brasileira fez mais um treinamento nesta segunda-feira em Nova Jersey, nos Estados Unidos, já visando o jogo de quarta-feira contra a Escócia às 19h, no horário de Brasília, jogo que fecha a fase de grupos. O goleiro Alisson foi poupado da atividade por conta de controle de carga. Ele ficou apenas na academia fazendo trabalhos. Agora, o grande problema para o técnico Carlo Ancelotti é em relação a Rafinha, que vem sendo desfalque, obviamente, por conta da lesão na coxa direita, e está fora do próximo jogo. Neymar participou dos trabalhos normalmente com o restante do grupo, já mostrou que está recuperado da lesão na panturrilha e está liberado para jogar. Ancelotti, inclusive, já deu a entender que vai usar o Neymar nessa partida contra a Escócia. Ainda não se sabe se ele será titular ou se ele inicia a partida no banco de reservas. Para o lugar do Rafinha, Ancelotti tem opções. Luiz Henrique, Rayan e Endrick, que surgem como as principais, mas Gabriel Martinelli chegou a treinar com a equipe, né? E ele costuma atuar ali pelo lado esquerdo. Assim, o Lucas Paquetá seria deslocado mais para o lado direito, caso Ancelotti opte por entrar com o Martinelli. E o técnico italiano vai poder aí amanhã definir a equipe que vai a campo. O Brasil está empatado com o Marrocos com 4 pontos. A Escócia tem 3 e o Haiti já no ponto 8 está eliminado. Assim, é possível que a colocação final do grupo C seja definida em critérios de desempate. O primeiro deles é confronto direto. Caso permaneça igual, depois vem saldo de gols, gols marcados e cartões.
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0: Abraçando o Padre João Francisco pelo natalício hoje. Alô, Padre João, um abraço. 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É o meu candidato aí nas próximas eleições. Padre João Francisco. Andréia Nussi está aniversariando hoje. Ô, Andréia, parabéns para você, viu? Toda a família aí, mandando um super beijo na Andréia Nussi. Tadão Matsushita, o Tadão do Bar, está aniversariando hoje também. Parabéns, muita felicidade, muitos anos de vida. O Zé Lucente está acompanhando aí a situação da moça, né, que foi acidentada agora há pouco ali no balão ali de acesso ao Sesc Centenário, chegada para o Taquaritinga, ali pelo bairro Secap, enfim, né, a moça que ficou debaixo ali de um caminhão. Obviamente deve ter escorregado e ido, acho que não, tomara que não tenha sido atropelada, né? O Zé Lucente deu informação inicial que estaria bem, mas o Zé Lucente está lá na UPA agora para atualizar as informações. Põe na tela, Zé.
7: Edson, aqui a UPA 24 horas, até demorei um pouco para retornar com a informação desse acidente. Vou até pedir para o nosso querido Matheus, né, colocar as imagens aí enquanto a gente fala, né? Imagens de um caminhão que acabou atropelando uma motociclista. Ela tem 26 anos de idade, né? Foi ali na rotatória, estão chegando em Taquaritinga, entre o Secap e também o Sesc Centenário. Quem chega em Taquaritinga, Edson, né, ali por esse local, por essa via de acesso, ela tem que ir, o motorista tem que esperar, porque quem está fazendo o contorno ali dessa rotatória tem a preferência. E nesse caso, a moça que seguia, Edson, para uma academia para fazer aí seu trabalho de físico, acabou sendo atropelada por esse caminhão, né? Eu pude até conversar com ela um pouquinho, ela prefere não gravar entrevista. A mãe dessa jovem já está aqui na UPA 24 horas, né? Mais tranquila agora, porque está sabendo que nada de grave aconteceu. A vítima, Edson, já passou por exames de raio-x, fez todo o trabalho aqui na UPA, né? Está sendo estabilizada agora. Ela reclama um pouco de dor no pescoço, porque ela caiu, né? E quando a gente viu a moto, eu até imaginei e teria sofrido ferimentos na perna, mas na verdade nenhum tipo de ferimento, alguns ralados, né, porque caiu no asfalto, já passou, como eu disse, por exames de raio-x, agora está aqui recebendo tratamento na unidade intensiva, né, mas com tranquilidade, conversando aí com a gente, já conversou com a mãe também, a mãe está acompanhando todo essa recuperação e deve vir para casa daqui a pouco, Edson. Apenas quando essa dor aí no pescoço diminuir, ela com certeza será liberada pelos médicos. Mas, como eu disse, 26 anos de idade, UPA 24 horas, essa motociclista que sofreu acidente agora pela manhã, daqui a pouquinho deve retornar para sua casa. Ela diz o seguinte, ó, estava atravessando a rotatória quando fui colhida por esse caminhão. E como as imagens estão mostrando, né, ela ficou debaixo do caminhão. Mas está tudo bem, Edson, tá bom? Abraço para você, Edson. Deus contigo.
0: Felizmente, menos mal, né? Menos mal, né? A gente, eu conduzo moto o dia inteiro, para cima e para baixo, porque é muito mais ágil, mais fácil. Prefiro a moto do que o carro. Prefiro a moto do que o carro. Gosto mais, né? Mas já sofri acidente também, já sofri acidente com carro, mas leve, nada tão aparentemente grave como isso, né? Caí de moto já, né? Às vezes você escorrega e cai, não é, com a moto. E, meu irmão, caiu com a moto, um ralado fica, judia, viu? Machou. E às vezes a moto cai, depende de como você cai, a moto cai em cima da perna, aquela história toda, né? Mas mas menos mal, e graças a Deus, a informação de que a moça passa bem. E essa é a melhor notícia, né? Cleide Maria da Silva, um abraço, um bom dia. Passou por aqui também o Luiz Mattioli, a Márcia Moraes, Neuda Domingues, Igor Santana, Lovera Martins, Adalberto Lote, meu centroavante, Zezé Liseu passou por aqui, o Bruno Taquá. Lembrando que o Guaridoba jogou domingo contra o Quebrada no Campeonato Paulistão Quebrada e ficou tudo igual, 1-1. O gol do Guaridoba foi marcado pelo Pereira, informa aqui o Bruno Taquá. Um abraço, querido. Adriana Arioli, Dani Bárbara, é isso? Quem mais? Simone Silva, Está aqui também a Paulina Trindade da Silva e a Alessandra Cazon atualizando as informações, pois não?
2: Em Taquaritinga são vagas temporárias para o Instituto Brasileiro de Geografia e Estatística, o IBGE, voltado à realização do 12º Censo Agropecuário e Florestal. Em todo o Brasil, são mais de 8 mil vagas temporárias em 5 funções, com remunerações entre R$2 e R$4 mil, além de benefícios. As oportunidades abrangem atividades administrativas, operacionais, de supervisão, visão e suporte tecnológico ligadas à execução da pesquisa. Essas inscrições devem ser feitas exclusivamente pelo site, pela internet, o site responsável pela organização do processo. Lembrando que esse prazo termina no dia 1º de julho. A taxa de inscrição é de R$ 53,00 e todas as informações estão disponíveis no site do IBGE, com o edital completo para a realização desse processo seletivo.
0: Às vezes obesidade, às vezes para tirar uma gordurinha aqui e acolá, está uma farra das canetas, né? Caneta que tem apresentado bons resultados aí, né? Quando essa caneta tem, de fato, boa procedência, né? Boa procedência. Se isso vai trazer alguma complicação lá na frente, a gente não sabe, né? Porque as pessoas estão utilizando agora e a utilização é para procedimento médico, né? Que também ajuda na redução aí de quilos, enfim, da flacidez, de barriga, enfim, não é? E tem apresentado muitos e bons resultados, hein? Tem apresentado muitos e bons resultados. Mas, lógico, sempre aparecem os falsificados, né? Sempre a indústria da safadeza aparece por aí, né? Às vezes é bebida falsificada, às vezes é roupa falsificada, né? E agora também caneta falsificada. Há investigação aí de pelo menos 60 mortes. 60 mortes estão sendo investigadas por causa dessas canetas falsificadas. Doutor Luiz Fernando Correia tem mais informações.
6: Ela tinha 42 anos, começou com dor na barriga. Terminou com 16 convulsões e o corpo paralisado. Tudo por causa de uma caneta de emagrecimento comprada no Paraguai. Esse caso aconteceu em Belo Horizonte, em dezembro, e não é único. Em Santa Catarina, uma mulher morreu um dia depois de aplicar a quinta dose de uma caneta contrabandeada. A Anvisa hoje investiga 65 mortes suspeitas ligadas a substâncias de emagrecimento. As notificações de eventos graves pularam de 1.300 em 2024 para mais de 5.000 em 2025. Aqui está o ponto. O problema não é o remédio aprovado. Tirzepatida e semaglutida com receita e na farmácia funcionam, são seguras e têm ciência por trás. O perigo é o que vem por fora, que ninguém sabe o que tem dentro daquela caneta contrabandeada. Pode ser outra droga, dose errada ou pode estar contaminada. E não é achismo. No Rio, em 2024, uma pessoa achou que aplicava Ozempic, mas a caneta tinha insulina. Foi parar na UTI com hipoglicemia. Na Inglaterra, um laboratório achou dentro de canetas falsas uma droga diferente 20 vezes mais concentrada do que a dose inicial. Só em Foz do Iguaçu, a Receita Federal já apreendeu quase 15 mil canetas nas primeiras semanas de 2026. E a OMS já alertou sobre falsificações em pelo menos 16 países. Então, como se proteger? Três regras. No Brasil, o único produto com tirzepatida autorizado é o Munjaro. Compre só em farmácia registrada com prescrição. 2. Desconfie de preço baixo demais e de venda por rede social ou WhatsApp. 3. GLP-1 precisa de refrigeração. Se chegou solto, sem gelo, não use. E fuja das marcas paraguaias. Nenhuma tem registro na Anvisa.
0: São 7:58. Nada contra produto do Paraguai. O produto do Paraguai tem muitos produtos maravilhosos. A questão é de produto falsificado. E o doutor aí falou que são 16 países, né, que estariam envolvidos em falsificação. Então não é só no Paraguai, não. Não tem que ter esse preconceito contra produto do Paraguai, porque de lá tem muito bom e um produto muito bom também. Não é lógico que também tem, como aqui também. 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Mas a gente continua falando de saúde. 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
0: Maravilha, são 8:02 tá minutinhos. 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
0: Eita, um abraço, Tatá, obrigado. 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
3: Agora são 8:06, 8:06 aqui na Casa da Canal. Abraço aqui para essa fantástica audiência, né? Alô Ney, alô Patrick, alô equipe só trator, Guiomar, um abraço, Maria Cis passou por aqui também, Verinha lá do Santa Cruz. Agradecendo essa chuva maravilhosa, abençoada Zé Antônio de Lima, Rosa Ordine, um abraço, um bom dia para você. A Michele e o Nenê, Joacir Cândido, azulejista. O Padre João está aniversariando hoje, parabéns, né? 77 cacetadas. 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É, isso aí. Parabéns da Rosimeire Cleide ao Padre João Francisco, 77 anos muito bem vividos. Ouvinte quer saber quando vai sair o cartão alimentação da prefeitura. Sabe Deus, viu? Sabe Deus. Sabe Deus, informações nenhuma. Alessandra Cazon, Central de Relação, pois não?
4: Aqui na região, um estabelecimento comercial localizado na Avenida 15 de Novembro, na cidade de Matão, foi alvo de um bandido que acabou arrombando a porta da loja, levando peças de vestuário masculino e também o dinheiro do caixa. Este flagrante, aliás, esta ocorrência que foi registrada na madrugada desta terça-feira. A polícia militar de Matão recebeu o seu chamado do proprietário desse estabelecimento, informando que o sistema de monitoramento, o sistema de alarme, havia sinalizado a invasão durante a noite. Ao chegarem, os policiais constataram um arrombamento, mas o indivíduo já havia fugido. As peças e também o dinheiro ainda não foram localizados. E a vítima, proprietário desta loja, registrou o boletim de ocorrência na cidade de Matão nesta manhã.
3: São 8:09, 8:09 aqui na Casa da Canal. O comentário, olha aí, doutor Caboclo também, ele tá, a situação desse nosso país está tão indecente que ninguém aguenta mais, até o médico doutor Caboclo tá inconformado. O que que tá acontecendo, doutor?
5: 1.400.000 pessoas faleceram de eventos cardiovasculares de 2019 até hoje. Nesses 7 anos, só para vocês terem uma base, a mortalidade de Covid foi a metade disso, 716.000 só. Então a gente tem 1.400.000 pessoas que faleceram nos últimos 7 anos por eventos cardiovasculares, infarto, AVC, derrame, e 716.000 pessoas que morreram por Covid. Mas por uma questão eleitoreira, porque muita eleição foi falada em termos de vacina, por exemplo, o ministro da Saúde só sabe falar de vacina, vacina, vacina. Cadê a tratativa de hábitos? Cadê a tratativa de controle de colesterol, triglicérides? Cadê a tratativa de controle de doenças causadas pelo excesso de consumo? A gente tem hoje uma distribuição de dinheiro, de renda para o Bolsa Família, que a gente sabe que a maior parte vai virar cerveja, refrigerante, salgadinho e crack. Enquanto a educação para que as pessoas tenham alimentação e hábitos saudáveis não existe, não existe medicina preventiva no Brasil, que é o que tinha que fazer o Ministério da Saúde. Só sabe falar de vacina, não tem colonoscopia pro povo, não tem prevenção cardiovascular. Eu tô falando que o infarto, AVC e derrame matou o dobro do Covid. E ninguém fala disso. A discussão cai no eleitoral. Pró-vacina, anti-vacina, paciência, anti-ciência, MivaSus, não MivaSus. Tem que viver o SUS mesmo. Na verdade, tá certo. Viva o SUS, porque mataram ele. O SUS não tá funcionando. São 3 anos muita gente para fazer uma colonoscopia. E a discussão fica assim: banco master, que roubou, que não roubou. Gente, todo mundo roubou, entendeu? Todo mundo roubou, vocês roubaram pra caramba, seus políticos. Agora trabalha. Eu quero projeto, eu quero saber o que vocês vão fazer com o Brasil. Tchau, caboclo.
3: 1.400.000 registros de morte por parada cardíaca. Parada cardíaca, problemas do coração, 1.400.000. Eu não sou médico, eu não sou especialista, mas tenho falado isso aqui há meses, pós-pandemia. Eu nunca vi tanto registro de tanta gente jovem, Lógico que uma parada cardíaca, morreu, teve um derrame e tal e coisa, a gente era mais associado aí para minha idade, né, para minha idade. Mas os eventos, impressionante, pessoas com 15, 20, 30 anos, números que surpreendem. Eu não tinha esse número oficial que o doutor Caboclo apresentou aí. Doutor Carlos Carvalho é médico e que tem uma grande liderança aí nas mídias, né? Apresentando sempre remédios naturais, cuidando da alimentação, né? Como fator preponderante da saúde, né? Apresenta sempre dicas, mas ele está inconformado com essa situação, muito mimimi, muita política. O que de fato tem que ser informado, o que de fato tem que ser estudado, não acontece no nosso país, né? País da bandalheira, país da roubalheira, só ladrão, para tudo quanto é lado, perto, longe, para tudo quanto é lado. Onde você imaginar se avista gente metendo a mão, mas metendo as duas mãos, né? Com sacos e sacos de dinheiro, enquanto a população não se paga nada, não se paga ninguém. Agora dá uma olhada para a vida deles, dá uma olhada para o entorno deles, como é que está. Eles são afortunados, eles são guiados pela sorte, não é verdade? Nunca trabalharam, mas de repente começam a ganhar dinheiro aí, né? E quem trabalha, está aí sofrendo. Falando nisso, o bandidão Jax Wagner aciona os seus comparsas para se livrar da cadeia. Alan Barbosa tem mais informações.
6: A nona fase da Operação Compliance Zero, realizada na quarta-feira da semana passada, trouxe o PT para dentro do furacão provocado por Daniel Vorcaro. Investigação da Polícia Federal revelou relações do senador Jax Wagner, líder do governo no Senado, com o banqueiro Augusto Ferreira Lima, dono do Banco Pleno e ex-sócio de Vorcaro, em um cartão de benefícios na Bahia. A princípio, o senador baiano recebeu manifestações de apoio, mas nos bastidores de Brasília, a avaliação é de que a permanência dele na liderança do governo é insustentável. O receio é de que o aprofundar das investigações arraste o governo Lula para a arena do escândalo, que até então batia apenas nas portas bolsonaristas. Nesta terça-feira, o Planalto aguarda que o próprio Jax Wagner tome a iniciativa de deixar o cargo. Além de ser uma saída mais digna do que ser mandado embora, o senador evita criar mais constrangimentos a Lula, principalmente por serem companheiros de longa data. Wagner estava em Salvador até esta segunda-feira e a presença dele ainda não é certa em Brasília, já que o Congresso Nacional está deliberando remotamente para os parlamentares manterem-se nas bases eleitorais. Nesta segunda-feira, advogados do senador entraram com uma ação no Supremo Tribunal Federal com pedido de anulação dos mandados de busca e apreensão contra Jax Wagner. A defesa sustenta que o senador jamais atuou no Congresso Nacional para favorecer o Banco Master.
3: Agora são 8:15. Falando em mandados de busca e apreensão, está rolando nas redes sociais a informação do BAEP aqui em Taquaritinga, o Batalhão de Operações Especiais da Polícia, que estaria aqui em Taquaritinga cumprindo mandados de busca e apreensão, né? O Zé Lucente já procurou ali na Delegacia de Polícia Civil, lá não há nenhum registro, né? Ou não há nenhum registro, não sabem, não podem informar, porque a operação seria do BAEP. O Zé Lucente está tentando aí apurar esta informação, né? Inclusive aqui citam nomes e falam, mandam fotos, inclusive, mas a gente prefere a informação oficial e estamos apurando aí. 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
3: Agora são 8 horas e 17 minutos. Está na hora da gente atualizar as informações do seu time do coração. Seleção brasileira se preparando aí para o jogo decisivo amanhã. Teve jogaços ontem, hein? EMAP fez a festa, né? É, pessoal que não dá mole, não, né? E o Haaland também ontem brilhou. O Messi, mais uma vez, mais 2 gols, maior artilheiro da história das Copas. 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Alô, meu amigo Sidney Conceição Sudano, Ney Sudano, tá ligado aqui na Casa da Canal, um abraço para você, viu, querido? Alô, Gerson Bergiato, é audiência qualificada da Canal. Gaion.
10: Olá, amigos da Casa da Canal, eu, José Roberto Gaion, chegando com as últimas informações da Copa do Mundo. É, hoje vai terminar a segunda rodada. A Copa do Mundo vai voando, né? Vai para a primeira rodada, demora um pouco para passar, a segunda rodada já vem com tudo. Mas antes, se você vem a Taquaritinga, trabalho, passeio ou para visitar a família, eu tenho uma dica especial. 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Falando dos jogos da Copa do Mundo de ontem, nessa madrugada, nós tivemos a Argélia vencendo a Jordânia pelo placar de 2-1. Com esse resultado, a Argentina é mais uma seleção classificada à fase 16avos de final. E vale lembrar, hein? Domingo já tem jogo eliminatório da fase 16avos de final. Então, nessa madrugada de virada, Argélia fez 2-1 na Jordânia. Ontem, nós tivemos show de Lionel Messi. A Argentina venceu a Áustria por 2-0. Com a vitória da Argélia, a Argentina garantiu a sua classificação na próxima fase da Copa do Mundo. Noruega e Senegal. 3-2 para a Noruega, um grande jogo também. E ele, Haaland, o cometa, marcou duas vezes. Haaland, o dia foi de Haaland com 2 gols, o dia foi de Lionel Messi com 2 gols, e o dia foi também, lógico, dele, Kylian Mbappé, vitória da França por 3-0 contra o Iraque, com 2 gols de Kylian Mbappé. O terceiro gol acabou sendo do Dembélé, a forte seleção francesa, a favorita para ganhar esse Mundial. E hoje nós teremos, daqui a pouco, 2 da tarde, Portugal jogando contra a equipe do Uzbequistão, e teremos às 5 da tarde Inglaterra e Gana, 8 da noite Panamá e Croácia, e às 11 horas Colômbia contra o Congo. Repito, hein? Hoje a última rodada a segunda rodada termina hoje. Amanhã nós já teremos aqueles famosos jogos no mesmo horário. Amanhã, para quem gosta de Copa do Mundo, nós teremos 6 jogos amanhã, porque nós teremos os jogos do grupo A, do grupo B e do grupo C, todos eles, os 2 jogos acontecendo simultaneamente. E amanhã nós teremos o quê? Seleção brasileira. O Brasil jogando contra a Escócia. 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A seleção brasileira faz hoje o último treino antes da partida contra a Escócia. E lógico, todo mundo está aguardando pela volta dele, Neymar. Neymar vai ser relacionado e deve ganhar alguns minutos. Espera-se que ganhe alguns minutos no jogo de amanhã contra a Escócia. Situação da seleção brasileira, já explicamos ontem, mas não custa nada a gente repetir. A seleção brasileira, com 4 pontos, com o saldo de gols que a seleção tem, está praticamente classificada à fase 16avos de final. Agora, resta saber qual vai ser o posicionamento, se a seleção vai ser primeira ou se a seleção vai ser segundo, ou, na pior das hipóteses, em caso de derrota para a Escócia, a seleção brasileira deve entrar com 4 pontos, deve entrar entre as 8 melhores terceiras colocadas. O pessoal está torcendo para o Brasil ser primeiro do grupo, porque aí segunda-feira já teria um jogo às 14 horas. É, se o Brasil for primeiro do grupo, o jogo das 16avos de final ocorrerá na segunda-feira às 16 horas. Já o pessoal do comércio, né, os donos, os empresários, já querem que o Brasil fique em segundo, porque aí o jogo seria na segunda às 10 da noite. Mas hoje é o último treino antes do jogo contra a seleção da Escócia, e fica essa dúvida aí de quem vai jogar na vaga do Rafinha. Rafinha, que está com uma lesão na coxa, não vai enfrentar a seleção escocesa. Fica aí essa grande dúvida, que é a escalação da seleção brasileira para o jogo de amanhã contra a Escócia, e saber se Neymar vai ou não estar aí como titular, ou pelo menos se ele vai ganhar alguns minutos. 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Essas são as informações da Copa do Mundo, onde nós tivemos ontem o trio Messi, Haaland e Mbappé brilhando. Hoje é a vez da seleção portuguesa. Não vai se complicar em Portugal. Portugal de Cristiano Ronaldo. E aí amanhã a gente fala tudo de Brasil e Marrocos com a expectativa de Neymar. Será que o menino Ney vai entrar nessa briga com esses grandes protagonistas? Os próximos episódios da Copa do Mundo você fica sabendo aqui comigo na Casa da Canal. Abraço a todos, excelente dia e cuide-se bem.
3: Agora são 8h27, com relação àquela informação, né, que está rolando aí pelas redes sociais de mandados de busca e apreensão aqui no município, informação primeiro que seria do BAEP, não é? Como a informação não veio por aqui, a informação está chegando lá de Matão, né? Cidades Online Matão, dizendo que o GAECO realiza operação aqui em Taquaritinga. De acordo com o portal Cidades Online, operação Backdoor, que apura vazamento de investigação sigilosa que beneficiou integrantes do PCC. A reportagem diz o seguinte: na manhã desta terça-feira, o Grupo de Atuação Especial de Combate ao Crime Organizado do Ministério Público do Estado de São Paulo, com apoio da Polícia Militar do Estado de São Paulo, deflagrou Operação Backdoor, que apura para apurar crimes relacionados à invasão de sistemas informatizados, obtenção de indevida de informações sigilosas e embaraço a investigações envolvendo organização criminosa. Com apoio do 11º Batalhão de Ações Especiais da Polícia do Estado de São Paulo, foram cumpridos 7 mandados de busca e apreensão e 2 mandados de prisão temporária nas cidades de Taquaritinga e também Jaboticabal. Entre os alvos da operação estão advogados investigados por suposta participação nos fatos apurados. As investigações conduzidas pelo GAECO apontam que os investigados teriam invadido sistemas informatizados utilizados pelo Poder Judiciário e acessado ilegalmente processos protegidos por sigilo, mediante utilização indevida de credenciais vinculadas a agente público. Com medidas cautelares em curso, e as repassaram a integrantes da facção autodenominada Primeiro Comando da Capital PCC. Os elementos reunidos indicam que as informações sigilosas obtidas teriam sido repassadas a integrantes da facção investigados por homicídios e outros crimes graves. Em razão do vazamento, parte dos alvos conseguiu se evadir antes do cumprimento das medidas judiciais então deferidas, frustrando parcialmente a operação planejada pelas autoridades. Alguns desses investigados permanecem foragidos até os dias atuais. O objetivo desta fase é aprofundar a operação dos fatos, identificar a participação de terceiros na cessão de credenciais e mapear a extensão do vazamento de dados que comprometeu a eficácia das ações policiais. Então, traduzindo, a operação do GAECO aqui em Taquaritinga e também em Jabuticabal cumpre 2 mandados de prisão e 7 mandados de busca e apreensão contra advogados que teriam senhas, credenciais para entrar lá no Ministério Público, ação preparada pela polícia para prender elementos aí ligados aí à facção. Alguns advogados ficaram sabendo disso, ó, e avisou antes, e os caras fugiram antes da operação. Isso é o que está dizendo aqui o GAECO, que cumpre mandados de busca e apreensão nas cidades de Taquaritinga e Jabuticabal contra advogados, né, que teriam essas senhas aí. A gente, obviamente, que vai repercutir mais na segunda edição, porque o nosso tempo já está avançado, inclusive. Queria agradecer o Sidney Foster, lá do Vilage do Tietê Borborema, diz que choveu bem de madrugada e no momento estaria chuviscando por lá, né? Tem mais informações aqui, os nossos ouvintes, deixa eu colocar esse áudio, tem tanto áudio aqui pra gente colocar, mas não dá tempo da gente colocar tudo, né? Cadê? Já perdi também aqui, dá muita gente aqui. O Silas Oliveira tá dizendo que o total de chuvas até hoje, em junho, atinge 66 milímetros, só, até agora 5 milímetros aqui em Taquaritinga. O esperado por mês é 30 milímetros, ou seja, mais que o dobro, né? Mais do que o dobro de chuvas que eram esperadas para este mês aqui na cidade. São chuvas atípicas, né? Chuvas atípicas aí. Esse áudio aqui, maestro, ligeirinho aqui.
11: Bom dia, Edson. Aqui em Matão tá uma chuva, preciso de ver. Chovendo bem, viu? Graças a Deus. Um bom dia para você. Adoro o seu programa, viu? Curto todas as manhãs. Antes de ir trabalhar, lógico.
3: Um abraço para você, Cleusa Santos, aí em Monte Alto, né, Cleusa Santos, um abraço, Matão, né, Matão, Cleusa Santos, lá de Matão, um abraço para você. O Zé Lucente tem informações aí, o GAECO continua realizando aí mandados de busca e apreensão na cidade, tem um alvo também no centro de Taquaritinga. Aliás, sexta-feira eu tive a informação de mandados de busca e apreensão na cidade, mas a gente não conseguiu ter essa informação, e hoje novos mandados nas cidades, Zé Lucente.
12: Olha, essa operação é do BAEP, é de

0: organizado, né? Do crime organizado. São 2 mandados de prisão e 7 de busca e apreensão. 2 advogados, um de Taquaritinga e outro de Jabuticabal, estão aí na mira da polícia, não é? A gente vai tratar mais desse assunto na segunda edição, mas a mensagem de sabedoria de hoje é: bebe a água da tua própria cisterna e das correntes do teu poço. Provérbios 5, versículo 15. É uma coleção de conselhos no livro de Provérbios, né? O Senhor não está preocupado somente com o seu corpo, mas com todas as áreas da sua vida. E Ele sabe que quando a criatura é dominada pelo vírus da cobiça, não pode ser feliz. Jesus quer que você seja feliz. Quer curar, inclusive, as feridas ocultas do seu coração, que ninguém vê e conhece, mas que sangram, incapacitando-o de ser uma pessoa realizada e próspera. Por isso, Jesus lhe diz hoje: bebe a água da tua própria cisterna e das correntes do teu poço. Mensagem de sabedoria para mim, para você, para os filhos e filhas amorosos do Deus Amor. Que Ele te abençoe e te guarde e faça resplandecer seu rosto sobre ti e te conceda a graça. Que o Deus amoroso volte para ti o seu rosto e te dê a paz. Que esse mesmo Deus abençoe a minha e a tua família. Amém. Que o Deus amoroso abençoe grandemente o Padre João, que está aniversariando hoje. Parabéns da Rosimeire, da Cleide, família Paiva, de toda a cidade, né? Abraçando o querido Padre João Francisco, 77 anos hoje. Alô, Andréia Nussi, parabéns no seu dia. Tadal Matsushita, um abraço. Ana Lúcia Soares da Silva, parabéns dos pais Lúcia e Valdecir, todos os familiares. Hoje é aniversário também de João Domingues de Almeida, parabéns e um beijo da irmã Vilma Dong. Você também está aniversariando, paz, felicidade no seu dia. A Edna informa que Jair Vieira faturou o Marmitex da Rotisserie Ipiranga. Perdoe aí, tanta gente gostaria de participar, mas o horário está super avançado, inclusive, já. E porque ele já chegou. É amanhã em Alto Astral. Delcimar Guichone, aqui na Casa da Canal.
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0: já vai deixando aí o seu bom dia, hein?
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0: Chuviscando por aqui, o céu nublado com mínima de 17, a máxima de 22. Chuva rápida durante o dia, nesta terça-feira, dia 23.
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1: Chegando para te fazer companhia até às 11:30 da manhã. Muito bom dia, você acabou de ouvir aí a primeira edição do canal Uma Notícia, fique com a gente, fique nos 93,7, acompanhe a programação também da canal pelas nossas redes sociais e deixe o seu bom dia, deixe a sua participação no nosso WhatsApp. A Ana Lúcia Soares da Silva, ela está recebendo os parabéns dos pais Lúcia e Valdecir e parabéns de toda a família. E o Padre João Francisco, hein? Nosso querido Padre João Francisco, 7.7 aí do Padre João Francisco, parabéns, parabéns pelo nível. Estamos cumprimentando, estamos oferecendo 8:41.

0: É Kleber de Cauã, Mil Adjetivos e Ed Brito e Samuel, foi o Romance Rosa.
1: Previsão para os nascidos entre 21 de março a 20 de abril.
0: Olha, já vamos começar o horóscopo, hein? Já vamos aí com as previsões. Atente, porque cuidado com a forma de dizer as coisas hoje. Uma mensagem apressada, um comentário atravessado, uma resposta no automático poderá gerar um mal-entendido com um parente, com um irmão, com alguém bem próximo. Uma relação estável ganhará base firme e segurança. Afeto que virá porto seguro fará diferença no amor. Casamento tá em alta para você de Áries, viu? Aproveite a maré, tá?
1: Previsão para os nascidos entre 21 de abril a 20 de maio.
0: A conversa sobre dinheiro, sobre orçamento, pagamentos pedirão mais paciência. Um combinado poderá soar diferente do que foi dito, então valerá confirmar valores, prazos, condições, antes de fechar qualquer acordo, viu? No amor, por exemplo, a maturidade aparecerá em atitudes concretas. Cuidado! Presença e lealdade contarão mais do que promessas bonitas. Não se deixe enganar, hein, Taurino?
1: Previsão para os nascidos entre 21 de maio a 20 de junho. Gêmeos.
0: E a comunicação poderá conciliar, poderá oscilar, aliás, entre pressa e distração. Por isso, e-mails, recados, conversas curtas pedirão mais atenção. Evite respostas pela metade. Tenha paciência com irmãos, com vizinhos, colegas ou pessoas da convivência diária. O amor, por exemplo, projeto profissional ou plano ligado a filhos vai ganhar um comprometimento sério. Treine, caminhe, cuide do corpo, movimente-se, geminiano.
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0: 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Olha, o jornalista, o Alex Escobar, ele se pronunciou após passar mal ao vivo, hein? O apresentador teve um pico de pressão devido às temperaturas elevadas nos Estados Unidos, mas ressaltou estar pronto desde aquele momento para assistir a um jogo do América, fazer um cafezinho, cantar um samba, hein? Olha o que aconteceu, gente. Após o anúncio de que o apresentador Alex Escobar, de 51 anos, ele passou a noite no hospital em observação após sentir-se mal durante a entrada ao vivo no encontro com a Patrícia Poeta na manhã de ontem, o jornalista decidiu se pronunciar sobre o caso em sua conta no Instagram. Além de agradecer o apoio, deixou claro que está bem e se recuperando para retornar ao ritmo de trabalho. Ele teve nada mais, nada menos do que um pico de pressão devido ao calorão que está fazendo nos Estados Unidos, hein? É isso aí. 8 horas e 56 minutos. Não deixou o bom dia ainda por aqui no Zap da Canal? Alô, Ana Lúcia Soares da Silva, tá recebendo os parabéns dos pais Lúcia e Valdecir e parabéns de toda a família. Muito bom dia pro meu amigo Arlindo Palmeirense, pra Cleo, pro Valdemar da Baia e bom dia pra Shirley, especialmente pra a Luzia, né? Pessoal aí de confecções, alô Shirley, hey, boa terça-feira. Terça-feira segue com o céu encoberto, com o céu nublado, chuviscando. Começou aí por volta de 6:30, chover por aqui, né? 8:57, Elis Justi.

0: Felipe Rodrigo.
1: Ignora eu.
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0: Ah, vai acertando a hora, 9:05.
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8: Previsão para os nascidos entre 21 de junho a 22 de julho.
0: Câncer. Ah, deixa eu apresentar o seu signo agora. Canceriano, brilho, otimismo, autoconfiança. O Sol, Júpiter e Mercúrio em seu signo. E você conseguirá seguir em frente nesta fase de expansão. O dia está pedindo flexibilidade em casa com a família, viu, canceriano? Não leve tudo para o lado pessoal, não. Organize melhor as prioridades. Olha, no amor, pense a longo prazo, uma escolha ganhará maturidade, segurança, perspectiva de futuro também. Inicie um ciclo legal aí, viu, canceriano?
8: Previsão para os nascidos entre 23 de julho a 22 de agosto.
0: Vênus em seu signo destaca seu brilho, destaca seu charme, sua beleza, sua simpatia. Será um ótimo momento para levar uma relação a sério, transformar um talento em projeto rentável ou conquistar mais espaço com elegância. Sua presença será bem marcante, hein? Evite atropelos nos deslocamentos ou troca de mensagens. Prestígio, segurança e poder de atração estão em alta para os leoninos. Aproveite o momento, hein?
8: Previsão para os nascidos entre 23 de agosto a 22 de setembro. Virgem.
0: Ah, muito bom dia, virginiano. Um pequeno desencontro de informações poderá atrapalhar esta manhã. Confirme horários, releia os combinados, né? E não confie apenas na memória. O dia renderá melhor se você desacelerar e diminuir a ansiedade de querer resolver tudo ao mesmo tempo, hein? Depois do ajuste inicial, o clima fluirá melhor no trabalho e também nas decisões financeiras. Virginiano. 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Você ainda não deixou o seu bom dia aqui no Zap da Canal? Então, vamos nessa!

0: 3.
1: Ó, tem o bom dia da Maria Rosa, tem o bom dia do Faustão, tem o bom dia do Coxinete de Matão e da Vilminha Dong.

0: Olha, se eu não te amasse tanto assim, do Matheus e Lorenzo, 9h20.
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2: O fim da segunda rodada do Grupo F deixou bem encaminhada a classificação de Holanda e Japão para a próxima fase. Por serem possíveis adversários do Brasil nessa segunda fase, nós vamos conferir os cenários do grupo para a última rodada. Holanda e Japão estão empatados com o mesmo número de pontos e também com o mesmo saldo de gols. O time holandês está na frente por conta do critério de gols marcados. Agora, as duas seleções dependem só de si na terceira rodada da fase de grupos, que acontece na próxima quinta-feira. A Holanda enfrentará a Tunísia, já eliminada, enquanto o Japão terá um confronto contra a Suécia, que ainda tem chances de avançar entre os dois primeiros. O time sueco vai precisar vencer os japoneses para isso. O Brasil está no grupo C, em primeiro lugar, com 4 pontos e 3 gols de saldo. E o Marrocos é o segundo, com 4 pontos e também um saldo 1. O líder do grupo C vai enfrentar no mata-mata o vice do grupo F. Já o primeiro do grupo F enfrenta o segundo do grupo C. Então, no momento, nós teríamos Brasil contra Japão e Holanda contra Marrocos. Os jogos da última rodada da fase de grupos acontecem até o dia 25.
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2: Muito bem, 9:25. Daqui a pouquinho, Libra, Escorpião e Sagitário. 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

0: Previsão para os nascidos entre 23 de setembro a 22 de outubro. Libra.
1: Olha, muito bom dia, com a lua em seu signo, emoções estarão à flor da pele, ô libriano. Aproveite o dia para cuidar da beleza, da imagem, do seu equilíbrio. Decisões de mudança ficarão mais claras. Será um ótimo momento também para assumir hábitos saudáveis, investir em um futuro brilhante. Evite agir por impulso, com bom humor, planejamento, tudo dará certo. Amizades virão para ficar neste momento, viu, libriano?
0: Previsão para os nascidos entre 23 de outubro a 21 de novembro.
1: Ô escorpião, desacelere, aumente a sintonia com a sua força interior, se prepare para embarcar em novas experiências. Será um bom momento também para sair de férias, para ampliar conexões profissionais, para solucionar conflitos, iniciar aí relacionamentos. No amor, por exemplo, olha, descrição e profundidade serão grandes aliados. Melhor você manter a calma, menos barulho, mais estratégia. Siga a intuição. Alô, escorpião.
0: Previsão para os nascidos entre 22 de novembro a 21 de dezembro. Sagitário.
1: Olha, conversas com amigos, equipes de grupos pedirão clareza. Um recado mal interpretado poderá criar atrito à toa, inclusive nas redes. Olha, não tente convencer ninguém de nada não, viu? Respeite as diferenças, que será fundamental. Boa notícia virá de um projeto a longo prazo que ganhará base sólida e apoio de gente experiente, poder de influência e mudanças em alta para os nascidos em Sagitário. Já 9:29. Deixa eu atualizar aqui o nosso WhatsApp. Alô, minha amiga Maria Rosa, muito bom dia.
2: Bom dia, Delcimar. Tô ligadinha na programação da Canal 1. Eu mando a programação de hoje pro meu neto David Henrique Ordine, que vai aniversariar amanhã.
1: Parabéns!
2: Parabéns para ele, muitos anos de vida, muita saúde, paz, amor e gratidão.
1: Aí. Muito obrigado. Ah, nossa ouvinte aí.
2: Toca
1: Maria Rosa. Marca.
2: Parabéns para você.
1: Valeu aí, Maria Rosa. Alô, alô, Ademir Calil de Larice. Alô, meu querido Faustão, o Coxinete lá de Matão ouvindo a gente. Vilminha Dong também tá chegando para deixar o seu bom dia.
3: Bom dia, Delcimar, Vilma Dong. Queria que você mandasse os parabéns para meu irmão, né? Que está fazendo aniversário hoje.
1: Oi.
3: O nome dele é João Luiz de Almeida. Todos familiares, né, de vocês aí no canal.
1: Legal aí. Valeu, Vilma Dong, obrigado, bom dia, boa terça-feira. E tem mais gente participando agora do Jardim Escalize.
4: Olá, Delcimar, bom dia. É a Michele do Jardim Escalize. Tudo bem com você? Uma excelente terça-feira para todos nós. Tá na canal, tá de bem com a vida?
1: Bem. É isso aí, Michele do Jardim Escalize, 9:31.

0: Obrigado, Diego. Vitor Hugo.
1: Obrigado, Bruno e Marrone, por aceitar o convite de cantar essa moda linda com a gente.
2: Alô, meninos, sucesso pra vocês.
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4: Muito bom dia, 9:37.
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7: Previsão para os nascidos entre 23 de dezembro a 20 de janeiro. Capricórnio.
4: Ouça só, Capricórnio, seu signo, porque os holofotes continuarão voltados para a carreira, com chance de reconhecimento, entrega importante ou conversa decisiva com chefes, parceiros e clientes também. Olha, só será preciso escolher melhor as palavras e não responder no automático não, hein? Principalmente se a família estiver envolvida neste assunto. No amor, por exemplo, construção de longo prazo e confiança para os capricornianos.
7: Previsão para os nascidos entre 21 de janeiro a 18 de fevereiro. Aquário.
4: E os assuntos de viagem, curso, formalização, convite de evento poderão ter ruídos de comunicação. Olha, antes de seguir adiante, confira datas, mensagens, inscrições e letras miúdas de contratos ou acordos. No amor, por exemplo, um vínculo importante poderá amadurecer e mostrar potencial de futuro, até mesmo em uma relação à distância. Tire uns dias de férias, Aquário.
7: Previsão para os nascidos entre 19 de fevereiro a 20 de março.
4: E a vida íntima, acerto de contas, financiamento, pensão, comissão, dinheiro compartilhado entrarão na pauta e pedirão objetividade. Evite supor o que o outro pensa. Fale claro para não se causar aquele mal, estar aquele mal entendido. Resolvido o ruído, a confiança se aprofundará e o clima ficará mais leve.

0: trabalho, por exemplo, acordos financeiros ou acertos práticos darão estabilidade para os nascidos em peixes, 9h40.
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5: Tamo mandando bom dia de terça-feira lá pro Diego Lima. Alô, Diego Lima, a Marininha Barros, bom dia, dona Marina Barros. O Diego Lima, que curtiu aí o Wesley Safadão, a música que tocamos ontem na programação, né, Diego? Valeu! Bom dia também pra, passando pra aqui pra desejar uma ótima terça-feira, a nossa ouvinte, a Daniela Garcia. É isso aí, já 9h42 aqui na canal, hein, gente? 9h42, Zezé Neto e Cristiano.

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4: Polícia Federal faz operação contra Digimais, Banco de Edir Macedo. A Polícia Federal deflagrou na manhã de hoje a Operação Miragem, que mira a cúpula do Banco Digimais, instituição controlada pelo bispo Edir Macedo, fundador da Igreja Universal do Reino de Deus. Ao todo, mais de 50 policiais federais saíram às ruas para cumprir 9 mandados de busca e apreensão expedidos pela Justiça Federal em São Paulo. Além de autorizar as buscas, a justiça determinou a quebra dos sigilos bancários e fiscal dos investigados e do bloqueio de bens e valores de até 670 milhões de reais. A ação ocorre após uma investigação baseada em relatórios produzidos pelo Banco Central, que identificaram indícios de uma série de irregularidades na condução da instituição financeira. 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
2: Ah, tempo nublado, céu encoberto, tá agradável, tá gostando aí da temperatura, Pit Love? 9:55.

0: 7h59, não mexe nas minhas, não mexe em minhas gavetas.
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1: É bom demais, né? 10 da manhã, 2 minutos, cheirinho de café pra você aqui no nosso encontro na canal com estes... esta terça-feira de céu nublado, de céu encoberto, chovendo aí em algumas regiões, por exemplo, lá na região de Santa Adélia, da Love Pit Casale, começou a chover na madrugada. Aqui era umas 6:30, mais ou menos, que eu acho. Tava 6:45 e o.
2: Tarde, hein?
1: Tava querendo sair de casa e voltei. 10 horas e.
2: 6:30, tava em casa.
1: Nem ia na padaria, voltei. Pronto.
2: Bom dia.
1: Ia pra padaria, não fui, voltei. Começou a chover, não vou tomar chuva.
2: Ô, Chico.
1: Não vou.
2: Ele não é da nossa
1: não
2: turma.
1: Vou tomar chuva.
2: Não que acorda não às vou. 4 e às 5 já tá na rua.
1: Ah, para
2: 6:30,
1: para
2: 15:07.
1: Não, aí 6:30, porque eu estava pronto.
2: O carro já tava saindo fumaça.
1: Pronto pra sair, tá? Bom, só muitas nuvens, o céu nublado, mínima de 17, máxima de 22. Chove rápido durante o dia e também durante a noite. Previsão aí do clima-tempo.
2: Aliás, encontrei o Chico do Lavacar.
1: Alô, Chico do Lavacar.
2: E disse que perto da minha casa há um espaço excelente para ele se instalar. Instalar a empresa dele, caro colega.
1: Alô, Chico do Lavacar.
2: Mas ele falou que ele não quer.
1: Ele não quer porque vai ter que lavar o carro da colega de graça. De graça.
2: Deixa
1: além,
2: quieto.
1: Além, deixa que quieto. Tá deixa quieto porque eu não quero ficar perto da sua casa. Porque além de você ir para o grande elenco trabalhar com força total e de graça, o Chico do Lavacar vai ter que lavar o seu carro de graça. Em nome do Lavacar, em nome do Lavacar não, do Chico não, em nome do Watanabe.
2: Também.
1: Ô Chico.
2: Chico do Lavacar.
1: Lava minha montana que tá velha e suja, vai.
2: Quando a gente vai mandar o carro pro Chico, primeiro a gente lava em casa, ameniza a sujeira pra não passar muita vergonha,
1: não, porque,
2: né Chico?
1: Não, porque é o seguinte, lava agora.
2: Tem que passar aspirador antes de mandar.
1: Aliás, eu levo de manhã pra lavar, depois do almoço já tá suja novamente. 10 da manhã, 4 minutos, em nome do Watanabe, vou contar uma história aqui, para os ouvintes, Alessandra, atenção, hein, cuidado com o churrasco lá na casa do Jorginho, tá?
2: É amanhã, hein?
1: Porque a família confunde bicarbonato com sal em churrasco e todo mundo vai parar no hospital. Vamos falar em nome do Watanabe, Alessandra.
2: Será que o Jorginho iria confundir propositalmente para mandar a
1: empolgação,
2: família?
1: Né?
2: Será?
1: Empolgação.
2: Eu aqui vou levar a carne pronta, então.
1: Depois da campanha de ontem que nós anunciamos aqui, ele empolgou. Empolgou e decolou.
2: Ele adorou a propaganda e a promoção.
1: Adorou, adorou. Não, pague um e leve.
2: Pague dois e leve.
1: Pague dois.
2: Um.
1: Não, pague um. Compre um e.
2: Pague dois.
1: E pague dois. Pague dois.
2: Tá ansiosíssimo para o Brasil passar da fase
1: fazer essa promoção. Você vai lá, compra um saco de cimento, um saco ou cal, né? Carrega, porque não, ele não vai levar.
2: Tudo pensando no cliente.
1: Tudo sempre. Pensando no bem-estar do cliente. A hora de você ir para o caixa pagar a conta, você comprou um saco, paga dois. É isso aí. Em homenagem à seleção brasileira. Isso é ser patriota. Vai, segue aí com o seu Watanabe.
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1: Isso que é ser patriota, Jorgito.
2: A gente fala dele.
1: Aí, Jorgito.
2: Porque tem bola no pé.
1: Cuidado,
2: e
1: hein?
2: Preço campeão.
1: Cuidado, vai se intoxicar com o churrasco do Jorginho. Eu vou contar já já.
2: Vou levar a carne pronta já.
1: Leva.
2: Passar separadamente.
1: Alô, Dorival Gilbertoni.
2: Vamos
1: assar a costela, Dorival Gilbertoni.
2: Ô, Dorival, grande abraço pra você, pessoal lá da família Gilbertoni, de Guariroba.
1: Vamos assar esse costelão aí, Dorival.
2: Após o susto, tá se recuperando em casa.
1: Vamos assar esse costelão aí, Dorival.
2: A Ana Marina Braga está fazendo deliciosos bolos.
1: Isso. Alô, Ana Maria Braga. Vamos falar do que, Alessandra?
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1: 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Alô, Watanabe. Atacadista, 10 horas da manhã, 7 minutos, tá? Vou falar da loja Pink, Nova Pérola Calçados, 10:07. Depois vou falar a notícia aí da família que confundiu sal grosso com bicarbonato, o Alessandra.
2: Que situação.
1: É, isso aí, vamos lá.
2: Aliás, fica a lição, né? Não faça o que você não sabe, porque o prejuízo pode ser grande, né? Se você não sabe fazer
1: Se você não sabe soltar a bomba, não solte. Não faça
2: isso.
1: Isso mesmo.
2: Se você não sabe soltar a bomba, não acenda.
1: Não solte
2: pra
1: bomba.
2: Pra não queimar o dedo.
1: Isso, não solte.
2: Se você não sabe fazer churrasco, fique longe da churrasqueira para não confundir bicarbonato com sal grosso.
1: Isso mesmo. Se você não sabe soltar a bomba, não faça como a nossa colega que foi soltar a bomba e queimou o dedo. É, bem feito. 10 horas e 8 minutos.
3: Mas quanta deselegância.
1: Vamos lá. Eu falo, solto a vinheta, a senhora segue aí no programa. 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Vamos lá.
2: Eu falo um termo, você grava, eu preciso lidar com outro termo. Isso. Mais um deselegante.
1: Mais um. Quer ouvir só? Vamos lá.
3: Mas quanta deselegância.
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1: O dedo queima, mas a língua continua intacta.
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1: Olha só, gente, prepare aí a Naturalis, porque família confunde bicarbonato com sal em churrasco, gente, vai parar no hospital, hein? Ó, o sogro de Maísa Marquezine confundiu sal grosso com bicarbonato de sódio, que estava em um pote de manteiga próximo à churrasqueira, né? O que era para ser um churrasco descontraído em família, gente, terminou com uma ida desesperada ao hospital, porque uma vendedora de 23 anos, a Maísa, lá de São José do Vale do Rio Preto, hein? Não é São José do Rio Preto, é São José do Vale do Rio Preto, Rio de Janeiro. Aproveitava o dia ao lado dos filhos pequenos, do noivo e de outros parentes. Tudo estava bem até que após a refeição. Ela foi soltar a bomba, não, viu? Até que após a refeição, a família percebeu um erro inusitado. Em vez de sal grosso, as carnes foram temperadas com bicarbonato de sódio. Ficamos muito preocupados, principalmente por conta das crianças, diz ela, né? Aí, ó, tem foto do pessoal, todo mundo no hospital. Professor, doutor, adorou. É o dia dele, né? O caso ocorreu em 7 de junho, mas viralizou nas redes sociais. Recentemente, quando Maísa publicou um vídeo no perfil do TikTok e viralizou, alcançando 10 milhões de visualizações. Por que a senhora não colocou aí o seu dedo queimado com a bomba no TikTok para alcançar aí 10 milhões de visualizações? Nós estávamos em um churrasco na casa da tia do meu noivo, e o bicarbonato de sódio estava em um potinho de manteiga. Não estava na embalagem normal, senão a gente teria percebido, né? E aí a churrasqueira fica perto da lavanderia e o pote estava em cima da bancada onde o meu sogro estava cortando a carne. E o bicarbonato estava todo granuladinho, parecia sal grosso mesmo. Ele foi colocando na carne e nem percebeu. Aí, se deu no que deu, né? Ninguém tinha percebido a confusão, a família toda comeu churrasco sem notar nada, ninguém notou o gosto. Foi só quando todo mundo tinha acabado, estava fazendo a limpeza, que a dona da casa viu o potinho de manteiga e compreendeu que eles estavam usando bicarbonato de sódio em vez de sal grosso para temperar a carne. Quando ela percebeu, todo mundo entrou em desespero, Alessandra. É
2: que
1: isso aí.
2: Situação, mas foi a mesma pergunta que estava aqui na minha cabeça.
1: Mas
2: o gosto
1: não,
2: é muito diferente.
1: Não,
2: é
1: estávamos não estávamos sentindo nada. A gente só foi para o hospital por precaução, tá? Principalmente porque tinham crianças no meio e era um produto de limpeza. Aí o pessoal ficou bastante preocupado, viu? Mas ninguém estava...
2: Com toda a razão.
1: Ninguém estava... Passou mal, não, viu? Ninguém passou...
2: Nada que um mamão com granola para desintoxicar.
1: Não, nada como um mamãozinho com granola. Uma receita do nosso querido professor doutor vai resolver esse problema, né?
2: Mas olha...
1: É isso aí.
2: Ainda bem que foi o bicarbonato.
1: Ainda bem que foi.
2: Em um local onde há produtos de limpeza, o rapaz temperar carne com qualquer substância, além do mais estar em um pote de manteiga, né? Pelo que a moça falou, poderia ter acontecido uma tragédia. Felizmente, foi somente um mal-estar e a família toda segue bem. Mas olha, curioso, hein?
1: É isso aí, 10 horas e 13 minutos. Então, cuidado com o churrasco do Jorginho, hein? Que é um perigo. Vamos lá. Vai que ele coloca bicarbonato.
2: Vai que ele coloca cal.
1: Vai que ele confunde.
2: No espetinho.
1: Vai que ele confunde e coloca cal no espetinho. Vamos lá. Achando que é um tempero especial, né?
2: Pois é. 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
2: Os
1: passou,
2: demais colegas
1: passou.
2: De trabalho.
1: Já passei.
2: Sempre o vetor dos
1: problemas. O vetor.
2: Nesta rádio. 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
3: Muito bom, adorei.
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2: 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Falei do São João, hoje é dia do aniversário do Padre João.
1: É verdade, já falei aqui no... Alô, São João, é 7.7, é o nosso padre. O céu é tão lindo, a noite é tão boa, São João. Alô, Padre João Francisco, é 7.7.

0: soltar, vai soltar balão, vai soltar balão, ô jornalista, vai soltar balão, vai. 10 horas e...
1: A minha língua não queimou.
0: A língua não queimou.
1: E que a pena, sua, que pena. Deus que, fez maior que a boca.
0: Que pena que não queimou.
1: Né?
0: O Franco tá pedindo aqui pra gente repetir os jogos da Copa que vai acontecer hoje, hein? Hoje os jogos da Copa do Mundo. Vamos falar daqui a pouquinho. Em nome do Jorginho, Alessandra.
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0: Há
1: mais
0: receita,
1: de 30 anos, com aquela receita que já está envelhecida na gaveta, mas guardada.
0: O papel de pão.
1: É, escreveu com pena?
0: O Jorginho escreveu com pena no papel de pão. E
1: pois
0: guardou,
1: é.
0: Fechou no cofre.
1: Não ninguém... revela pra ninguém,
0: ninguém
1: só
0: abre.
1: Pra equipe dele. Que está lá com força total.
0: E com grande elenco e trabalhando de graça.
1: Nessa terça-feira.
0: Chuvosa.
1: Laje.
0: Tomando
1: chuva. 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
0: Mas o lançamento foi ontem e está repercutindo em todo o Brasil. A campanha do Jorginho, se a seleção conseguir o Hexa, faturar a Copa do Mundo, ele vai dar um banho na Brahma, um banho. É um marqueteiro, novo marqueteiro.
1: A ideia que surgiu assim, ele anotou rapidamente no bloquinho.
0: A ideia surgiu.
1: Via o jogo na última sexta-feira.
0: Exatamente.
1: Veio uma
0: exatamente,
1: luz verde e amarela.
0: Cimento e cal em dobro. Você compra um saco e paga dois.
1: Aguarde. E torça pela seleção.
0: Torça. Daqui a pouquinho a gente fala os jogos de hoje. 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Ela já garantiu que você é padrinho de casamento do Mateuzinho, Alessandra.
1: O Mateuzinho nem sabe se vai casar, mas você já está garantido no altar.
0: Eu já estou garantido, como padrinho de casamento do Mateuzinho.
1: O noivo ainda não confirmou, mas o primeiro padrinho...
0: Isso, o noivo e o noivinho e a noivinha não confirmar, mas a dona Cacilda Conká faz questão.
1: É isso aí.
0: Tá pensando o quê? Vamos lá, vamos seguir.
1: Não há quem tire esse convidado do altar.
0: Alô, meu amigo Franco.
1: Porque quem paga a festa que quem convida, né?
0: É verdade. Oh. Quem paga a festa, quem convida. Quem vai passar o cartão é ela. A Maria Assis. Alô, Vila Romana. A Edna, a nossa recepcionista querida, Ludmila de Andrade, de Nova América, tá ligada. Parabéns para Ana Lúcia Soares da Silva. A Rosa tá na costura, tá ouvindo a gente. Que mais, Alessandra?
1: A Neide também mandou bom dia. Agora chovendo aqui em Taquaritinga, mais uma vez a chuva apertando aqui na nossa cidade, pelo menos aqui na Rádio Canaã 1, chuva, pingos grossos de água nesta nesta manhã de terça-feira. No sítio lá em Itápolis ainda não choveu. Ah, ô Sérgio, opa, deixa um pouco aqui então, porque geralmente chove em toda a região e a chuva faz a curva ali no Trevo da Eva. Então hoje a chuva estacionou em Taquaritinga, já chega aí, com certeza. José Antônio de Lima também, Maria Domingos participando. E você, de onde está ouvindo o Café das 10? Manda o seu nome, manda o bairro em que você mora ou qual cidade da região você está acompanhando a nossa programação.
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1: E enviou para o caro colega, os recebidos.
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1: Influência. 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
2: Hoje eu vou fazer uma prece pra Deus, nosso Senhor, pra chuva parar.
0: Ó, 10h25, aí com Biquíni Cavadão aqui no café, Alessandra, chove chuva, vai.

0: mandando aqui a programação, a Antônia, especialmente pro filho João Paulo, pelo aniversário hoje, aliás, dia 25, hein? Dia 25. 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
0: 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Quem fez o serviço tá adorando, Alessandra. Adorou,
1: tá
0: adorou.
1: Tranquilo.
0: Adorou e aprovou. Oliveira Portões, é isso aí. Esteve aqui essa semana, né? Semana passada.
1: Tomar um café.
0: É isso aí. E bora passar o Pix também. 10:20, meu amigo Oliveira Portões. 10:20.
1: Oliveira agora está constrangido.
0: É isso. Por quê?
1: De pagar em Pix. Próxima vez ele vai pagar em boleto, porque toda vez a gente fala que ele veio renovar o contrato e fez a transferência.
0: Ó, tá chovendo.
1: Cadê
0: lá?
1: Cadê o sigilo ético dos nossos clientes?
0: Tá chovendo lá em Itajubi, Alessandra. Em Itajubi tá chovendo, né, dona Filó?
1: Filó
0: tá um bombonzinho, Filó, essa chuva, viu?
1: Tá
0: essa
1: bom.
0: chuva tá um bombonzinho,
1: pra
0: tá?
1: Pra quem não trabalha, tá em casa quentinho, tá uma delícia. Pra quem tá na rua,
0: A Cléo, o Zé Antônio de Lima e a Tempinho Maravilhoso costurando lá a nossa querida Isilda e o João Reina. Agora, você vai falar do que, Alessandra?
1: Costurando e ouvindo o café.
0: É isso aí.
1: Isilda, bom dia para todos nós. 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
0: Movimentadíssima, em nome do Sicoob Cooperac. É a chuva, é a lua, enfim, são os astros.
1: Mas eu achei que você não ia mencionar a força lunar. Plutão retrógrado.
0: Plutão retrógrado, a força lunar. Estamos aqui desde o dia 21, que foi domingo, início do inverno, Alessandra, desde o dia 21. Primeiro é o inverno, né? Mudança de estação, inverno, Lua crescente.
1: Você
0: lua
1: disse crescente,
0: tá vendo? Só lua crescente. Já se preparando para a lua.
1: Para
0: lua cheia. Coisa crescente.
1: Lua cheia, como eu disse. É tanta lua, é tanta informação.
0: Depois da crescente. Como que é? Depois da crescente é nova? Depois da crescente é a lua cheia. Então, lua cheia dia 29, próxima segunda. Então, começamos o inverno no domingo, né? E é o inverno, mudança de estação, lua crescente, tudo isso, a força da lua, a força dos astros, contribuindo para a realização dessas situações.
1: Movimentação extensa aqui
0: extensa,
1: em Taquaritinga.
0: Extensa, muito extensa. 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O que você vai trazer,
1: Sicoob,
0: Alessandra?
1: Sicoob destacando um acidente que aconteceu na rotatória ali no Jardim Sesc Centenário, envolvendo um caminhão e uma motociclista de 26 anos. Felizmente, ela não ficou ferida, mas levou um susto porque a moto foi parar embaixo do caminhão nesta colisão que aconteceu ali próxima à rotatória entre a Avenida Pedro Carleto, saída ali para saída de Taquaritinga, no trevo da FATEC. Então, nós tivemos esse registro durante as fortes chuvas que já atingiam o município na manhã desta terça-feira e também uma atuação do Grupo de Atuação Especial do Combate ao Crime Organizado, hoje realizando uma operação em Taquaritinga, a Operação Backdoor, que tem apoio, inclusive, da Polícia Militar. Segundo a nota enviada para a imprensa do GAECO, os indícios apontam que os alvos, entre eles advogados de Taquaritinga e Jaboticabal, estavam invadindo sistemas informatizados utilizados pela Justiça, acessando ilegalmente processos protegidos por sigilo e vazando as informações aos integrantes do primeiro comando da capital, investigados por homicídio entre crimes graves. Segundo ainda o GAECO, com toda a informação para a imprensa, as informações vazadas, parte dos alvos conseguiu fugir antes que as medidas determinadas pela justiça fossem cumpridas contra eles, prejudicando a atuação das autoridades nas investigações. Muitos ainda permanecem foragidos.
0: É isso aí, 10 da manhã, 31 minutos. 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E agora tem o recado do meu amigo Douglas.
1: Bom dia, meu ídolo.
0: Isso aí, professora, morrer de dor de cotovelo.
1: Bom dia, pessoal da Cana 1, ótimo dia pra todos. Quem tá aqui é o Douglas.
0: Meu amigo Douglas e a mamãe Neide.
1: Alô, Douglas.
0: Bom trabalho, meu querido Douglas.
1: Bom dia pra você, ouvindo café. Bom dia pro Bombom.
0: É, isso aí.
1: Olha.
0: Esqueceu desse Bombom, ô Filomena?
1: Não,
0: ora,
1: esqueceu.
0: Bolas.
1: Tá mandando bom dia. Bom dia aqui pro pessoal que tá participando com a gente. A APA, a Associação Protetora dos Animais aqui de Taquaritinga, está fazendo um apelo para doação de arroz para alimentação dos animaizinhos abrigados lá no antigo Horto Florestal. São mais de 120 animaizinhos abrigados lá na APA. O estoque para a alimentação, principalmente de arroz, está muito baixo. Então, você que pode fazer essa doação, quer contribuir com a causa animal aqui em Taquaritinga, este apelo da APA para toda a população, você pode entregar as doações lá no Horto Florestal, lá na clínica da doutora Ivone, opa, nos altos da Prudente, ou então tem um telefone para contato. É o 99153-7696.
0: É isso aí, 10h33, alô!

acende a fogueira aí, ô. Vai soltar rojão, ô jornalista. 10 horas e 33 minutos. Olha, é São João. Alô, São João, alô, Jurupema, hein? Coloquei aqui a música Festa de São João para falar do trido em louvor a São João Batista. Amanhã, a partir das 19 horas, missa de São João no distrito de Jurupema e da quermesse, da festa quermesse em louvor a Santo Antônio e São João Batista neste sábado em Jurupema, nesse sábado, dia 27, com animação musical de Cadu e Matheus. Tá bom, gente? Olha, é sensacional. Jurupema esperando por você, viu? Alô, Jurupema, alô, equipe aí do Odinei Rossi, as senhoras que estão aí trabalhando na cozinha, nos preparativos, preparando aquela coxinha em Jurupema. Recheada a coxinha. A senhora não dá conta de... É grande a coxinha, viu? É grande, não dá conta de comer. Esse tamanho seu aí, só não dá conta. 10 horas e 34 minutos. Alô, Jurupema! Queimou, a senhora queimou a língua, jornalista. 10 horas e 34 minutos. Alô, Jurupema! 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Alô, Cício, tá de parabéns, hein? 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
1: Tá rindo à toa, Deborou. 10:36.
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1: Olha, hoje tem 14h, Portugal e Uzbequistão, 17h, Inglaterra e Gana, 18h, Panamá e Croácia, 23h, Colômbia e o Congo. É isso aí, são os jogos de hoje da Copa do Mundo, né? 10:38, Cacau Show, Alessandra.
0: Bom dia, Delcimar e Alessandra. Hoje tem a passagem na Fogueira, lá no distrito do Córrego Rico, em Jaboticabal.
1: Alô, Córrego Rico!
0: Viva São João, tá todo mundo convidado pra festa hoje lá em Córrego Rico.
1: Vai lá, vai queimar. A senhora já queimou o dedo mesmo?
0: Não, vai na frente.
1: Vai, a senhora já queimou o dedo, foi soltar bomba, queimou o dedo, vai queimar o pé. Vai queimar o pé, jornalista. 10:38. Alô, o pessoal convidando a senhora, inclusive, para ir lá fazer o teste. Vai lá.
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1: Muito bem, loja da Cacau Show Taquaritinga, 10:39. 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

0: 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E aí a gente vai embora com o Roberto Carlos cantando Caminhoneiro nesta manhã chuvosa de terça-feira. Um novo encontro teremos amanhã, não é, Alessandra?
1: Amanhã a gente se encontra aqui às 10 para muito mais café.

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0: 10:50.
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0: Para te chamar aqui o repórter José Lucente. Deus te abençoe, uma terça-feira chuvosa em Taquaritinga. 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
0: Deixo contigo, Delcimar. Obrigado, José Lucente. Silvinha, 10:55.

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0: Batista, Kel Smith, você ouviu aí, Separação, 11 horas e 15 minutos.
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2: Depois de empatar com a República Democrática do Congo na estreia da Copa do Mundo de 2026, Portugal está pronto para o segundo compromisso do Grupo K. Nesta terça-feira, a seleção portuguesa vai encarar o Uzbequistão no Texas. E ambos os times buscam a primeira vitória no Mundial. Considerado um dos favoritos ao título, Portugal não conseguiu os 3 pontos na estreia, enquanto a outra seleção foi derrotada pela Colômbia, que lidera a chave após a primeira rodada. Vale lembrar que os 2 primeiros colocados avançam diretamente para a segunda fase, enquanto o terceiro dependerá da classificação geral entre os 3 primeiros colocados para tentar uma vaga no mata-mata. Portugal busca o título inédito da Copa do Mundo e chega nesta edição como uma das seleções favoritas a conquistar o feito, liderado pelo craque Cristiano Ronaldo, aos 41 anos. A melhor campanha do time foi o 3º lugar na edição de 66.
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1: É inevitável. 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

0: quê? Fala pra mim, vai.
1: Bem, 11 da manhã, 24 minutos, manhã de céu nublado, de céu encoberto desta terça-feira, dia 23, manhã chuvosa, véspera de São João, agradecendo você pela companhia, agradecendo você pela sintonia. Daqui a pouco tem a segunda edição do canal Um é Notícia, você continua por aqui. Um grande abraço para Ana Lúcia Soares da Silva, recebendo os parabéns dos pais, a Lúcia, o Valdecir e de toda a família, não é mesmo? Padre João Francisco, 7.7, hein? É isso aí, alô, Padre João Francisco. Nos encontramos amanhã. Ótima terça-feira.

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5: Olha, uma ótima terça-feira para você. Estamos chegando para a segunda edição do Canal 1 é Notícia. Neste 22 de junho, dia do atleta olímpico, dia do lavrador, dia internacional das mulheres na engenharia. Intensa movimentação hoje pela manhã aqui em Taquaritinga. Operação comandada pelo GAECO, o Grupo de Operações Especiais contra o Crime Organizado, com o apoio do BAEP, que é o Batalhão de Operações Especiais do Estado de São Paulo. Os policiais cumpriram sete mandados de busca e apreensão e dois de prisão, aqui em Taquaritinga e também em Jaboticabal, prisão contra dois advogados. Eu estou com a nota aqui do Ministério Público do Estado de São Paulo dizendo o seguinte: na manhã desta terça-feira, o Grupo de Atuação Especial de Combate ao Crime Organizado, o GAECO, do Ministério Público do Estado de São Paulo, com apoio da Polícia Militar, no caso com o BAEP, deflagrou a Operação Backdoor, que apura crimes relacionados à invasão de sistemas informatizados, obtenção indevida de informações sigilosas e ao embaraço a investigações envolvendo organização criminosa. O 11º Batalhão de Ações Especiais, o BAEP, auxiliou no cumprimento de 7 mandados de busca e apreensão e 2 de prisão temporária nas cidades de Taquaritinga e também Jaboticabal. Ainda de acordo com as informações que vêm do Ministério Público, a operação mira advogados investigados por suposta participação nos fatos apurados. As operações conduzidas pelo GAECO apontam que os alvos teriam, no caso dos advogados, teriam invadido sistemas informatizados utilizados pelo Poder Judiciário e acessado ilegalmente processos protegidos por sigilo, mediante o uso indevido de credenciais vinculadas a agente público. Com isso, obtiveram informações antecipadas sobre medidas cautelares em andamento e as repassaram a integrantes da facção autodenominada Primeiro Comando da Capital, PCC. Ainda de acordo com o Ministério Público, os elementos reunidos indicam que os dados sigilosos obtidos foram repassados a integrantes da facção investigados por homicídios e outros crimes graves. Em razão do vazamento por parte dos alvos, conseguiu-se evadir antes do cumprimento das medidas judiciais, então deferidas, frustrando parcialmente a operação planejada pelas autoridades. Alguns desses investigados permanecem foragidos até os dias atuais. O objetivo desta fase da operação é aprofundar a apuração dos fatos identificar todos os envolvidos e reunir novos elementos de prova acerca da dinâmica criminosa. A continuidade das investigações ocorrerá com a análise do material apreendido nesta data, realização de oitivas e adoção de outras diligências. Ou seja, traduzindo, de acordo com o Ministério Público, de acordo com investigações do GAEC, os dois mandados de prisão contra advogados, aqui de Itacoaritinga e também de Jaboticabal, e mais 7 mandados de busca e apreensão na cidade, refere-se a esses profissionais que tiveram acesso indevido a senhas do Ministério Público, da polícia, investigação sigilosa que pretendia prender acusados aqui na cidade também, em Jaboticabal, de crimes graves, né? De crimes graves aí. Esses advogados, segundo o Ministério Público, segundo o GAECO, eles, de posse dessas informações, avisaram os caras. E quando chegou aqui a operação, eles já tinham fugido. Então foi isso, traduzindo, né? Segundo o que eu estou lendo aqui, o Ministério Público, segundo o GAECO, né? Eu quero dizer que esse departamento de jornalismo está aberto e nós tentamos falar com... Porque no caso, como é advogado, o advogado constitui um outro advogado ou o advogado responde aí pelo caso, né? Então nós queremos ouvir o outro lado aí também das pessoas, né? A gente não divulgou o nome das pessoas, não tenho aqui o nome das pessoas, né? Mas caso isso corre a boca pequena na cidade, nas mídias sociais e tal, mas aqui a informação

0: Um advogado de Taquaritinga foi preso na operação pelo GAECO, né, e BAEP, com apoio do BAEP. Foi preso o Zé Lucente, está na delegacia, deixa eu ver a informação.
1: É, Edson, e chega então aqui o pessoal do BAEP, do GAECO, né? Uma viatura, são duas, quatro, seis viaturas, né? Que agora devem apresentar aí a delegacia de polícia, né? Se veio para cá, a gente acredita então que alguém foi preso nessa operação. Operação que começou já pela manhã, né? Por volta de 6 horas da manhã, as viaturas chegaram aqui em Taquaritinga e procuraram dois locais na cidade. Um dos locais a gente pôde acompanhar de perto e o outro, é claro que também foi checado aí pelo pessoal do BAEP e do GAECO. São de Ribeirão Preto e agora estão aí, né, chegando aqui para cumprimento de algum mandado que foi expedido pela justiça. Nesse momento a gente vê aí, né, um dos envolvidos sendo apresentado aqui à delegacia de polícia para o cumprimento dessa apreensão que foi feita aqui na cidade, né? Pelo que a gente pôde perceber, é um advogado aqui da cidade, né, Guilherme, que acabou sendo detido e está sendo apresentado agora na delegacia. O capitão Tasso, que é do BAEP, vai falar conosco dessa operação deflagrada em Taquaritinga hoje. Capitão, o que, que o senhor pode trazer de informações para a gente aqui na cidade? Alguém preso? Bom dia.
2: Bom, nós do 11º BAEP de Ribeirão Preto, juntamente com o GAECO, uma operação conjunta com o GAECO, desenrolar deles, houve dois mandados de prisão e três mandados de busca, e foi realizada a mandado de prisão dos dois indivíduos, foi localizado e apreendido num dos envolvidos que está sendo apresentado aqui em Taquaritinga. Foi apreendido alguns objetos, celulares, computadores, R$100 mil em dinheiro, e também foi localizado 16 comprimidos de êxtase na casa de um dos indivíduos.
1: O senhor falou que duas pessoas aqui na cidade foram presas?
2: Não, duas pessoas no total. É uma aqui e uma em Jaboticabal.
1: E essa operação foi deflagrada por que motivo, doutor?
2: Foi tudo dado do GAECO, né? O GAECO, eu não tenho informações detalhadas, não posso passar em detalhados as informações, mas foi desenrolar do GAECO.
1: Esse jovem apresentado aqui é um advogado, ele deve seguir para outro local agora, capitão?
2: Sim, são só advogados, né? Esse mandado de prisão e mandado de busca são todos advogados e devem seguir após a triagem aqui na delegacia. Após ser feito flagrante, vai ser triado para algum lugar.
1: Agradeço, capitão. Obrigado.
2: De nada, estou à disposição.
1: Aí, esse trabalho fantástico do GAECO aqui em Sandade, né? A prisão, então, do advogado, o Guilherme. Eu tive, né, o contato com o advogado Guilherme. Ele ficou, depois de ser ouvido aqui, concedeu uma entrevista para a gente, Edson, para a gente entender melhor aí o que é que está acontecendo e de que forma isso aconteceu. Eu deixo com você.
0: Perfeito, nós queremos ouvir, né? Ouvir o advogado, né, que está sendo acusado, aí as acusações são graves, né? Mas é acusação, do campo ainda da investigação, supostamente, né? Estariam envolvidos nessa ação aí, né? Agora, se de fato aconteceu, hoje, obviamente que o andar da carruagem aí, né? Porque você vê, eles chegam, GAECO, que é o grupo de operações especiais de combate ao crime organizado, mas o BAEP, que é o Batalhão de Operações Especiais do Estado de São Paulo, eles cumpriram, o capitão falou, três mandados de busca aqui na cidade, né? Mas somando-se aos mandados de busca com o Jaboticabal, a informação do Ministério Público é que são 7 mandados de busca e 2 de detenção, de prisão. Então foi preso um advogado em Taquaritinga, outro advogado preso em Jaboticabal. E os dois teriam um elo aí de participação no mesmo crime. Supõe aí, né? A gente está, obviamente, que apurando ainda os fatos, né? E ao tempo que a gente abre aqui o espaço, queremos ouvir, como o Zé disse aí, né? Um advogado que foi preso aqui em Taquaritinga, queremos ouvir a versão dele, obviamente, né? E, se possível, ainda nesta edição. É lógico que agora está sendo ali conduzido, né? A investigação, não sei se ainda está na cidade ou se já foi conduzido para outro local aí, onde o juiz

0: responsável por esse caso, né, vai determinar. A gente, obviamente, que aguarda por mais informações, novas informações, e você as terá assim que a tivermos aqui na Casa da Canal. Ocorre que esse fato chamou bastante atenção. Um advogado mora num bairro nobre aqui da cidade, todo mundo viu lá, de repente chegou inclusive, tinha drone, eu lá tô vendo uma operação de alto nível, das polícias especiais, né? Das polícias especializadas mesmo, né? No combate ao crime organizado e tudo mais, né? Não é nada das polícias aqui de Itacoaritinga. O GAECO, Ribeirão Preto, BAEP, também de Ribeirão Preto, que estiveram aí na cidade. Eles estiveram além da casa do advogado, em outro escritório de advocacia, aqui na cidade. A informação de que alguém estaria aí foragida, né? Alguém estaria foragido. E vamos acompanhar por estas informações, como disse aí o capitão. Foram apreendidos aqueles de praxe, né? Apreende-se computador, celular, algum documento que possa aí indicar a comprovação ou não na participação dos envolvidos nesses crimes aí, né? A gente vai acompanhar ao tempo que estamos aqui abertos, né? Para toda e qualquer manifestação contrária por parte dos envolvidos ou de seus advogados. Alessandra, central de redação, pois não?
1: A Polícia Civil também cumpriu mandado de prisão ontem à tarde aqui em Itacoaritinga de um foragido da Justiça. Ele era procurado desde do ano passado em um processo que tramita na segunda vara criminal da nossa cidade. Esse procurado, ele foi localizado, não ofereceu resistência e foi encaminhado ao departamento policial, onde agora vai ficar à disposição da Justiça para cumprir a sua pena. A ordem judicial foi cumprida e, ao final, o jovem foi encaminhado para a cadeia de Santa Ernestina.
0: Agora são 11 horas e 43 minutos. 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

0: 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Amanhã tem jogo do Brasil, é jogo decisivo, 19h. 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
1: O Clube de Rodeio Os Pampas realizou a escolha da rainha do rodeio de Itaquaritinga 2026. O evento aconteceu nas dependências do próprio clube. A nova corte é formada por Natália Vitória Tomazini Carneiro como a rainha do rodeio. Primeira princesa ficou com Lívia Rocha Paulucci, enquanto Isabela Silva Cardoso dos Santos foi escolhida como segunda princesa e Letícia Morelli como a terceira princesa. Gabriele Fernanda Souza Silva recebeu o título de garota rodeio e Raíza Laís de Gênova foi escolhida a garota country. Na categoria madrinha, quem mandou alho, a eleita foi Kathleen Renata de Campos Antes e Ellen Schink, escolhida como segunda madrinha dos peões, enquanto Josiana de Oliveira Riso recebeu o título de primeira madrinha dos peões. Eric Eduardo Zeis foi escolhido como garoto Caltrin, Giliard de Matheus da Silva como garoto rodeio e Lucas Luan Sampaio de Oliveira como Mister Rodeio. A corte está formada e você, é claro, vai participar aí de muitas atividades com esse pessoal durante as festividades. É você, Edson.
0: 11:52, estou empolgado aqui para falar da seleção brasileira e vem o Arlindo Palmeirense e falou assim: Edson, para com isso, que volte logo Palmeiras e Corinthians, deixa a seleção para... Ô, Arlindo, deixa a seleção para lá, é um manto amarelinho, que coisa de louco. Alô, DJ Carlão, tá ligado? Um abraço, também pro ouvinte, né, que não se identificou, é o Adriano. Edson não fica no YouTube porque não enxergo bem, mas tô de radinho ligado aqui, tô com a escutador, com os dois ouvidos, as duas orelhas ligadas aí na canal. Um abraço para você, viu, Adriano? A Conceição Costa mandando os parabéns ao Padre João, que tá aniversariando hoje. Eita, Padre João, recebe o abraço de toda a cidade, né? O Sérgio e a Sandra lá de Irmãos Rodrigues, o Padre Paulo Mique está abraçando o Padre João Francisco, né? Aliás, estão lançando a campanha aí, Padre João, na próxima eleição. Para Itaquaritinga não ficar na mão, vote no Padre João. Está fazendo 77 anos, parabéns da Rosimei e da Cleide, a família Paiva está mandando um super beijo para ele também, não é? E também a Conceição Costa. Padre João, personalidade aqui em Itacoariti, uma das pessoas mais queridas na nossa cidade. Alonei, Patrick, Marquinhos, todos aí da oficina ligados aqui na Casa da Canal. Alessandra, aquela informação importante, põe na tela.
2: Na verdade é um apelo, Edson, é da APA, Associação Protetora dos Animais, que está numa campanha pedindo a doação de arroz para alimentação dos animaizinhos abrigados no conhecido, o antigo Horto Florestal. O estoque para alimentação desses animaizinhos está muito baixo e os voluntários estão pedindo pela doação, principalmente do arroz. Quem puder ajudar pode entregar diretamente no horto ou na clínica da doutora Ivone, que fica no alto da Prudente de Moraes, e também é disponibilizado um telefone de contato exclusivamente para a entrega do arroz. É o 99153-7696.
0: A Polícia Federal está fazendo operação contra Digimais, Banco do Edir Macedo. 670 milhões foram bloqueados. Nós tivemos aí o Banco Master, Big Pay, é uma insegurança financeira no nosso país, né? Além da insegurança jurídica, insegurança administrativa, as empresas não sabem se investe ou não investe, né? Tá uma situação difícil. Aí o cidadão vai lá e coloca o dinheiro no banco e o banco tá difícil, né? Nós tivemos aí o Banco Itaú, né, descontando indevidamente nas contas dos seus clientes nas últimas décadas, né? E está sendo condenado a devolver. Quem poderá nos defender, né? Aí vem a saúde, aí você fica de tanta tristeza, de tanta decepção, de tanta corrupção, você fica doente, né? Aí o Lula fala assim para o senhor: vai para o SUS é bom. Quando o Lula fica doente, ele vai para onde? Aí vem o Bolsonaro: vai pro SUS. Quando o Bolsonaro vai ser submetido à cirurgia, vai para onde? Até o doutor Caboclo tá bravo com esse povo aí, ó.
3: Ah, o SUS é maravilhoso. Por que que o Lula trata no Sírio-Libanês? Por que que o Bolsonaro trata no Vila Nova Star? Larga a mão, gente, de ser cara de pau, governante, ministro da saúde, viva SUS. Vocês não estão no posto de saúde enfrentando fila, falta de atendimento, câncer, fila para tratar câncer, pessoa que tinha que, por lei, esperar no máximo 60 dias, tá esperando 6 meses com câncer. Que vergonha. Só porque eles compram umas vacininhas aqui, outra vacininha ali, depois tenta fazer uma que dá errado também. Agora fica aí o ministrinho, o popstar aí. Ai, a vacininha. Não é mais do que obrigação, meu amigo, ter vacina, isso é coisa propaganda, não. Vai dar atendimento sério no posto de saúde do SUS, em vez de virar influência. O amigo de saúde é influência, agora é bonitinho. Aí você tomou a canetinha, né? Com certeza você tomou, que você emagreceu, você era um gordão, todo inflamado, melhorou, parabéns. Agora põe a canetinha mais barata pro povo também, ô ministro. Tchau, caboclo.
0: 11:57, vamos ao Zé Lucente com informação aqui na Casa da Canal, informação que não para.
1: Olha só essa cena, viu? Um motociclista perdeu o controle e bateu em uma caçamba próximo ao Fórum Trabalhista em Jaboticabal. A vítima ficou ferida após perder o controle da sua moto e colidir então contra essa caçamba de entulho. Esse fato aconteceu na tarde da última segunda-feira. De acordo com as informações apuradas, por motivos que ainda serão esclarecidos, a pessoa perdeu o controle da direção e acabou então atingindo a caçamba. Equipes de socorro foram acionadas e prestaram atendimento à vítima, que foi encaminhada para avaliação médica. Apesar do impacto da colisão, não houve ferimentos graves. As circunstâncias desse acidente deverão ser apuradas pelas autoridades de Jaboticabal. É você, Edson.
0: Nossa, doeu até em mim aqui, pelo amor de Deus, né? Duas motos estavam no mesmo sentido, né? Na frente, uma moto que estava carregando, acho que, galões d'água. Eu acho que a moça, ao ultrapassar ou ser ultrapassada, ela perdeu o controle, saiu para a direita, mais à direita, e bateu na caçamba violentamente, meu Deus, né? Aí o celular você coloca para carregar, às vezes coloca de noite, às vezes deixa lá e sai. A hora que vê, a casa foi destruída pelas chamas. Ou coisa parecida, ou deixa em cima, o celular em cima da cama, celular em cima do, carregando em cima do sofá, aí o celular explode no carregamento. Não sei por que às vezes acontece isso, né? Tem imagens aí, calma, de um celular de uma moradora, modelo Poco, modelo Poco, o Poco, sei lá, é uma submarca da Xiaomi, conectado a um carregador original, um adaptador de tomada, explodiu e causou incêndio residencial. Olha o desespero da moça aí, meu Deus do céu.
4: Olha o livramento, mãe. Acordei, vi esse pó aqui, cinza. Aquilo ali, quando eu olho, olha isso, mãe. O celular pegou fogo, mãe. Olha como é que tá aqui. Olha isso aqui. Tudo preto, ó. Cheio de cinzas. Olha isso aqui. Olha isso aqui. Olha o celular. Pegou fogo. Pegou fogo. Olha isso aqui. Olha o livramento de Deus, que eu não sei como essa casa não pegou fogo, porque isso aqui é...
0: Olha, e pelas imagens que a gente tá vendo, né, o celular, ele está em cima de um móvel rígido. Imagina se ele estivesse em cima de um sofá, em cima da cama. A casa seria destruída, destruída, né? Segue as imagens que você tá vendo aí, causou aí, né, você viu... Pó, muito pó, né? Poderia ter a casa ser destruída totalmente. Então, cuidado aí ao carregar o seu celular, acompanhe, porque às vezes não é o carregador original, às vezes você coloca conexão e mais conexão, e a hora que você vai ver, a desgraceira já aconteceu. São 12 horas aqui na Casa da Canal, a gente volta aqui à Central de Redação, repórter Alessandra Cazon, informação, põe na tela.
2: Edson, a Associação Comercial e Industrial aqui de Taquaritinga está informando que amanhã, dia de jogo da Seleção Brasileira, os supermercados, açougues e varejões, eles estarão fechando meia hora antes do jogo, portanto, às 7 horas da noite. O comércio permanece com horário inalterado de atendimento, ou seja, rotineiramente até às 6 horas da tarde. Somente os supermercados e os demais estabelecimentos terão um horário um pouco reduzido antes do início da partida.
0: Olha, são 12 horas e 1 minuto, meio-dia e 1. Obviamente que as empresas, lógico que tem empresas que não tem como fechar, né, um posto de combustível, uma empresa que não tem no horário do jogo, mas o que os patrões ofereçam é oportunidade, um telão, uma TV aí, para que os funcionários possam, né? E decisão correta de fechar antes e tal, né? Dá para antecipar as coisas mesmo, porque vai estar todo mundo em casa, não vai todo mundo, vai assistir. Lógico, aí o Arlindo Palmeiras falou, tô pensando no Parmeira, tô pensando, vai procurar um servicinho, meu amigo Arlindo Palmeirense. 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
2: 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Meio-dia e 6, Alucente, a informação.
3: Segundo postagem do vereador Baixinho do Posto, a situação da obra da creche do Jardim Maria Luísa 2 é preocupante. A construção, segundo ele, corre o risco de ser paralisada por falta de pagamento à empresa responsável. Ainda de acordo com informações, a prefeitura de Taquaritinga teria uma dívida de aproximadamente R$ 800 mil com a construtora. O vereador afirma que, caso a situação não seja regularizada, existe o risco de interrupção nos trabalhos da obra da creche do Jardim Maria Luísa 2. Mas é claro, e tudo isso ainda vai ser investigado pelas autoridades e pelos vereadores de Taquaritinga. É você, Edson.
2: Agora meio-dia e 6 aqui na Casa da Canal, Alessandra Cazon, Central de Relação.
4: Edson, a respeito desta operação que está acontecendo em Taquaritinga, em Jaboticabal, a OAB de Jaboticabal, sexta subseção, emitiu uma nota oficial assinada pelo presidente daquela subseção, Dr. João Martins Neto, informando que está monitorando de perto todos os desdobramentos do caso. As prerrogativas, onde a OAB reforçou o seu compromisso institucional com a defesa das garantias fundamentais e das prerrogativas da advocacia. No entanto, a entidade deixou claro que o respeito à profissão não compactua com os desvios de conduta. A nota também disse que a ordem continuará acompanhando o processo para garantir que o devido processo legal, a ampla defesa e o contraditório, com as condições adequadas de custódia previstas na lei, sejam estritamente respeitados. E o envolvimento em ilícitos que extrapolem o exercício regular da advocacia, caso comprovado, deve ser rigorosamente apurado pelas autoridades competentes.
2: Essa é a nota oficial da OAB de Jaboticabal, porque dois advogados foram presos, um de Taquaritinga e um de Jaboticabal. A OAB de lá já se manifestou. Tem nota da OAB aqui local?
4: Ainda não recebemos, Edson.
2: Então, tá. É porque é um ente, né? É um ente da instituição, um advogado, né? Então, a OAB, ao mesmo tempo que ela está lá para, obviamente, que prestar toda a assessoria ao advogado, como ela disse, se houver desvio de conduta, não apoia, não é, se comprovadamente, não apoia, não é? Agora, o Arlindo Palmeirense disse que não está vendo, duvido que ele não está assistindo o jogo da seleção, está todo mundo ligado, e está todo mundo ligado, excepcionalmente no YouTube. Por quê? Porque a Cazé TV está dando um baile aí, né? A Cazé TV. Todos os jogos da Copa, a Cazé está passando. A Globo, 50 e pouco, 54 jogos, acho que é. A Cazé, todos os jogos, né? Todos os jogos. Agora, tem milagre nisso? Como é que o cara, o Tardezinho do Casemiro, de repente, desbanca a Globo, desbanca todo mundo? Ô, Raul Canal, o que aconteceu aí? O que você acha disso?
5: Será que a Cazé TV conseguiria comprar os direitos? Pelo menos.

0: assuntos, 34 milhões de inscritos e teve mais de 16 milhões assistindo simultaneamente a última partida da seleção brasileira. Ou seja, olha o tanto de gente tendo dezenas de contato com as bets que patrocinam a Cazé TV. 37% dos brasileiros pretendem fazer apostas durante o Mundial. 64% dos apostadores afirmaram utilizar a principal fonte de renda para financiar as apostas. De acordo com o Banco Central, antes da Copa do Mundo, os apostadores estavam destinando cerca de 30 bilhões de reais por mês às bets. Isso é muito mais que o orçamento de alguns estados brasileiros. Mais de 603 mil pessoas já voluntariamente removeram seu CPF e promoveram o autobloqueio das bets. Inclusive, te recomendo a fazer o mesmo. E isso é pra gente cobrar da Virgínia, do Vini Júnior, da Cazé TV? Não, é pra gente cobrar do próprio governo federal. Porém, atenção, cuidado, estamos em período eleitoral.
1: Se depender de mim, a gente fecha as bets.
0: Esse cidadão enche a boca para falar que se dependesse dele, fecharia as bets. Entretanto, com mais de 10 bilhões de reais por ano recolhidos em impostos pagos pela bet, o Lula sorri por dentro na intimidade por ter assinado a Lei 14.790, que regulamentou as bets no Brasil. O esporte era para ser incentivo à saúde, entretanto, está sendo motivo para o adoecimento, já que entre junho de 2023 e abril de 2025, o número de auxílio-doença concedido mensalmente por ludopatia, visto em jogos de azar, aumentou mais de 2.300%. Esqueça então o jogue com responsabilidade. Aliás, esse slogan é indutivo. Jogue com responsabilidade. No contrassenso, ele diz: seja responsável e jogue. Jogue com responsabilidade. A maior responsabilidade que você pode ter é não jogar. É priorizar pagar as suas contas, levar o pão, o leite, o remédio, pagar a escola do seu filho e prover a sua família. Então, seja responsável e não jogue.
2: Seja responsável e não jogue. Né? Enquanto você está ficando endividado, eles estão rindo de orelha a orelha. E esses influenciadores aí também estão ganhando uma nota preta. Quando você vê Galvão Bueno, quando você vê aquelas pessoas famosas, jogador de futebol falando para você se ferrar na vida e jogar nessas jogatinas aí, você está ferrado, e eles estão rindo de orelha a orelha. Você viu? Bilhões, 30 bilhões. Impressionante, hein? 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
2: O Tiagão da Agrotécnica tá dizendo: é, isso, reforça aí, filho. Noitada sábado. Sábado é a última noitada de festa quermesse lá em Guariloba. Última noitada não. Porque na segunda-feira vai ser o dia inteiro. Começa lá para as 11 da manhã, depois até o pau cair a folha, entendeu? É o dia inteiro. Enquanto você aguentar na festa do padroeiro, vai ter festa lá na festa quermesse. Durante o dia inteiro, à noite também, na segunda-feira. Porque é tradição lá de Guariloba de fazer a festa no dia do padroeiro. Não importa que dia que cair. Hã? Não importa, eles vão fazer lá sempre a festa, né? 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Alô, meu querido Luiz Gessolo, presidente do Náutico. Edson, fala que sábado vai ter a Karina Beretta, hein? Tem muita gente que é fã da Karina Beretta, sábado, lá no Náutico, saboreando aquelas delícias. E domingo, o nosso taquaritinguense, João Boiadeiro. Alô, João Boiadeiro, os taquaritinguenses vão estar nesse final de semana lá no Clube Náutico Taquaritinga. Tá todo mundo convidado. Alessandra, Central de Redação, informação pela tela.
3: A paróquia de São Sebastião está informando que as velas para a novena de Desatadora dos Nós já estão à venda no escritório paroquial. O momento de oração começa quinta-feira, dia 25. E os fiéis que desejam adquirir as velas para acompanharem esta novena podem se dirigir ao escritório que fica ao lado da Igreja Matriz de São Sebastião. Cada vela está sendo vendida ao valor de R$12.
2: O repórter José Lucente, ele está aí, ali de plantão, tentando ouvir a palavra dos advogados, né, dos acusados ou dos próprios, né, para a gente ouvir a versão do outro lado lá, né? Então, já enviamos aqui informação, ficou espaço aberto e continuará aberto, né? Porque a gente quer a verdade dos fatos, ao tempo que a gente vai continuar acompanhando aí todas as investigações, a repercussão, inclusive, né? Investigação do GAECO e com o apoio do BAEP aqui em Taquaritinga. E assim que a gente tiver qualquer novidade, a gente vai trazer para você com certeza. Quero mandar um abraço pro Tadal, que está aniversariando hoje, Tadal Matsujita, lá do bar do Tadal, um abraço. Alô, Andréia Nussi, opa, está aniversariando hoje, parabéns, viu? Parabéns, querida, felicidade aí no seu dia, toda a família, os amigos, abraçando Padre João Francisco, recebe um abraço de toda a cidade no seu aniversário. Ana Lúcia Soares da Silva, parabéns dos pais, Lúcia e Valdecir e todos os familiares. Tá aniversariando também João Domingues de Almeida, parabéns e um beijo da irmã Vilma Dong. Você também tá aniversariando, então muita paz para você, felicidade, Deus te abençoe sempre, sempre e cada vez mais. Alô Rocha, aí de Limeira, opa! Tá na Canaão, tá de bem com a vida. E aí, um grande abraço lá pro Rocha, nosso repórter, nosso representante na cidade de Limeira. E agora, atualiza pra gente as informações do seu time do coração, José Roberto Gaion.
4: Olá, amigos da Casa da Canal, eu, José Roberto Gaion, chegando com as últimas informações da Copa do Mundo. É, hoje vai terminar a segunda rodada. A Copa do Mundo vai voando, né? Vai para a primeira rodada, demora um pouco para passar, a segunda rodada já vem com tudo. 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Falando dos jogos da Copa do Mundo de ontem, nessa madrugada, nós tivemos a Argélia vencendo a Jordânia pelo placar de 2-1. Com esse resultado, a Argentina é mais uma seleção classificada à fase 16avos de final. E vale lembrar, hein? Domingo já tem jogo eliminatório da fase 16avos de final. Então, nessa madrugada de virada, a Argélia fez 2-1 na Jordânia. Ontem, nós tivemos show de Lionel Messi. A Argentina venceu a Áustria por 2-0. Com a vitória da Argélia, a Argentina garantiu a sua classificação na próxima fase da Copa do Mundo. Noruega e Senegal, 3-2 para a Noruega. Um grande jogo também. E ele, Haaland, o cometa, marcou duas vezes. Haaland, o dia foi de Haaland com 2 gols. O dia foi de Lionel Messi com 2 gols e o dia foi também, lógico, dele, Kylian Mbappé, vitória da França, por 3-0 contra o Iraque, com 2 gols de Kylian Mbappé. O terceiro gol acabou sendo do Dembélé, a forte seleção francesa, a favorita para ganhar esse Mundial. E hoje nós teremos, daqui a pouco, 14h, Portugal jogando contra a equipe do Uzbequistão, e teremos às 17h Inglaterra e Gana, 20h Panamá e Croácia e às 23h Colômbia contra o Congo. Repito, hein? Hoje a última rodada a segunda rodada termina hoje. Amanhã nós já teremos aqueles famosos jogos no mesmo horário. Amanhã, para quem gosta de Copa do Mundo, nós teremos 6 jogos amanhã, porque nós teremos os jogos do Grupo A, do Grupo B e do Grupo C, todos eles, os 2 jogos acontecendo simultaneamente. E amanhã nós teremos o quê? Seleção brasileira, o Brasil jogando contra a Escócia. 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A seleção brasileira faz hoje o último treino antes da partida contra a Escócia. E lógico, todo mundo está aguardando pela volta dele. Neymar deve vai ser relacionado e deve ganhar alguns minutos. Espera-se que ganhe alguns minutos no jogo de amanhã contra a Escócia. Situação da seleção brasileira, já explicamos ontem, mas não custa nada a gente repetir. A seleção brasileira, com 4 pontos, com o saldo de gols que a seleção tem, está praticamente classificada à fase 16avos de final. Agora, resta saber qual vai ser o posicionamento, se a seleção vai ser primeira ou se a seleção vai ser segunda. Ou, na pior das hipóteses, em caso de derrota para a Escócia, a seleção brasileira deve entrar com 4 pontos, deve entrar entre as 8 melhores terceiras colocadas. O pessoal está torcendo para o Brasil ser primeiro do grupo, porque aí segunda-feira já teria um jogo às 14 horas. É, se o Brasil for primeiro do grupo, o jogo das 16avos de final ocorrerá na segunda-feira às 16 horas. Já o pessoal do comércio, né, os donos, os empresários, já querem que o Brasil fique em segundo, porque aí o jogo seria na segunda às 10 da noite. Mas hoje é o último treino antes do jogo contra a seleção da Escócia e fica essa dúvida aí de quem vai jogar na vaga do Rafinha. Rafinha, que está com uma lesão na coxa, não vai enfrentar a seleção escocesa. Fica aí essa grande dúvida, que é a escalação da seleção brasileira para o jogo de amanhã contra a Escócia, e saber se ele, se Neymar, vai ou não estar aí como titular, ou pelo menos se ele vai ganhar alguns minutos. 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Essas são as informações da Copa do Mundo, onde nós tivemos ontem o trio Messi, Haaland, Mbappé brilhando. Hoje é a vez da seleção portuguesa. Não vai se complicar em Portugal. Portugal de Cristiano Ronaldo. E aí amanhã a gente fala tudo de Brasil e Marrocos, com a expectativa de Neymar. Será que o menino Ney vai entrar nessa briga com esses grandes protagonistas? Os próximos episódios da Copa do Mundo você fica sabendo aqui comigo na Casa da Canal. Abraço a todos, excelente dia e cuide-se bem.
0: Esporte, esporte. Obrigado, Gaion, atualizando as informações do seu time do coração. Olha, quem tá chegando agora para você que fica é ele, Delci Marguissoni, é o fuxico do dia. A gente se fala amanhã.
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1: Começando mais um fuxico aqui na casa da canal. Uma ótima tarde pra você, uma ótima tarde, Delcimar. Vamos fofocar, vamos fuxicar aqui juntinho. Você vai falar dele, do Neymar, é isso mesmo?
2: É, Mateuzinho, o Neymar deve ser relacionado. Parece que vai jogar amanhã.
1: Será?
2: É, onde você acha que ele vai entrar?
1: Eu acho que ele vai ficar de reserva.
2: E outra coisa, hein? E o Messi, Mateuzinho? É que ele não come pizza e não toma refrigerante.
1: Você tá brincando.
2: Verdade, Mateuzinho. É a dieta do rapaz. Sem pizza e sem refrigerante aí. O Messi, ó. Sem refrigerante e pizza. Os hábitos alimentares do Messi.
1: Meu Deus do céu.
2: Ao contrário dessa mulherada aqui da rádio, né, Mateuzinho?
1: Ah, com certeza.
2: Ah, e tem ex-casal, Bianca Andrade e Fred Bruno, curtindo Miami com o filho, viu, Mateuzinho?
1: Olha só que chique.
2: Influenciadora e empresária, apresentador do Globo Esporte, Cris, estão na cidade dos Estados Unidos para o Jogo do Brasil, amanhã, contra a Escócia. Olha isso, ó. O ex-casal Bianca Andrade e Fred Bruno curtindo Miami com o filho Cris. A influenciadora e empresária e ex-BBB Bianca Andrade, de 31 anos, e o ex-namorado, apresentador do Globo Esporte e ex-BBB. É tudo ex-BBB. Você não vai ser mais ex-BBB, Mateuzinho?
1: Ah, eu vou me candidatar. O que você acha?
2: Acho que você vai ganhar. O Fred Bruno, de 37 anos, eles voltaram a se reencontrar e aparecer em momentos descontraídos em família na tarde de ontem, aproveitando um parque aquático de Miami, na Flórida, com o filho Chris, de 4 anos, hein? É, tomara que o casal volte a se reconciliar, não é mesmo, Mateuzinho?
1: Será?
2: Vamos torcer, né?
1: É isso aí.
2: Ô, Mateuzinho, ontem nós falamos aqui da gravidez da Sabrina Sato, não é mesmo?
1: Isso aí.
2: Tem mais gravidez no pedaço.
1: De quem, Delcimar?
2: A família parece que vai aumentar agora, viu, Mateuzinho? Em meio a rumores de gravidez da filha da Xuxa, da Sasha Meneghel. A Xuxa deixou escapar a pista. Neto que vai nascer.
1: Olha só!
2: Os rumores ganharam ainda mais força depois de João Lucas, que surgiu em um vídeo com a mão na barriga da Sasha, viu? Poucos dias antes de surgirem os rumores de que Sasha Meneghel estaria grávida do primeiro filho, a apresentadora Xuxa acabou deixando escapar uma possível pista de que será avó. Em entrevista na semana passada, a rainha dos baixinhos falava da turnê grandiosa que fará pelo país a partir de julho, pelos 40 anos de carreira. E aí deixou escapar, Mateuzinho.
1: Olha só, hein, Delcimar.
2: Vai levar a cobrinha na turnê da Xuxa? Vai levar a dona Cobra também?
1: Será que vai ser bom?
2: Vai acompanhar a Xuxa?
1: Vamos acompanhar a Xuxa na turnê.
2: Mais um assunto aqui do Neymar, o Mateuzinho. Ele vai usar uma caneleira de mais de 7 mil reais com o nome dos filhos, feitas por um artista plástico. Vai vendo, Mateuzinho.
1: Nossa, mas é muito dinheiro, hein?
2: Muito xarope esse cara, né, Mateuzinho?
1: Xarope, ficou enjoado, hein?
2: Ficou enjoado. Espero que ele faça alguma coisa na seleção.
1: Tomara, vamos ver.
2: A dona Cobra vai torcer?
1: Ah, tá torcendo.
2: Ela gosta do Neymar?
1: Adora.
2: Quem que dá trabalho, Mateuzinho? Quem que vai falar aqui no programa? Quem que dá trabalho? Quem que é esse xarope que você vai colocar pra falar?
1: Ah, é o Zé Felipe, hein? Muitos rumores sobre volta com Virgínia, como era o antes, como é o agora.
2: Eu não acredito, a Virgínia já deu um pé na bunda nele, ô Mateuzinho.
1: Não tá nem aí pra ele.
2: Tá nem aí pra esse Zé Felipe, parece um bobão.
1: É, mas ele vai falar.
3: Sabe que a Virgínia é minha melhor amiga, né, ô Léo? De verdade, nós fala todo dia, velho. Quando acontece alguma coisa, eu ligo pra ela, me liga todo dia, a gente conversa, bate papo. Eu falei, Virgínia, se eu soubesse que você era tão gente boa assim, eu não tinha largado você. E a gente conversa e assim, foi 5 anos, assim, intenso, né, Léo? Foi 5 anos, assim, de apartava só pra... Fica o carinho, fica... Eu conheço coisas, sei coisas da Virgínia. Conversa todos os dias, a gente... eu acho que o Zé de hoje é... Aguenta menos coisas, eu acho. Tipo assim,

0: de admiração. Acho que eu tenho uma admiração tão grande pela Virgínia, pelo...
1: Aí tem notícia da Bruna Marquezine. Ela fala, Matheusinho, sobre autoestima e amor, poder da nossa escolha. A atriz antecipou o debate promovido por uma marca da qual é embaixadora. É, Bruna Marquezine foi a grande estrela de um evento de beleza ontem em São Paulo. A atriz de 30 anos se reuniu

0: Exatamente.
1: Mulherada, aqui fica todo mundo com dor de cotovelo da Virgínia, né?
0: Ah, com certeza, Delcimar.
1: Esse povo feio aqui, Mateuzinho.
0: Exatamente.
1: Muito bem. É, vamos continuar aqui, Mateuzinho. Abafa. Zé Felipe abre o jogo sobre chance de reconciliação com a Virgínia. Cantor falou do carinho que sente pela influenciadora com quem teve 3 filhos. É isso aí. Tá querendo voltar, Mateuzinho? Acho que não volta.
0: Não volta, não.
1: Ah, a Virgínia não quer saber, não, Mateuzinho.
0: A Virgínia não quer saber dele, não.
1: Ah, é isso aí. E você quer saber da Virgínia?
0: A gente só fofoca dela aqui, né?
1: Bom, agora tem a janta da Virgínia no nosso almoço, Mateuzinho.
0: É, ontem foi um buffet, você acompanhou?
1: Meu Deus do céu, Mateuzinho, quanta comida!
0: Muita comida, uma jantinha simples, Delcimar.
1: Simples, Mateuzinho?
0: Simplesinha.
1: Ela vai contar?
0: Ela vai contar.
2: Chegamos em casa com jantinha, amor. Nossa, risoto! Risoto de alho poró, né, Camila? Nossa! Arroz. Frango. Salmão. Esse filé aqui é com o que em cima?
3: É frota de
2: erva. Nossa, aí é loucura.
1: Aí teve gente que passou mal lá nos Estados Unidos. Teve jornalista, não é? A jornalista. É, a nossa que passou mal tanto comer, Mateuzinho.
0: Nossa, me conta mais detalhes aí.
1: Foi soltar bomba, machucou o dedo.
0: É.
1: Bem feito.
0: Nossa, que dó, hein?
1: A língua tá boa, Mateuzinho.
0: Afiada.
1: Afiadíssima.
0: Afiadíssima.
1: Ah, teve jornalista, subiu a pressão lá nos Estados Unidos, Mateuzinho. Tá muito calor.
0: Sério?
1: Verdade. Olha só, vou contar aqui que o Alex Escobar atualiza estado de saúde após ter mal-estar ao vivo e ser internado. O apresentador foi afastado temporariamente da cobertura da Copa do Mundo após indisposição. Passou mal, subiu a pressão, Mateuzinho, tava calor.
0: Meu Deus do céu, e aqui tá frio.
1: Aí tem resumo aqui no programa, Mateuzinho, nesta véspera de São João, da festa junina da boiadeira, Mateuzinho.
0: É isso mesmo, ela devia estar na fazenda.
1: Ah, ó, e os ouvintes ficam sabendo aqui.
0: É só aqui no Fuxico, teve muita balada ontem lá. O pai dela dançou, ela cantou, soltaram bomba.
1: E você não foi, né, Mateuzinho?
0: Ah, eu não fui, Delcimar, eu dormi.

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1: Ela tá concentrada para o Jogo do Brasil amanhã. É a dona Elaine de Fátima Petinati. É da Biofarma Popular, Mateuzinho. E a fofocalizando doutora Jaqueline tá torcendo pra Virgínia não voltar pro Zé Felipe.
2: Olha só, hein, doutora.
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1: E vamos falar da quermesse que tá chegando, Mateuzinho. Quermesse lá em São Lourenço do Turvo. Dias 18 e 26 de julho, 2, 8 e 10 de agosto. Não esquece, viu? Marca na sua agenda, hein? Depois a gente vai falar dos shows aí nos próximos programas. Apoio do comércio da comunidade de São Lourenço do Turvo e também aí o Luiz Gessolo, que é o presidente da festa.
2: Alô, presidente.
1: Alô, São Lourenço do Turvo, estamos chegando aí.
2: É isso aí, vamos lá festejar muito, hein, Delcimar?
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1: É isso aí. Ficamos por aqui?
2: Mas já acabou o programa?
1: Já acabou, Mateuzinho. Já falamos demais hoje. A Virgínia já falou, Boiadeira falou. Todo mundo quis falar aqui hoje.
2: É isso aí.
1: Só a jornalista que tá proibido de falar.
2: É mesmo, né?
1: Daqui a pouco tem a Super Tarde 93. Amanhã tem mais?
2: Amanhã tem mais.

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4: O fim da segunda rodada do Grupo F deixou bem encaminhada a classificação de Holanda e Japão para a próxima fase. Por serem possíveis adversários do Brasil nessa segunda fase, nós vamos conferir os cenários do grupo para a última rodada. Holanda e Japão estão empatados com o mesmo número de pontos e também com o mesmo saldo de gols. O time holandês está na frente por conta do critério de gols marcados. Agora, as duas seleções dependem só de si na terceira rodada da fase de grupos, que acontece na próxima quinta-feira. A Holanda enfrentará a Tunísia, já eliminada, enquanto o Japão terá um confronto contra a Suécia, que ainda tem chances de avançar entre os dois primeiros. O time sueco vai precisar vencer os japoneses para isso. O Brasil está no grupo C, em primeiro lugar, com 4 pontos e 3 gols de saldo. E o Marrocos é o segundo, com 4 pontos e também um saldo 1. O líder do grupo C vai enfrentar no mata-mata o vice do grupo F. Já o primeiro do grupo F enfrenta o segundo do grupo C. Então, no momento, nós teríamos Brasil contra Japão e Holanda contra Marrocos. Os jogos da última rodada da fase de grupos acontecem até o dia 25.
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0: Flores, Felipe Rodrigo. Ignora. Ignora, ignora, ignora. Olha, São João, olha o 23 de junho, meus amores. Véspera de São João. Verdade, e o diretor. Como já foram fortes, né, essas festas juninas. No meu Nordeste já foi muito, muito forte também. Fogueira, quadrilha, quadrilha junina. São João da Copa. 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Não é Zé Paris, Fernandão. E aí, vai dar França, Argentina, Inglaterra, ou o quê? Hã?
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0: galera, hoje não. 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

0: Kleber e Cauã, mil adjetivos. Ah, adjetivo, hein? Você prefere mil adjetivos ou mil substantivos? Prefere os advérbios? Ou as conjunções? Ou os artigos? Ê, língua portuguesa, hein? Meus amores, ó, meu querido Daniel Ordine veio até aqui porque ele encontrou a carteira de identidade do José Eduardo do Nascimento. José Eduardo do Nascimento, passe aqui em horário comercial para retirar sua carteira de identidade que o Dani Ordine achou e trouxe aqui na emissora para ser divulgado. Então passe aqui em horário comercial, José Eduardo do Nascimento. Deixe-me ver aqui mais um detalhe que possa ajudar. Olha, o nome dos pais dele são Maria da Conceição do Nascimento e Antônio Bárbara do Nascimento. Antonino Bárbara do Nascimento. E Marta da Conceição do Nascimento, são os seus pais. Portanto, carteira de identidade do José Eduardo do Nascimento está aqui. Passe aqui na emissora em horário comercial para retirar. Pode ser agora, Malu? Pode, sem problema.
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0: gente da Sicredi, Bruno e Barreto. São 2:05, 2:05. 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
0: Galerinha, 2:07 agora.
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0: Daí amor de trem, meus amores, linda música. 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
3: Meus amores, são 2 horas e 21 minutos. Recebo um áudio da Maria Campanha, cumprimentando o Padre João.
4: Oi, boa tarde, tudo bem?
3: Tudo bem, e você?
4: Tá tudo bem, graças a Deus. E aí? Frio, é? Tá gostoso, né?
3: Eu gosto de frio, Maria.
4: Uma delícia, né?
3: Eu amo frio.
4: Eu, Malu, eu tô mandando esse áudio pra você, pra família Campanha, nome da família Campanha, eu, Maria Campanha, que é parabenizar o Padre João Francisco. Que bênção a gente ter ele, né? Com a gente, graças a Deus, né?
3: Gosto muito
4: então,
3: dele.
4: Então, parabéns pra ele. E para todo o aniversário do dia. E parabéns também para Aline Fernanda de Gênova, é a minha neta. Para aniversário
3: parabéns,
4: amanhã também.
3: Parabéns.
4: Tá tudo bem aqui. Gostava muito de você, viu?
3: É, obrigada.
4: É demais a lida, a vida, né? Então, vamos ouvindo. Vamos
3: correria, né, Maria? Verdade.
4: Deus abençoe. Fique com
3: amém,
4: Deus. Tchau.
3: Amém. Olha,
4: tá no canal aí, tá bem com a vida, viu? Sempre.
3: Beijo, tchau, meu amor.
4: Com Deus.
3: De bem com a vida, essa menina, hein? Uau! Show, parabéns. Parabéns, Padre João, Francisco. Beijo no seu coração. Não sei se o Padre João torce pro Corinthians ou não torce pra ninguém. Ou vai dizer que torce pra todos os times, hein, Padre João? Aí não vale, né, meu amigo? Eu já tenho 1 quilo de time. Tem gente que diz que eu não sou corintiana, por isso. Claro que eu sou. Sou brasileira, sou francesa. Aliás, vai da França. Beijo, Maria Campanha. Beijo, Padre João. Beijo a sua neta, Maria. Alô, Cleuzinha, um abraço. Beijos com gostinho de chocolate quente. Com muita chuva e frio, do jeitinho que você gosta. Pois é. Sou fã de frio. Será que São Pedro vai deixar o tal do El Ninho pra alto mar? Ou vai vir pra terra, hein?

0: isso, né? Aqui com Zezé de Camargo e Sammy Rico, Estrada da Vida. 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

Copa do Mundo 2026, neste momento, jogam Portugal e Uzbequistão. 33, quase 34 minutos do primeiro tempo, Portugal 2, Uzbequistão 0. Agora há pouco, Uzbequistão fez um gol, mas cometeu falta antes. Um golaço, chutaço, lindão, mas foi anulado por causa da falta anterior, né, que antecedeu ao chute do gol. 2-0, portanto, para Portugal. Portugal, Portugal. Você tá torcendo para Portugal? Parabéns. Eu tô torcendo para França. Lógico, pro Brasil também, mas não vai chegar no Ganil, né? De quem

0: de Cristiano Ronaldo nesse momento. Terceiro gol de Portugal contra o Uzbequistão.
1: Acredito em você.
0: A gente nem sabia que existia um país chamado Uzbequistão, não? Né, Cidinha Rocha, figuraça. Torcendo pelo Hexa, a Cidinha manda aqui.
2: Olá, boa tarde, Maluzinha, tudo bem?
0: Tudo bem,
2: hoje
0: você?
2: Tô bem. Graças a Deus, hoje tô melhor.
0: Tá boa das dores.
2: Eu tava meio fiasco, meio atacado. Aí tô tomando uma medicação com o meu médico de Catanduva, passou? Então, hoje tô bem melhor, viu? Graças a Deus, melhorei.
0: Santos médicos,
2: não. Ai, Maluzinha, eu gosto do frio. O que não gosto é minhas dores. Ai, meu Deus, minhas dores que não gosto.
0: Ai,
2: mas tá bom, né?
0: Realmente.
2: Tá bom demais.
0: Dor é ruim.
2: Maluzinha, eu gostaria de ouvir uma música dos Paralamas do Sucesso. Óculos. Ofereço pra você, pra toda a família Rocha, lá de Cândido Rodrigues, pra nossa amiga lá de Novo Horizonte, Ali Marim, e todos que estão curtindo o canal. Tá no canal? Tá super de bem com a vida. Beijos, minha linda, te adoro.
0: Beijo,
2: te
0: meu amor,
2: tô ligadinho
0: com
2: no seu
0: Deus,
2: programa,
0: sempre.
2: Viu? Aqui em casa, o rádio é ligado na canal 24 horas.
0: Obrigada.
2: Tá bom? Beijo, lindão.
0: Obrigada, beijos. Rumo ao Hexa, não é, Cidinha Rocha? Um beijinho pra você. Alô, Rosa.
3: Boa tarde, Maluzinha.
0: Tudo bem?
3: Beijo, meu amor.
0: Tudo
3: bem. Ó, meu amor, hoje eu tô desejando um feliz aniversário feliz pra Marta aniversário. Da farmácia aqui do Paraíso 1.
0: Marta, beijo.
3: Com muito carinho, muita felicidade pra ela, muitos anos de vida, viu? Eu e o veinho tá desejando parabéns pra ela. Tá certo, bem?
0: Tá bom.
3: Obrigado, tchau, beijo,
0: obrigada,
3: meu amor.
0: Obrigada, obrigada a você.
3: Ô, meu amor, a música você põe um pagode aí, viu?
0: Pagode!
3: Nós gosta, tá? Beijo.
0: Do jeito que a gente gosta, né, Rosa Mattioli? Ô, Marta! Feliz aniversário.

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2: Galera, 3:04.
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Deixa eu ver aqui. Beijinhos da Conceição Costa para todos os ouvintes da canal. Malu, mande abraços para Padre João Francisco. Deixa eu ver aqui, manda parabéns para ele. A Conceição Costa, Padre João. Padre João Francisco. O Padre João Francisco tem dois nomes que, separados, eu já sou apaixonada. Imagina dois juntos, né? É igual Pedro. Pedro, eu acho o nome perfeito, não precisa mais nada, que já tá lapidado. João, nome do meu avô. Francisco, não, acho que não tem Francisco na minha família. Mas eu gosto muito de João Francisco, acho bonito os dois nomes. Parabéns, Padre João, pelo nível e pelo nome. Desculpa aí, né, Padre João?

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0: Dani Rosa embriagada. Vem aí os últimos dias, hein? Você precisa participar, hein? 114ª Festa em Louvor a São Pedro Apóstolo em Guariroba. Neste sábado, dia 27, tem quermesse show com Cadu e Matheus. 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

6 horas 34 minutos, atualizando o jogo de momento. Hora de hidratação, que muita gente fica brava com esse momento aí de hidratar os atletas no primeiro tempo e no segundo, obrigatórios agora. Portugal tá ganhando por 4-0 da poderosa equipe do Uzbequistão. Já ouviu falar desse país? Hein, meu diretor? Não lembra? Se nas suas aulas passou pelo Uzbequistão, né? Talvez você chegue.

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3: Depois de empatar com a República Democrática do Congo na estreia da Copa do Mundo de 2026, Portugal está pronto para o segundo compromisso do Grupo K. Nesta terça-feira, a seleção portuguesa vai encarar Uzbequistão no Texas. E ambos os times buscam a primeira vitória no Mundial. Considerado um dos favoritos ao título, Portugal não conseguiu os 3 pontos na estreia, enquanto a outra seleção foi derrotada pela Colômbia, que lidera a chave após a primeira rodada. Vale lembrar que os 2 primeiros colocados avançam diretamente para a segunda fase, enquanto o terceiro dependerá da classificação geral entre os 3 primeiros colocados para tentar uma vaga no mata-mata. Portugal busca o título inédito da Copa do Mundo e chega nesta edição como uma das seleções favoritas a conquistar o feito, liderado pelo craque Cristiano Ronaldo, aos 41 anos. A melhor campanha do time foi o 3º lugar na edição de 66.
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0: Galerinha, tio italiano já tá por aqui pro tempo de rodeio. Um beijo no seu coração. Até amanhã, se Deus quiser. 84 minutos ainda em andamento. Portugal 4, Uzbequistão 0. Existe. Existe esse país, tá? Uzbequistão. Até amanhã. Beijinho pra você. Juízo.
1: Desde que eu...
0: Calma.

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0: de rodeio.
1: Seja no longo de um
0: pouco. Hoje é terça-feira, meu amor.
2: Italianinho, menino, aumenta que dá igual, menino.
0: Terça-feira, losca, fosca, e assim vai a semana toda, hein? Pelo menos é o que diz a meteorologia, né? Hoje é que até agora tava maluco no pedaço, agora eu, italianinho, te faço companhia até às 7, seja bem-vindo, seja bem-vinda. Ó o Kleber e Cauã começando nossa tardinha, ó.

0: Mil adjetivos pra chamar até de madrugada hoje, viu?
1: Tá aí, Kleber e Cauã, começando bem a sua tardinha de terça-feira, né? 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

0: de trem, e música bonita, hein? 4h22, você ligou agora nos 93.7 da Canal, que você tem uma excelente terça-feira, né? Inclusive essa terça tá lusca-fusca, terça-feira boa pra tomar um vinhozinho, na verdade. Olha aqui que recado já pro italianinho, depois eu atendo todos vocês aí, viu? 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
0: É, são 4h31, é o nosso tempo de rodeio. 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

0: Está aí, Mato Grosso e Matias, tentei te esquecer. É moda pra mais de quilômetro rodado, a minha amiga Tatiane. Boa noite, boa tarde, né? Toca a música aí do Gini Gendo. Oferecendo pra todos os ouvintes, pra minha mãe, Ana Neves, o pai Armando Silva, de Botafogo. Falou, Tatiana, eu vou pôr pro meio das outras aí, vamos ver se nós chega nela, né? Que ela pediu. Nós enverga, é isso? Nós enverga, mas não quebra. Tem umas 300 modas na frente aí, mas vamos ver se ainda consegue chegar nela até no final do programa. Vamos ver o outro aqui, o Arlindo Parmeirense, boa tarde. Ó o Darzani Boni, fala, Darzão.
1: Ô, meu amigo italianinho, boa noite.
0: Boa noite.
1: Tá chovendo aqui na fazenda.
0: Tá vai chovendo. Chover a semana inteira, amigo.
1: Ai, que friozinho bom, pra dormir, né?
0: Você claro. Gosta, né?
1: Quero... Ô, meu companheiro, um bom programa pra você, né?
0: Obrigado.
1: Tá acabando já, hein?
0: Alexandre.
1: Seus ouvintes.
0: Tá longe,
1: tem que ouvir mesmo. Música eu não vou pedir. Pedir pra quê?
0: É, tudo é boa. Outra.
1: Um abraço, fica com Deus, meu companheiro. Um abraço, tudo de bom pra você, viu? Boa noite.
0: Alô, meu amigo Dairzão. Dair era festeiro, caboclo bom e violeiro. 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
2: Oi! Oh, boa noite! Rapaz, chuvarada, Italianinho. Acabei de chegar de moto agora, mas um pouco não chega, Italianinho. Tanta chuva, hein?
0: Vai tocar sua boda agora. Manoel
2: Batujiba, Sorocaba, Santo Santana.
0: Vai tocar sua boda agora, aquela que fala que fica esperando o leite.
2: Luquinha Cachaceiro, Nicola Pudim de Pinga, o Trinca, Cezinha.
0: É, né?
2: Tião Dona Rosa Taquaritinga, Dona Izete Cid Paraíso, Rogério Alcária. Hoje eu vou tomar um cafezinho, Italianinho. É. Só sexta-feira, shampoozinho.
0: Fica igualzinho, fala essa música aqui. Fica que nem gato esperando leite, ó. Quem disse que esqueci do shampoozinho? Ah, isso aí, ó.

Teodoro Sampaio. Agora vamos rezar um pouquinho, né? Agradecer a Deus por mais um dia que está se findando, pedir paz e proteção. Eu boto um jazinho, não me sai daí não.

0: obrigado a todos. O Negrão Zé do Prato, apaixonado, do desejo também.
1: Uma boa.

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1: É, não falei que eu voltava jazinho. 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

0: pescaria foi lá pra Cida, né, Cida? Ronaldo Viola e o Praiano.
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0: Olha o João Mineiro e Marciano, Romaria.

0: João Mineiro e Marciano.
1: Ô, Taleninho, boa noite. Boa noite, um abraço. É o Pretinho, tamo junto. Ô, Taleninho, mandou uma moda pra galera da frente 3 da usina estiva aqui. Tá tudo parado por chuva, hein? Só administrando o turno, hein? Manda pra nós aí, com o Tião Carreiro, Minha Vida. Fez pra todo mundo gostar da moda aí, pra vocês da rádio. Amigo e familiar do Pretinho aí, Pose.
0: Falou,
1: tudo de bom, tá no canal, tá de bem com a vida, hein?
0: Tá no canal, tá de bem com vida.
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0: Pombinha Branca, Milionário e José Rico.

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1: 6h26, a programação Tempo de Rodeio. E chove bem lá fora, enfim. Ê, chuvarada. Corpo e alma, Chico Rei Paraná.

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Santo Santana, tá chovendo acho que no estado de São Paulo inteiro, meu filho. Ele falou que lá tá chovendo bastante em Catanduva, aqui também tá. Fuscão preto, trio parada dura no pedaço.

0: Lenha molhada, bilionário José Rico. Fih, que é o considerado que tá aqui? Considerado?
1: Olá, boa noite, meu prezado, meu considerado aí. O gaúcho, é o Marco Aurélio, rapaz. O compadre do Marco Aurélio aí mandou Marquinho e Forja ali da... Canarinho do peito amarelo, milionário Zé Rico. Ok, meu prezado, um abraço.
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0: A sementinha, Liu e Léo.

Tá aí a sementinha, Liu e Léo, acabou, gente. O italianinho vai ficando por aqui. O gaúcho velho já tá no pedaço, terça-feira chuvosa. Eu agradeço a você de perto, a você de longe, os amigos patrocinadores, obrigado pela credibilidade. Prometo voltar amanhã, se Deus quiser. E vamos lembrando que se eu amanhecer amanhã, Deus estará comigo, se eu não amanhecer, eu estarei com Ele. Um forte abraço, uma boa noite. Até amanhã, se Deus quiser, e Nossa Senhora Aparecida me ajudar.

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1: E o sistema é brutal.

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0: Nós vai beber, pitar e chorar. Nossa senhora, que zonzura demais.
1: Nove horas e 5 minutos, prepare seu coração. 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Tchau.

você de longe, para você de perto. Comitiva Carão FM chegando no seu rádio. Você vai mandando seu WhatsApp para cá, aqui no WhatsApp. É o 32527293. Eu de cá, você de lá no Aranzé. 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Com muito amor, com muito carinho, com a graça de Deus e de bem com a vida no seu rádio, maestro. 19:06, informando o relógio da máquina sonora. Tá tudo pronto, tá tudo ok pra gente começar a noite gostosa, a noite chuvosa em Taquaritinga. E é deste pão, desse jeitão que a gente chega no seu rádio. Raja coração para mais 180 cidades antenadas com a gente. 6 milhões de ouvintes, aos internautas, um forte abraço. Canção de um amor distante, eu sou mais um milionário para começar.

0: legal demais, minha gente. Aí o Madão do Sul, mais um milionário. Vambora, Baez. Tudo bem com o senhor aí, tio Oscar? Parece o senhor também moiado, enxergado, rapaz. Senhor. Dá boa noite pra galera aí, velho.
1: Boa noite, Gaúcho.
0: Rapaz. Chapéu tudo moiado, tudo roupa moiada, só os caras. Que é isso, rapaz? Meu Deus, se organiza aí, rapaz.
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0: É, tem um remedinho lá no fundo lá, tio Oscar. Tem um remedinho lá, ajeita, pega lá o vidrinho, sei lá.
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0: Ah, jeito tem
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0: O Farcão lá na Ibatia também, a dona Adriana tá por lá tomando. Rapaz do céu, olha lá, tio Oscar, ajeitando um cardo de mandioca com ponta de peito. Feriado amanhã lá ainda pra ajudar. Quero ver, quero ver.
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0: Santa madrugada, Farcão, velho. Que é isso? A Maria Silva antenada com a gente também, a dona Tereza lá no Bar Recanto Sertanejo, Jaboticabal.
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0: Boa noite pra galera, tio.
1: Boa noite, Gaú.
0: Vambora. Vai.
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0: uma. Vai pra lá, seus caixas. Qual é a capa preta do senhor aí pra lá? Organiza do lado de cá, velho. Tá abraçando aquela música lá da Mulher da Assombração, rapaz, que só acabou aí do lado de cá. Boa noite.
5: Oi, Gaúcho. Boa noite. Aqui é a Regina. Queria ouvir Milagre das Rosas. Ofereço especialmente para o padre João Francisco, que está aniversariando hoje, com muita saúde, cheia de paz, que Deus ilumina ele com muita luz a jornada dele. Que você tenha uma santa noite abençoada.
0: Amém, muito obrigado. Vamos embora, maestro. Bebê, pitar e chorar, seus caras. Hoje dá propício, hein, velho? Rapaz.
6: Ia mesmo, né?
0: Pega aqui da boca larga, seus caras. Hoje não tem dor de dentro que aguenta nós, hein, velho?
6: Gente do céu.
0: Nossa, meu Deus. Marquinho do Coqueiro lá em Novo Horizonte, antenado com a gente também. Um abraço lá pro Marcão, funileiro, toda a galera que tá lá no bar do seu Valentim, vai. Tem uma turma lá no bar do seu Valentim, lá, seus caras, que tá num arco medonho lá, velho.
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0: Mineiro de Araraquara, abraço pro seu mineiro, velho. A dona Josefina, seu Benício, lá em Havaí, também tá curtindo a programação. Vamos embora. Carlão do Guincho também, tio Rádio Ligado de Araraquara. Dona Leonice, vai preparando a merenda aqui, que vai ter de bom lazer hoje, rapaz.
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0: Vou do naipe lá do Farcão, lá em Baté, rapaz. Seu Adriano, projeto comigo lá de cá. Vambora, quero ver.
7: O Gaúcho, manda aí uma música aí pra mim, pro Toinho. Sou compadre do Toinho. E aí, você tá bom?
0: Tudo bem.
7: Ei, Gaúcho, manda a música aí, um restinho de você aí pra mim, pro Zelebre aqui, pro pessoal de Guariroba aqui. Pra todos os pescadores.
0: Os pescadores que é pra acabar o Goiás, hein, velho?
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0: Já chama na tua, irmã. Chama na tua, irmã. Dá um rumo lá de cá.
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0: 19 horas e 12 minutos, 93,7. A galera das Estradas da Vida, os amigos caminhoneiros, antenado com a gente. Chuva fina no para-brisa, joelho dobrado, parceiro, velho. Muita atenção a você que vai acompanhando a programação também. Mas, Oscar, o Madão é mais assim, ó. Lá pro fogão e bater. Meu Deus. Tirando até retrato de nós aqui, pai do céu.

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Apesar da sua riqueza, a ninguém desconhecia, a nobre rainha santa a pobreza socorria. Porém, o rei soberano, que na opulência vivia, proibiu a rainha santa das esmolas que fazia, dizendo que ela humilhava a nobre soberania. Mas quando o rei se ausentava, Isabel aparecia no meio dos camponeses que choravam de alegria por ver sua santa rainha, que em seu avental trazia ouro, prata e alimento que com os pobres

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2: Bom demais, mas já tá aí 19h21. Raja Coração, Comitiba, Canal 1 FM, de bem com a vida. Não sou rádio Alice, lá em Novo Horizonte. Prossiga comigo, Alice, boa noite.
3: Olá, Gaúcho, boa noite pra você e seu Oscar. Gaúcho, você toca com o Tião Carreiro Pardinho, lá onde eu moro. Obrigado, um abraço, um ótimo programa. Uma abençoada semana para vocês e Deus os abençoe.
2: Um abraço.
3: Da Alice de Novo Horizonte.
2: Muito obrigado. Vamos embora. Amanhã se pega na tua. Amanhã só os caras. Tá chovendo lá fora. Cuidado aí, seus caras aí. Vai escorregar naquelas tábuas lá da tua lá. Pelo amor de Deus. Nossa, aqueles pregos enferrujados. Deus livre. 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Um abração lá pra dona Russo também lá do Supermercado Mortari, a esposa do tio Mortari também, um abração lá pro tio também, outro caboclo riqueza de vida, fartura, velho, tá por lá de errado, ligado, curtindo a programação lá no fundão da tuia, um super forte lá pro fio, pra toda a galera por lá. Manda um abraço lá pro Irso na Santa Regina também. Alô, Irso, um abraço a você. Como é que tá o dedo aí, Irso, velho? Tá molhado, velho. Um abraço lá pra dona Marli também, que vai preparando a merenda por lá, firme na traia. Lá pro Cuico e família também da Santa Regina. Vambora, o copo cheio. Ah, já coração hoje tá propício pro copo cheio, velho. 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Um abraço pra galera por lá, o Fábio, lá pro Thiago. Um abraço lá pro Rony Corrêa também, lá pro Margão também, lá o Michel Teló também, tá por lá pra atender a gente. Por lá, velho. Abraço também lá pro Henrique Lapurias, toda a galera da Novalto Jabuticabá. A gente atrai amanhã, vambora. Beijinho espada lá na Americana, vai curtindo a programação por lá.
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2: Canta Mirosmar, vai.
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2: A abraço, meu amigo Chiquinho, lá da Cia Califórnia, de Rodeio, lá da Califórnia, história antenado com a gente também, tá lá em Lins. Vambora, parceiro.
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2: Abraço pro amigo Perninha também, funileiro aqui em Taquaritinga, Perninha, velho. A dona Lu, o que que tá prosseguindo hoje aí, velho? Fazendo sopa de novo? Rapaz, acabar com essa. O Brioso vem, Brioso vem, pra dar um boa noite pra gente. Um abraço pra você, Brioso vem. Como é que tá, velho? Tá propício já. Ajeitando a tua do lado de cá, Soscar, um abraço lá pro Luiz Cestário, já que tava curtindo a programação também aqui, manhã, Soscar aqui, vambora, oi!
4: Mas
2: do lado de cá, o Cezinha, vem pra brosear, vai!
5: Oh, oi, que o Aú, capim?
2: Tudo bem.
5: O pai,
2: oi.
5: A mãe, o Kenka,
2: quero ver.
5: O amigo Will,
2: o Ricaco,
5: o Pé, o amigo Malcaro,
2: o Baitão,
5: o amigo Ki, o
2: Carlão do Guincho,
5: tá? Ixi, tá, o amigo Malcaro,
2: o Baidão,
5: a mãe, o Aú, a Malu,
2: a Maluzinha,
5: o Aú, que é mamuca,
2: vambora,
5: cá, a Nanaca,
2: tá bom,
5: o Uca, cá,
2: tá bom,
5: o Aú, que é o Ap,
2: ele quer mesmo,
5: cá, é o Paco, meu menco,
2: outro pra você,
5: cá,
2: Cezinha, vambora,
5: que é a mamuca,
2: vou mandar pra você,
5: ixi,
2: tá, beleza.
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2: sorrir. Pega na tua, mãe, só os carvão, racha coração. 19:27, a galera de errado ligado. O Zé Rosa vem pra brosear com a gente, Zé Rosa. Caboclo arrojado, velho. Vida bonita, vambora, velho.
6: Boa noite, Gaú.
2: Oh,
6: aqui é o Zé Rosa de Piranji, Gaú.
2: Chega até da eco, velho.
6: O homem mais bonito de Piranji, Gaú.
2: Eu tô dizendo pra você.
6: Ô, Gaú, põe pra nós aí. O homem é espingarda.
2: O homem é espingarda? Vamos dar risada, vamos embora, vai.
6: Manda lá pro Boto Belaroba, seus carros malacabados, Conga, o João, o Zezinho, o Devanir, e o Cachoeiro, velho Cachoeira.
2: Velho Cachoeira.
6: E pra todos os nossos fãs de Pirangi e região, Gaúcho.
2: Ah, beleza.
6: E as margaridas também, né, Gaúcho? Não podemos esquecer, né, Gaúcho?
2: Lógico.
6: Tchau, obrigado, Gaúcho.
2: Tá bom, é, tá chique. E tem mais?
6: Ah, Gaúcho.
2: Oi.
6: Tem uma coisa pra te falar.
2: Diga.
6: Amanhã é minha folga.
2: Gente do céu.
6: Será que eu vou amanhecer com dor de cabeça ou dor de dente?
2: Rapaz.
6: Tchau, obrigado, Gaúcho. Bom serviço.
2: O que você tem que me lembrar, meu? Soscar, chamando o senhor de mal acabado, pelo amor de Deus.
7: Eu vou pegar minha garrucha.
2: Calma, calma, Soscar, não precisa. Ô, calma.
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2: Calma, Soscar, ainda vai gastar dinheiro com o advogado depois, Soscar, vai dar problema. É artista do circo, velho. Você tem visto ele, Soscar?
7: Ih, rapaz, não tá buchudo demais, moço.
2: Eu tô sabendo, velho. Do lado de cá, vamos embora, menino, velho, de Araraquara, vem pra prosear comigo, vambora. 19:28, a Comitiva Caraú FM no seu rádio da noite de terça-feira. Manda abraçando a Budim da Troian também, toda a equipe lá da Constrói também entrando com a gente, mas ajeito teado. Jair Castanhari também, Taquaritinga, Dona Cida do Posto Tropical, lá pro Bernardo, lá pro Miguelzinho também antenado com a gente, mas noite e chuva. Pronseia que eu te escuto, menino.
8: Aô, gaiteiro, boa noite, caboclo. Gaiteiro, toca pra nós hoje aí, terra querida. Aparece aos amigos Taquaritinga, Turvinha, Araraquara e toda a região. Falou, gaiteiro. E chuva no telhado.
2: Chuva no telhado, gaiteiro, vai, deixa que chove. Vem amanhã pra guardar, amanhã cedo, seus cabelos, Deus do céu. Não, o Marquinho tá lá em coisa lá, seus caras. Marquinho do Coquinho tá lá naquela cidade que vai frio lá. Já disse que tá de bermudinha, de praia, tá ligado? Chinelinho de dedo lá. Como é que chama aquela cidade lá perto de São Paulo lá, seus caras? Que eu esqueci também. Aí nunca vai ver esse bando aí desse lado aí, seus caras. Vai só pro lado do Mato Grosso, tá ligado? Coitado, eu não sei. O Marquinho do Coquinho tá antenado com a gente lá. Alô, Marquinho! Abraço pra você, Marquinho, velho. Ajeitando o telhado do lado de cá, velho. O Zoom também, o Zoom já tá na tua lá, seus caras aqui. Vambora aqui, ajeitar aí o Petrolino também, vambora, gaiteiro, véio. Vai lá, prosseia.
9: Olá, boa noite, meu prezado, meu considerado aí, o gaúcho, é o Marco Aurélio, rapaz, sou compadre do Marco Aurélio aí, mandou Marquinho e Forja ali da... do Mirassol do Oeste, aqui por cá, sou Petronilo Gomes, Petronilo, meu nome, E localidade Chácara Galinhas, eu tô aí ligando um programa aí. Maravilhoso programa aí que a gente de vez em quando tá escutando.
2: Um abraço.
9: E se for possível rodar um modão pra nós, oferecido pro meu compadre Marquinhos e os demais que escutam aí, né? Canarinho do Peito Amarelo, Milionário Zé Rico. Ok, meu prezado? Um abraço.
2: Fica demais, vambora, gaiteiro. Ajeita na tua, amanhã, só ajeita na tua. Manda um abração também, seu Oscar, lá pro Rene também. O Rene tá lá em Frutal, aguentando com a gente. Rene, velho. É por lá pedindo modão lá em Frutal, também entrando com a gente, seu Oscar, lá nas Minas Gerais, na terra do abacaxi. Um abração pra você, Gadinho. Vou achar essa moda pra você, viu, Gadinho, velho? Tá trabalhando, velho. Lá pro bar do Carlão também, lá. Manda um zoom bem forte pra ele aí, Gadinho, velho. Abraço, Carlão. Lá na Frutal, aí, qualquer hora que eu passar por aí, ainda vai dar uma prosseada aí no bar do Carlão, lá nas Minas Gerais, lá em Frutal, o povo manterado com a gente por lá. Obrigado de coração pelo carinho, viu, parceiro, vai. Trengosqueto, pega a moda lá, Soscar, pra ir lá. A galera que gosta demais, aí, mas Soscar lá, Trengosqueto aqui, ai, ai, ai, barbaridade, Soscar. Essa aqui, seus caras, essa aqui, manda lá pras Minas Gerais, lá pra terra dos homens lá, seus caras. Cadê a moda, seus caras? Meu Deus do céu. Alguma coisa também, meu senhor amado. Essa aqui é pra acabar Goiás, lá pro bairro do Carlão, lá em Frutal, toca gaitê. Lá pro André e o Andrade, lá de Minas Gerais, o povo, vamos lá em Frutal, gosta demais, lá no bairro do Carlão, vamos!

0: fazer mais, vai ajudar aí o restinho de você. Deixa eu mandar um abraço lá pra Monte Sul Paulista também, velho. Lá pro Nardinho também, lá pro Julião, entrado com a gente, rapaz do céu. Lá pro Gerardinho Benzedor também por lá. Gerardinho, tem um punhado de gente querendo lá benzer com ele aqui da guardinha aqui, rapaz. Dona Cida falou pra mim, rapaz, tem que alugar uma van, se os caras vão lá, velho. Tem que ajeitar uma van, velho.
1: E é mesmo, né?
0: Chamar o Marquinhos também de coqueiro pra ajudar também na assessoria lá, sei lá, que o homem é bom também, velho.
1: Gente do céu!
0: Mas ele tá lá naquela cidade, lá do Campo Jordão, lá, seus caras lá, curtindo aquele frio lá, não sei o que, igual tanto de frio, meu Deus do céu.
1: Ué!
0: Ah, pra acabar o Goiás, véio. Deixa ele voltar, que ainda vai reunir esse povo aí. Umas duas vão também, né? Pegar o Marcão Funileiro também pra levar também, pra ajeitar, sei lá. Os amigos também aí, sei lá, ajeitar seus caras aí. Me dá esse povo aí, a dona Cidinha Campanha, já será pra você, dona Cidinha, vamos por aqui. A dona Cida postou picar, a senhora aguenta aí que ela vai levar esse povo tudo pra lá, viu? O Gerardinho Vencedor tá preparado lá, nossa, rapaz, seu. Esse homem agora tá um violento com aquela cadeira lá, meu Deus do céu, acelerando pra cidade, gás de arruda daqui, dali. 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

0: Fala também lá pra Bel, toda a galera por lá também da ótica principal, sempre entrando com a gente, maestro. Vambora aqui. 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Vambora, Gaitinho. Galera de errado, ligado, antenado com a gente. A Soninha também aqui em Taquaritinga. Alô, Soninho, um abraço pra você. Dona Alzira Pereira do bairro Checap, vai curtir a programação por lá. Seu João lá na Fazenda Estiva também, um abração também lá pro seu Toninho Gibertoni. Gosta demais, dona Cidinha Campanha. Prazer comigo.
1: Gaúcho, como é que você tá, Gaúcho? Tudo bem? Tá com saúde? Tá bom, né, Gaúcho? Tá todo mundo com saúde, né, Gaúcho? Manda, vem,
0: é igual o Marquito.
1: Pensa possível te mandar a Santa Luzia pra mim, pra nós aqui, ouvir aqui em casa. Pra quem tá mandando um abraço. Eu vou mandar pra dona Lipendó, pra dona Bitinga, o Paquinha, né? E o Nicole do Novo Horizonte, Ana Rosa. E vou mandar pro Padre João, que aniversariou hoje.
0: João, um abraço pra ele, Padre
1: Graças
0: João.
1: Graças a Deus, né?
0: Manda bem.
1: E vou mandar pra Aline, minha neta também, que vai aniversariar amanhã. Fique com Deus, Deus abençoe. Tá no canal, tá bem com a vida. Todos ouvintes. E quem gostar da música, tchau, tchau, Deus abençoe.
0: Um abraço. Abençoe
1: a tua semana, viu?
0: Obrigado.
1: Tchau.
0: Obrigado de coração pelo carinho, amanhã só os caras, vambora. 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
1: Pois tem a sua proteção.
0: 19:46 à noite.

0: Hoje de terça-feira, minha gente do lado de cá, vambora prossear comigo, alô você.
1: Boa noite, Gaúcho, boa noite à programação da Canal 1 FM, comitiva de rodeio, Dirceu Aparecido Santos, Jardim do Sol de Bitinga, José de Camargo na audiência, Clair Pedreiro dos Altos da Vila Maria, Timboter de São Cidade e Mussum da Vila São José também na audiência. Roda uma música para nós, Gaúcho, de Sérgio Reis, o Menino da Porteira. Uma boa noite, obrigado. Noite chuvosa, hein, Gaúcho? Noite, em toda essa imensa região. Boa noite.
0: Um abraço pra você, vamos lá. Pega na tuia, manhaço, pega na tuia, vai. A galera que vai lavando o pescoço por dentro, hoje a noite tá propícia. Hoje a noite tá daquele jeitão, daquele tipão, seus caras.
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0: As madrugadas mal dormida, mas muito bem bebida, parceiro, véi. 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

0: quero ver, Márcio. Um abração lá pro Zoom também, lá na Miração do Oeste, antenado com a gente por lá também, lá no estado do Mato Grosso. Um abraço, se não aguenta, não vem, parceiro, vai que pega na tua, só que vai.
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0: O Marquinho tá por lá, velho. Ei, Marquinho tá lá na venda lá, rapaz, mas tá num pega, velho, por lá também, que é pra acabar, Goiás. Pega na tua, seus caras. Vamos embora, Inauro, velho. Brasil comigo. Japonês, já de cabal, tá ligando pra mim. Vou estar em outra ligação, japonês. Um abraço pra você, já de cabal. Vamos embora, Gaitino. Alô, você.
2: Boa noite, Gaúcho. Tudo bem? Inauro, Japão de Cabal. Gaúcho, se tiver com o Lio e Léo, mãe de carvão.
0: Vambora.
2: Um abraço, Gaúcho. Uma boa noite pra nós todos.
0: Chique demais,
2: agora. E a chuva que tá aqui cai, Gaúcho.
0: Deixa cair, Gaitino, velho. Deixa na volta aí, tirar poeira, as coisas ruins. Vambora.
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0: Sando Santana, USS, é o Brioso também de Catanduva, Feitiço Espanhol, Mada, é chique demais, vai pra toda a galera de perto de luz. Um super forte, quero ver, maestro.
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0: Chama na tua, amanhã só os caras vão embora, racha coração.
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0: o Cassinho Benato na curva da igrejinha fazendo oração pra gente, mas só os caras, o Chiquinho, meu Deus do céu, ai, ai, ai.

0: barbaridade. Vamos embora de moda, minha gente. Essa aqui, ó. A galera que tá curtindo a Comitiva Carangu FM 93,7. Haja coração suspendido, dona Diva.
1: Rodando do nosso repertório pra vocês.
0: Segura amanhã, segura pra nós aí, suspendida, dona Diva, da Bentirrada, ligado da Boa Sorte. Um abraço também lá pro meu amigo Xixa, lá em Itajubi. Amanhã, seus caras, vambora. Esse jeitão que não vai tocar na programação Zoom.
1: Eita! Rodando do nosso repertório pra você.
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1: Bom demais, baixando aí, casa de caboclo, lá pro Cezinha também. O Mentirinha tá na estrada, o Mentirinha tá acelerando, o pai do Cezinha, rapaz. Seu abraço pra você, Mentirinha, firme na trave, vambora, velho. 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Fala no Jardim São Sebastião, um abração lá pro Uridão da farmácia, também tá por lá de rádio ligado. Um abração lá pro Celson também, lá do bar também, lá no Rosa Medran, sempre antenado com a gente, a galera que vai engolindo mais uma lá, só os caras aí. 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Ajeita o telhado pra nós aí, seus caras do lado de cá, Matosão, velho. Vem pra prossear comigo aqui, RA Instalações também. O homem ainda não pega lá, pai. Olha lá, seus caras, tomando um chá verde, gaiteiro, velho. Abraço você, firme na track, vai lá, gaiteiro.
2: Aô, gaúcho, boa noite, Oscar. Chique. Perdeu um dia desse pra beber pinga, hein? Nunca mais recupera um dia desse, hein?
1: Eu não vejo a hora, tem mais uma hora.
2: E chuvarada, hein, bicho?
1: Ai, Deus do céu.
2: Graças a Deus, deixa chover e pinga de nós. Ô, gaúcho, oi. Se puder, toca uma aí do Zoom pra nós. Programação excelente, hein? Forte abraço, boa semana. Reinaldo Almeida aqui de Catanduva. Um abraço. Terçou já, hein?
1: Terça-feira já pode começar, que amanhã tem jogo do Brasil, hein? Amanhã esse povo some tudo, seus caras. Amanhã fica atrás dos homens das bolas lá, seus caras. Organiza, vambora, cadeira, vai, vai.
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0: Bom demais, mas já tá aí, noite de terça-feira, 23 de junho de 2026, 20 horas 1 minuto. O Cassinho Benato vai curtir a programação também, antenado com a gente. Aí o Pitoquinha tá na torcida por lá também amanhã, hein? Ah, já agora, olha lá o Chiquinho da Garifória. Meu Deus do céu, pra acabar com essa, vambora, velho. O Cassinho vai fazendo oração pra nós e vai vendo como é que tá aí a plantação também lá, né, Sosca? A plantação também lá de canelinha. Meu senhor amado, velho. Ah, já coração aqui, tio Oscar, ajeita a tuia pra nós aqui. Deus. 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
0: Grande abraço a galera que vai acelerando com a gente também, o Matosão, velho, já coração, como é que tá o tempo aí, Matosão?
2: Boa noite, Gaúcho, aqui Matoso de Capanduva, toca aí pra nós aí, Chitãozinho Chororó, a nossa história. Agora tá minha mãe Ana Maria aqui, mandou um abração pra você, tá bom? Minha filha Heloísa e minha sobrinha Isabela, pra todos os caminhoneiros que estão na estrada, o povo da região tá Taquaritinga e toda a região.
0: Um abraço pra
2: você. Um abraço, meu amigo.
0: Um super forte, vamos embora, maestro. 20 horas e 4 minutos, japonês, vem de chavo de cabal, pra prosseguir comigo, japonês, prosseguir aí, fala aí, Gaitinho.
3: Boa noite, Galchão, japonês, chavo de cabal.
0: Fique.
3: Se você tiver uma do Joaquim Manuel, você manda pra nós, mandar pra todos os ouvintes da canal, especialmente pro seu Angélico, Irso Dervec, Irso Santa Ernestina, Dona Negra, Dona Tereza, Aninha do Cid São Luís. Ah, o Urso de Santa Ernestina também, Dona Marli, Pedrinho da Costa, e pra você também. Um abraço.
0: Um super forte.
3: Fica com Deus, toca gaiteiro.
0: Vambora, japonês, vambora, gaiteiro, velho.
3: Ô, Galchão, esqueci do velho James. Mandar pro Roberto lá da Coplana também. Um abração. Fica com Deus.
0: Tá chique, vambora aqui.

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0: Fala pra mim, seu Chai, com o caboclo não bebe numa noite dessa, um caboclo apaixonado, vai ver no zap, tá bloqueado. Rapaz do céu, uma moda dessa, ó.
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0: hoje tá bom pra pegar o quê, seus caras?

0: saudade de alguém, mas eu não sei se hoje ela vem, maestro. 20h06, a Comitiva Caraú FM na noite de terça-feira na sua máquina sonora. Bora de moda, vai associar, bora de moda, vambora, berrante.
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0: Trabalha um pouquinho também, né, berrandeira, vai, organiza.
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Massa. Pega na tuia, berranteiro, vai na pressão, vai. Repica o berrante, vambora, gaiteiro. Ao toque do berrante, o bar do Alfredão na Boa Esperança do Sul. Quero conversando por lá, dá meu abração lá pro seu Chiquinho de Castro da Curva da Ponte. O mineiro gosta demais do toque do berrante. Barbaridade, a poeira baixou, parceiro, velho. Pode trotear na estrada. A boiada subindo no estradão, carro de boi cantando, eu cheio o cocão e o chumás. Quero ver, maestro. Estimadão pra recordar a terra querida, maestro Oscar, vambora, menino. Fartura, vambora, vai. Santa Fé do Sul, Aparecida do Taboá. Qualquer hora dessa eu passo por aí.

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2: Bom demais, Bajanta aí, 20 horas e 16 minutos, Comitiva, Carabu FM de Bem com a Vida, um abração a toda a galera aí que tá curtindo a programação, o Rafael aqui da Guaritinga também, de Rádio Ligado, são os caras aí, daqui a pouquinho você aproxima, velho. Um abraço pra você, deixa eu mandar um super forte também lá pro Tadeu Sala, lá na minha querida Monte Alto, Evandro Sala do Comercial Sala, a galera que vai curtindo a programação aí, tio, ajeitando o terra aí, um abração lá pro Cristiano Queçada também, toda a equipe lá da Trans Queçada, na minha querida cidade do Novo Horizonte, deve estar pra estrada, se você organiza aí, se o Expedite Donativa lá na Boa Sorte, o Juarez também vai engolindo um Todd quente por lá, só se quer pra ajeitar, o Trinca falou que vai fazer frio amanhã, eu não sei, né, seus caras?
3: Ia mesmo, né?
2: Acho que é pra pegar aquele jaquetão lá do Chiquinho da California Store lá,
3: velho. Gente do céu!
2: É, vai lá, seus caras, passa o cartão, revela, organiza.
4: Eu vou!
2: É, dá um jeito. Rapaz do céu, o que que é isso, velho? E a dentadura, seus caras, você conseguiu ajeitar? Nada ainda?
3: Sei não.
2: Nossa, vai arrancar tudo que nem o Marquito, rapaz.
3: Ia mesmo, né?
2: Ai, senhor. Ai, Deus amado, que não tem canoa, atravessa com a ganada, seus caras. Organiza aí, prazer com o patrão, seus caras. Prazer com o patrão, aí já vai, ajeita o teatro.
3: Você tá despedido.
2: É, vai, calma, né? Vai fazer um sistema, né? O senhor passa pra cá, eu passo pra lá, dá licor, até o cascai, né?
3: Ia mesmo, né?
2: Tio Oscar, organiza aí, que ninguém merece. Ai, ai, ai, seus caras. Arranca tudo também, seus caras. Vai, arranca tudo estranho aí e já põe uma dentadura que nem o Marquito lá.
4: Eu vou.
2: Já vai pro circo também, seus caras. O Zé Rosa também já tá preparado, o Bota já tá preparado. O Marquinho do Coqueiro falou que vai comprar a lona nova do circo também. É, vai virar um tropelamento. O Marcão Fuleiro também disse que vai dar uma força também, seus caras. Meu Deus.
4: Isso é uma vergonha.
2: Não tá falando com nós, vai também, né? Meu Deus. Você arruma outros patrocinadores, seus caras, organiza aí, porque o show tem que continuar, velho, não pode parar não, velho. 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Maestro Oscar, vambora, quero ver, quero ver. 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
2: 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Um abraço, meu amigo Chiquinho, um abraço pra toda a equipe lá da California Store, tá sempre antenado com a gente, curtindo a programação, maestro, um Zumber forte.

0: Nezinho, já já vai pra baixo do cobertor, Nezinho, fica aí. Vamos viver esse vidão que Deus nos entrega toda hora, todo instante, parceiro, vambora.
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0: Pega na tua e amanhã só os caras, o povo, vamos vir pra prosear, 20 horas e 23 minutos, e a comitiva, cada UFM arrastando multidões, alô você.
2: Boas noites, gaúcha, aqui é o Rafael de Pindorama, se der tempo, toca uma de Gilberto e Gilmar, capa Mano, de revista.
0: Tá bom.
2: Vai pra minha mãe, pro meu pai, o Betinho e pra turma do Ciof lá de Matão.
0: Tá certo.
2: E vai para os meus amigos de Pindorama, pro Thales, pro Júlio, pra família toda Breski. E vai pra Tina, pro Pitoco e pro Beto Froelich. Hoje eu tenho os amigos. É, eu tenho amizade com todo mundo por aqui, que senão amanhã vire saudades.
0: Com certeza.
2: Quero ver, quero ver.
0: Quero ver. Um abraço, Rafael. Obrigado de coração pelo carinho. Povão arrojado por demais pelos modão super forte. Galera, tio Rádio ligado, amanhã só Oscar, vamos morar do lado de cá, alô você.
3: Alô, Gaúchão, boa noite, um abraço, é o Pretinho no Horizonte. Ô, Gaúcho, toca pra nós comida Osmar aí, se for possível aí, irmão da Lua, ver se todo mundo tem gostado da moda aí, pra galera da frente 3 da usina estiva aqui, né, tamo por cá, só administrando, hein, parado por chuva, tudo de bom.
0: A galera do Puxa do Palito Doce, amanhã só Oscar, vai. Vai lá no Cassião, vai pro senhor comigo no Estadão do Paraná, vambora.
4: Ô, Gauchão,
0: oi.
4: Boa noite, como é que você tá, meu irmão? Tá tudo bom por aí, suas cartas, tá tudo tranquilo?
0: Respirando
4: seu barulho. Rapaz do céu, que gelou, hein?
0: Aonde?
4: E amanhã a previsão aqui é pra 0 grau.
0: Caramba.
4: Esse é o Paraná. Mas tá bom, né? Glória a Deus.
0: Rapaz,
4: manda pra nós aí o voo do Condor, quero oferecer aí pra todos os ouvintes aí do seu maravilhoso programa.
0: Você tá com dor?
4: E pra todos nós aqui, todos os meus amigos aí. Estamos aqui na escuta, no Galchão. Todas as noites estamos aqui, né? Graças a Deus.
0: Um abraço.
4: Forte abraço, boiadeiro. Fica com Deus. Tudo de bom aí pra você, seu Oscar e todos os ouvintes aí do seu maravilhoso programa da Canal 1 FM.
0: Outro pra você.
4: Tá bom?
0: Um abraço. Vambora, Gaitinho. 20 horas e 25 minutos. É a comitiva Canal 1 FM. Amanhã, seu Oscar no seu rádio. Vambora. Marquinho do Coqueiro Zoom, barra pesada lá da beira, minha querida Miração do Oeste, antenado com a gente. Vambora, quero ver, maestro. O menino de Araraquara, companheiro, daqui a pouco vai sair aí. O que vai sair lá, rapaz?
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0: A vaca atolada pra janta, parceiro. Que é isso? Nossa, 480 na cabeça, vai.
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0: Ô, Bitoquinha, velho, o homem apaixonado sofre dobrado, parceiro. Se não come mais, bebe demais, toca gaitê. Isso. Eu ainda continuo apaixonado, Zoom.
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0: Tá aí, mais sumadão.

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0: Bom demais com a gente, tá aí o Madão, Santa Luzia, 20 horas e 33 minutos, Comitiba, Canal FM, o Júlio César lá no estado do Paraná, antenado com a gente, um abraço Júlio César, obrigado de coração pelo carinho, um abraço também lá pro Júnior, lá no Texas, nos Estados Unidos, tá por lá curtindo também, né, só ficar na programação, antenado com a gente, um abraço, obrigado de coração pelo carinho 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Demais, minha gente, 20 horas e 35 minutos ajeitando o teado, maestro. Alô, você!
1: Que é apê, Gaúcho, boa noite.
0: Boa noite, velho.
1: E aí, tudo bem por aí?
0: Eu acho que
1: Gaúcho, tá, José de Palmares.
0: Tá bom, velho.
1: Pô, gostaria de pedir uma música pra você, rapaz. Toca a Zaga São Francisco aí.
0: Vambora.
1: Oferecer pro Preto, lá de Monte Azul, Paulista. Beleza?
0: Tá, beleza.
1: Tudo de bom, tchau, obrigado.
0: Vai pra tu, Iagadira, velho, vambora. Abraço, dona Aparecida Tasso, na Vila Negra também, o Bovão Tirrado, ligado, maestro, é corrido demais, é um coixinho de porco no seu rádio, alô você!
2: Fala, Gaúcho, Júlio César, Curitiba, beleza, meu irmão?
0: Fique.
2: Deus abençoe, boa noite aí, forte abraço. Tamo aqui, rapaz, teado aqui, tá frio, hein, rapaz?
0: Tá pensa frio aí, não para, né?
2: Frio, rapaz, uma geladeira.
0: Ai, ai,
2: tamo
0: ai.
2: Aí com 8 graus aí, vamos que vamos, né? Faz parte do show. Que quinta faz 2 graus.
0: Olha aí.
2: Beleza, Gaúcho? Satisfação falar comigo e ouvir sua programação abençoada.
0: Obrigado,
2: Curitiba na escuta. Capital do Paraná e ligada na Canal FM.
0: Um abraço.
2: Tempo de rodeio com o Gaúcho. Taquaritinga, um abraço. Júlio César de Curitiba.
0: Outro pra você, Júlio César, lá no Estadão do Paraná, na Curitiba.
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0: E paixão da minha vida, vambora do lado de cá, minha gente, vem pra prossear comigo. Ó, Gaideira, velho, você mandou aí muito comprido aí, vou apanhar só lá de baixo, vai.
4: Fala pra você, Gaúcho, tá caindo água aqui, hein?
0: Tá
4: chovendo de acordo, hein, Gaúcho? Que bom, hein?
0: Olha que beleza.
4: Falou, mas eu te pego cedo na rádio, hein? Falou, Gaúcho, bom dia, boa noite, né? Bom dia, não, boa noite, meu amigo.
0: Vai, pega.
4: Fala pra você, Gaúcho, tá caindo água aqui.
0: Tchau, obrigado, pegar o capeta, vai, sai pra lá, vai. Organiza do lado de cá, vambora, alô você.
5: Ô, Gauchão, você tá bom, meu parceiro? Boa noite.
0: Vambora.
5: Como é que tá o barracão assombrado aí, Gauchão? Meio chuvoso, Gaúcho. Gauchão, Rodofone do Mão, cara. Gauchão, não sei se vai dar tempo, cara, de pedir a moda, mas vamos de carona aí.
0: Vambora, vambora.
5: Se caso der tempo de escutar, falar de nós aí na rádio aí. Positivo, meu amigo, vamos de carona.
0: Vambora.
5: Vai lá pro seu Wilson lá de Santa Ernestina, manda lá pro Sodão, pro Velho Cachoeira, manda pro Cavalo aqui do Mão, pra equipe Toca Porco, pros demais aí que já estão antenados.
0: Chique.
5: Nessa noite chuvosa.
0: Ah,
5: positivo, Gaúcho. Firma na traga, companheiro. Vai, cachorro.
0: Vambora. Do lado de cá, Marcio. Um abraço pra turma também aí da pesca, Marcio. O Marcel também, o Marcio. Um abraço lá pro Toninho também, Prete. E também lá pro Jura, lá da Pastelaria Pedrina, lá em Pindorã. Galera Tirrada ligado também lá pro José Antônio Carlos e família também, aí a todos também da atual engenharia por lá, vem Gaúcho, vem, toca o modão pra nós aí, já coração, mas no meio da chuva, vambora, Teodoro e Sampaio, mas tá chovendo demais, velho. É que não vai lá no meio da chuva, vambora lá de cá, vamos achar o modão pro cegadeiro, velho, alô você.
6: Pois é, Gaúcho, velho da fronteira, pois é, que é o velho Petrô, conhecido aí como o velho Biguá, que nós estamos na região de Pantanal, né?
0: Não
6: sei se você já veio aqui pro Cáceres, ali pelo Mirassol. Eu tô aqui na Barranqueira, Rio Paraguai.
0: Mas tá
6: a esquina
0: marcado,
6: tá? É boliviana, né? É,
0: eu tô marcado, vai aí.
6: E aqui é o lugar do peixe, camarada. No dia que você vir pra cá, tamo junto.
0: Se Deus quiser.
6: Tá bom, meu compadre gaúcho.
0: Um abraço pra você.
6: Jeito.
0: Antes de terminar o ano, eu tô chegando aí na Beiração do Oeste, São José do Quatro Barcos, vamos aí lá do Mato Grossão aí, a gente vai pro Ceará, Gaiteiro, véio, que a pancada começa a ficar circa. Um abraço, vambora, Gaiteiro. Vambora. Um abraço pra toda a galera que tá curtindo a programação, vai. Alô, Marquinhos, Mirassol. Alô, Zumba, rapaziada. Ajeitando a pousada, parceiro, mano.

legal demais pra gente. 21 horas, chegamos ao final de mais uma programação aí. Raja coração, Maestro Oscar. Põe uns homens aí pra aproximar com nós lá, Maestro Oscar, enquanto carrega lá. Um abraço pra você, meu amigo Zoom. Um abraço pra toda a galera aí, o Cezinha, toda a galera de Rádio Ligado. Deixa eu mandar um abraço ao meu amigo Pedro Zamoraro também, antenado com a gente. Pedro Zamoraro, vem, um abraço pra você. Lá em Salinas, lá na Minas Gerais, Pedro Zamorado também, lá com a Dona Silva também. Cadeiro vai até comprar um prandel lá, viu? Um abraço pra você. Abraço, obrigado de coração, Dona Silva. Gosta demais da programação. É a pena que a gente vai ter que terminar, viu, minha gente? Um abraço pra você, viu, Zamorado, velho. Salve de Brasília, vem pra prossear, mas seus caras, ajeita na tua aí, velho.

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1: Gira, gira por lá, amanhã são os caras aí, gira aí, raja coração, os homens de Brasília vem chegando aí nessa terça-feira abençoada. Ajeitando a tua, amanhã só serve pra nós aí. A gente volta às 5 da manhã pra te acordar da Guaritinga e toda a região.
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1: em... A gente gostaria de falar o nome de cada um de vocês, mas está na minha mente, no meu subconsciente, da Guaritinga e toda a nossa imensa região, meu bom.